0: 97.
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0: 9:24.
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0: 9h40.
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0: 9:57.
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10:22. 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

0: hein?
1: 10:32.
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0: Muito obrigado.
1: É coisa boa.
2: Valeu, gente.
3: Dez e quarenta e um.

0: 40 specie.
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0: 11.3.
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0: 19.
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11:30.

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0: meia-noite 11.
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0: Meia-noite e 30.
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0: Fone, noite 49.
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0: 7h56.
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0: 98.
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0: 29.
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0: 9h44.
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0: eu tô daquele jeito, sabe por quê?
1: Ai, amor.
2: Acesse já.
3: fluxodofunk.com. Esse é o hit, mané.
4: 2:19.
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0: É, você ouviu o Biadino Franco, Travessia do Araguaia. 6:50 agora. Bom dia, bom dia. Mais um bom dia mesmo, hein? 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

PHM aqui na Rádio Nova FM com vocês nesta manhã de segunda-feira, dia 29 de junho de 2026, hein? É Rádio Nova FM que tem na direção geral Carlos Antônio Nogueira Butina e o nosso João Pedro Nogueira, hein? Bom dia, bom dia, bom dia. Departamento Comercial Eusébio Ribeiro e o nosso reforço Ornei. Bom dia, Ornei. Ornei é o homem do cartãozinho, o Black do cartãozinho ilimitado. Bom dia pra você que levanta cedinho, cedinho, cedinho. Aos internautas, né? Aos internautas. Ótima segunda-feira, meu povo apaixonado, hein? Vamos juntos com muita moda boa, até às 8 horas, às 8 horas, Rádio Debate, hoje ele volta, né? Hoje ele vai estar de volta, o nosso Cândido Filho, o nosso Candinho, meu povo apaixonado, hein? Candinho, passeou, descansou e agora tá firme e forte, logo mais às 8 aqui no Rádio Debate, uma rádio defendendo uma cidade inteirinha, hein? Às 11 horas, tudo do esporte pra você, é a geração do esporte, no comando de Carlos Nogueira Butina, com a coordenação dele, é o Zébio Ribeiro, meu povo apaixonado, hein? PH, a previsão do tempo em PH, Nápoles segue 16 graus, chuva 0%, umidade do ar 79%, vento 13 quilômetros por hora. Rádio 9FM, Rádio São Vicente na Igrejinha, Rádio Cerrado, Alessandro Bartras, hein? Parcerias que estão dando certo, né? PH, hein? Hoje, dia 29, comemora dia da telefonista, dia de São Pedro e São Paulo, hein? Hoje é dia de São Pedro e São Paulo, dia do Papa e dia do pescador, nesse dia 29, então, PH, mas vamos trazer moda boa, música que o meu povo gosta, música que o meu povo quer. Zilo e Zalo, o milagre do ladrão. 6:54.

você curtiu aí, Zilizalo, o milagre do ladrão. 6:57 agora, PH. 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Com muita moda boa pra você, hein? Você vai curtir agora, Gini Geno. Igrejinha da Serra.

0: você ouviu aí, hein? Gine Geno, Igrejinha da Serra. 7:02 agora, bom dia.
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de segunda-feira. Bom dia, bom dia. 7:05 agora, 7:05. Logo mais às 8, Cândido Filho, Rádio Debate. Uma rádio defendendo a cidade inteirinha, inteirinha, inteirinha. E você vai ficar sabendo aí logo mais, girando por Goiás, hein? Governo de Goiás já chega a 167 municípios dos 246 do estado com entrega de casas a custo zero. Quem vai destacar é o correspondente Marcelo Tavares. É, PH. Secretaria Estadual de Saúde de Goiás alerta turistas para cuidados durante a temporada do Araguaia, hein? Quem vai destacar é o correspondente Kaique Juliano. É a temporada do Araguaia, hein? Para você ligado aqui na Rádio 9 FM, 7:06 agora. Abraçando o Igor Batista Maia, linkou no Instagram, hein? Bom dia, companheiro Igor Batista Maia. Tá linkado, hein? Tá linkado o Igor Batista Maia. Goiás reduz em 60% a tributação do feijão nas vendas a outros estados para estimular produção e cooperatividade. Quem vai destacar logo mais, Eduardo Bernardo. É para você ligado aqui na Rádio 9 FM, música e muita informação, hein? Cidadãos agora podem denunciar crimes ambientais de forma online, hein? Quem vai destacar logo mais é Simval Lopes. Você agora pode denunciar, hein, os crimes ambientais de forma online, meu povo apaixonado. Logo mais às 8, Cândido Filho, Rádio Debate, uma rádio defendendo uma cidade inteirinha, inteirinha, PH. Com muita moda boa pra você, trio Parada Dura. É o Barco de Papel, bom dia.

Duro, hein? Barco de papel, 7:10 agora, PH. Com muita moda boa pra você. É o franguinho na panela, hein? Franguinho na panela, você vai curtir agora, Lourenço e Lorival. Abraçando o seu Vanidal, né? Seu Vanidal, sempre curtindo a programação, Dona Lúcia já fez o cafezinho rancheiro. Ê, seu Vanidal, bom dia, bom dia.

0: você curtiu Lourenço e Lorival, Franguinho na Panela. Bom dia, agora 7h14, 7h14 e o PH volta já com muita moda boa pra você.
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bom dia, bom dia. 7:16 agora, 7:16. Abraçando o Sandoval na Relojaria Planeta, né, Sandoval? Bom dia, bom dia. E o Bento Piancó já passou por aí, já cerrou o cafezinho rancheiro? Aê, Bento Piancó, hein, gente boa demais da conta, né? E os saxistas da rodoviária aí, hein? Ô, Pinguinha, como é que você tá? Ué, Miguel Dário, essa turma boa aí sempre curtindo a programação da Rádio Nova FM, hein? Bom dia, bom dia, bom dia. Abraçando os guardas noturnos, né? Os curiangos da madrugada, hein? Os curiangos da madrugada. Bom dia, bom dia, bom dia, meu povo apaixonado, hein? Vamos juntos com muita moda boa. 3772-1702, isso aí é o diretão aqui dos estúdios da Rádio Nova FM, hein? WhatsApp é o 629-6000-5177, hein? É o WhatsApp aqui da Nova FM, é o 629-6000-5177, meu povo apaixonado, hein? PH, vamos juntos com muita moda boa no seu rádio, hein? Muita moda boa. Abraçando aí minha amiga dona de casa, já fez o cafezinho rancheiro. Eita, cafezinho bom, né? Cafezinho rancheiro. Bom dia, bom dia, bom dia. Pra você ligado aqui na Rádio 9 FM, em cada horário um amigo no seu rádio te fazendo companhia, hein? Aí você vai ficar sabendo de tudo, tudo, tudo. Olha só, hein? O Agro é Social, programa do governo do estado, conclui etapa da Regional Planalto em Cristalina e beneficia mais de 900 produtores da agricultura familiar de 19 municípios, hein? Quem vai destacar logo mais aqui com o Cândido Filho é o repórter Costa Júnior, o grandalhão, nosso Costa Júnior. Bom dia, bom dia, bom dia. É o Agro Social, né? Coisa boa então. Pra você estar ligado aqui na Rádio 9 FM, agora 7:19, 7:19, vamos trazer moda, boa música que o meu povo gosta. Goiânia e Paranaense, o Doutor e o Caipira. É modão, hein? 7:19.

Goiânia e Paranaense, o doutor e o caipira. 7:22 agora, PH. 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Com muita moda boa. É Silveira e Silveirinha. Coração da pátria. Agora 7:23.

0: Silveira, Silveirinha, hein? Coração da pátria, abraçando a Thaís, underline Célia, né? Da Thaís, underline Célia, linkou aqui no Instagram, Rádio 9FM. Bom dia, bom dia, bom dia. É a Rádio 9FM te fazendo companhia, hein? O PH volta já, daqui a pouco tem muita moda boa no seu rádio, hein? 7 horas e 25 agora, PH.
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o PH em abraçando você. Bom dia, bom dia, bom dia. 7:28 agora, hein? 7:28. Pra você não chegar atrasado no seu trabalho, rapaz. Vamos trabalhar, meu povo apaixonado. Vamos trabalhar, né? Abraçando o Fabiano Noronha, sempre conectado com a Rádio 9FM. O Elias Vieira, né? Bom dia, bom dia, bom dia. Elias Vieira. A Cristina Fernandes também. Bom dia, bom dia, bom dia. A Elizabeth Arruda, hein? Bom dia, Elizabeth. É o PH aqui na Rádio 9FM, que fazendo companhia com muita moda boa, muita moda boa. Abraçando o Guilherme Fernandes e Ana também, né? O Carlos Silva. Eita, povo bom, apaixonado. Sempre curtindo aqui a programação da 9FM, né, Demir? É o Demir Santos, é o Demir Santos. O Leandro Simão, sempre conectado com a Rádio 9FM. É o PH te fazendo companhia com muita moda boa. Juntos até às 8 horas, né? Às 8 horas tem Cândido Filho, Rádio Debate, uma rádio defendendo a cidade inteirinha, inteirinha, inteirinha, hein? É o Candinho, meu povo apaixonado. Depois de ter descansado,

horas, né? Às 8 horas, tem Cândido Filho, Rádio Debate, uma rádio defendendo a cidade inteirinha, inteirinha, inteirinha, hein? É o Candinho, meu povo apaixonado. Depois de ter descansado, gastado um pouquinho do din-din, passeou. O nosso Cândido Filho tá de volta, hein? Tá de volta aqui na Rádio 9M com vocês aí, com muita informação no seu rádio. Logo mais às 8 horas, meu povo apaixonado, hein? Vamos trazer moda boa aí, PH. Vamos trazer música que o meu povo gosta. A música que o meu povo quer, né? Abraçando o grande Wilson na Grande Jaiara, na cidade de Jaiara. O Wilson é o homem do triciclo motor de Astra. Bom dia, companheiro Wilson. Gente boa. O Ailton Elias também é sua esposa lá em Guapó, né? Sempre conectados com a Rádio 9M. Bom dia, companheiro, hein? É o PH. Tem moda boa pra esse povo apaixonado aí? Só se for agora. Vamos trazer aí, ó, o último julgamento. É milionário e José Rico. 7h29 agora, hein? Povão apaixonado.

milionário José Rico, último julgamento. 7:33 agora, PH. Com muita moda boa pra você. É Pedro Bento e Zé da Estrada. 7 palavras.

0: você curtiu aí, hein? Sete palavras, Pedro Bento e Zé da Estrada, 7:37 agora, bom dia. E o PH volta já, segura aí, hein?
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vocês. Bom dia, bom dia, bom dia. 7 horas e 41 minutos agora, 7h41. Daqui a pouquinho tem Cândido Filho, nosso Candinho, hein? Rádio Debate, uma rádio defendendo uma cidade inteirinha, inteirinha, inteirinha. É, com muita moda boa. Ei, PH, o Roger Fernandes também ali. Já chegou a turma aí, hein? Roger Fernandes e o Rubiano, já chegou também? Meu povo apaixonado, hein? Tamo juntos com música bonita, música que o meu povo gosta, música que o meu povo quer, hein? Aí, PH, abraçando aí, ó, os guardas noturnos, os coreanos da madrugada, pessoal nas lanchonetes aí, sempre curtindo a programação, nas panificadoras, abraçando os padeiros, leiteiros, confeiteiros, a minha amiga dona de casa, a secretária do lar, bom dia, bom dia, bom dia, valeu pelo carinho, as costureiras, as passadeiras, meu povão apaixonado, hein? Tem moda boa aí, PH, música que o meu povo gosta, música que o meu povo quer, hein? Você vai curtir agora. Chico Rei, Paraná. De lá pra cá a vida mudou tanto, hein? 7h42 agora, bom dia.

com essa linda canção, hein? Carlito Badu e Ivoninho, Amantes e Inimigos. Chegamos ao final de mais um programa de hoje, meu povão apaixonado, hein? É, PH, hoje que é segunda-feira, né? Segunda-feira, dia 29 de junho de 2026. Agradecendo primeiramente a Deus, né? Ô, meu Deus, muito obrigado, viu, por estar aqui na Rádio Nova FM, comunicando com tanta gente importante que é você, né? É você que está do outro lado com o seu radinho ligado, os internautas através de Rádio Net, pelo aplicativo aqui na Nova FM, pelo Instagram, hein, Rádio Nova FM, Anápolis, de Anápolis, Goiás, para o Brasil e o mundo. Rádio São Vicente na Igrejinha, Rádio Cerrado, Alessandro Bartras. Agradecendo ao Carlos Nogueira Butina, direção geral, e o nosso João Pedro Nogueira, né? Ô, João Pedro, bom dia, bom dia, bom dia. Ao Eusébio Ribeiro, departamento comercial, e Ornei, né? Ornei Carvalho, o homem do cartãozinho, Black do cartãozinho ilimitado, hein? Na sequência tem Cândido Filho, tá de volta, né? Tá de volta o nosso Cândido Filho, meu vovô apaixonado. Rádio Debate, uma rádio defendendo a cidade inteirinha, inteirinha, inteirinha, hein? Às 11 horas, tudo do esporte pra você, hein? É, pegar, e hoje tem seleção brasileira, hein? Hoje tem Brasil, Zil, Zil, Zil, Japão. Logo mais às 2 horas, né? Às 14 horas, então. Brasil e Japão, meu povo apaixonado, hein? Mas você vai ficar sabendo tudo do esporte logo mais às 11 horas, às 11 horas, hein? PH tá indo nessa, desejando a todos uma ótima segunda-feira e que Deus nos proteja e nos livre de todo mal, hein? Fica aí com essa espinheira danada que o pobre atravessa para sobreviver, com o Dudu Darvan, né? Dudu Darvan, espinheira danada, mas nada melhor do que um dia após o outro, um feriadinho no meio, e assim segue a humanidade, né? Assim segue a humanidade. O choro pode durar uma noite, mas a alegria vem no dia seguinte, graças ao bom Deus, hein? Fica aí então, meu povo apaixonado. Eita, espinheira danada, e o pobre atravessa para sobreviver. Tchau, gente. Obrigado, meu Deus. Tá chegando o Candinho aí, hein?

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6: Agora em Anápolis, 8 horas e 18 minutos.
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6: Olá você, bom dia.
9: Bom dia.
6: Bom dia, agora 8 horas e 18 minutos desta bela e ensolarada manhã de segunda-feira. Hoje é dia 29 do mês de junho de 2026 e nós estamos chegando para esta edição do Rádio Debate, o seu espaço livre e democrático do jornalismo anapolino. Aqui é onde a notícia só tem um lado, que é o lado da verdade, e nisso você pode acreditar. Até às 11 horas estaremos aqui juntinhos para levar até você tudo o que anda acontecendo em Anápolis, em Goiás, no Brasil e no mundo. E como sempre, e a gente faz questão de renovar esse convite todos os dias, o Rádio Debate da Nova FM quer ouvir você, cidadão, cidadã anapolina. Vamos falar de Anápolis, esta cidade que nós tanto amamos e queremos sempre ver no caminho da paz, do bem, da justiça social, do desenvolvimento econômico, enfim, uma cidade onde o serviço público funcione verdadeiramente em favor da população. Este é o nosso propósito quando a gente assume todos os dias esse microfone poderoso da Nova FM para debater, para discutir sobre as coisas e as causas de Anápolis. Por isso é que a sua opinião, ela é muito importante, porque a sua opinião pode provocar uma correção de rumos naquelas decisões antipáticas e impopulares que às vezes são tomadas pelo poder público. Por isso é que o seu posicionamento, a sua crítica importa muito para nós. Anote aí um telefone, que é também o WhatsApp, para você participar aqui com a gente. Meu amigo Paulo Henrique Mendes, o PH, que é o produtor do programa, tá ali, ó, prontinho para te atender. Pode ser mensagem de texto, mensagem de voz, o importante é você participar. Então anote aí o WhatsApp da produção do programa. É o 96005177.
9: Repita!
6: Vou repetir para você anotar direitinho aí. 96005177. Agora, se você quiser nos acompanhar e participar lá pelas redes sociais, fique à vontade. Nós estamos também lá no YouTube e no Instagram. Mas, Candinho, como é que eu vou encontrar vocês por lá? Simples, você vai abrir um aplicativo, nesse caso é o Instagram, mas vale também para o YouTube. E lá naquela lupa onde você faz a pesquisa, você vai clicar e vai escrever, digitar assim, ó, Rádio Nova FM Anápolis. E aí você vai nos encontrar por lá. Inclusive no YouTube tem um canal onde você pode se inscrever, né, e participar ao vivo e acompanhar ao vivo a exibição, a apresentação aqui do programa. Então fique à vontade para você participar com a gente. Será um prazer enorme compartilhar esse espaço de democracia e de muita informação com todos vocês. Portanto, sejam bem-vindos, porque às 8:22, o Rádio Debate da Nova FM desta segunda-feira, dia 29 de junho de 2026, já está no ar.
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0: Pois é, às 8:23 agora, começando então Rádio Debate aqui pela Nova FM, desta segunda-feira, 29 de junho de 2026. Primeiro, né, pegar, vamos ser educados, né, vamos ser gentis, né, agradecer aos companheiros, aos amigos que nos substituíram nesse espaço aqui durante essas nossas férias, digamos aqui, ou essa folga um pouco prolongada. Agradecer ao meu amigo Rubiano Cardoso, ao Roger Fernais, pela competência de sempre e pelo profissionalismo com que eles conduziram esse programa aqui nessa nossa ausência. A gente já sabia, né, que o programa manteria a sua linha, que o programa teria que cumprir aquela sua finalidade. Afinal de contas, esse espaço ficou entregue a profissionais realmente competentes e sabedores daquilo que precisam fazer e que tem compromisso também com a cidade, assim como é, porque a linha editorial desse programa é ter compromisso com Anápolis, ter compromisso com a verdade, para ver se a gente consegue sair dessa política rasteira, né, medonha que a gente tem aqui. É, o propósito desse programa é esse, é justamente fomentar essa discussão, esse debate que Anápolis precisa fazer. Porque, como eu sempre digo aqui no programa, Anápolis é uma cidade que tem história na política. Anápolis sempre foi muito resistente àquilo que a prejudica. É, medidas que não estão de acordo com aquilo que o povo de Anápolis quer, elas vão sempre ser contestadas. Vai haver sempre essa resistência. E o Rubiano Cardoso e o Roger Fernais, eles levaram ao pé da letra a essência do programa. Então, a eles, ao Rubiano, ao Roger Fernais, nosso muito obrigado. Os nossos mais sinceros agradecimentos por aquilo que fizeram aqui no programa durante essa nossa folga. Muito obrigado de coração mesmo. E eu tenho certeza que o ouvinte do Rádio Debate da Nova FM também ficou satisfeito com o que viu e o que ouviu nesses dias que a gente estava ausente aqui do programa. Então, muito obrigado ao Roger e ao Rubiano Cardoso. Um abraço a todos eles. 8:25 agora, PH.
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0: Pois é, às 8:25 e dizer também, né, PH, aos adversários, àqueles que torcem contra, que pensaram, dessa vez o Candinho foi pras cucuia. Ainda não foi dessa vez, né? Estamos aqui firmes e fortes na defesa dos interesses de Anápolis. Nós queremos, nós precisamos e exigimos uma política de um nível um pouco melhor. Essa vai ser sempre a bandeira desse programa. Jamais iremos abrir mão disso enquanto a gente estiver aqui na Nova FM. Então pode preparar o lombo aí, porque vem mais chumbo. Aqui a gente não vai de maneira nenhuma aceitar que alguém trabalhe contra os interesses da cidade. E aliás, já aproveitando esse tema, PH, já quero fazer aqui um protesto. Nós estamos em ano de eleição, correto, PH? Então, lá em outubro, nós vamos votar para presidente, para governador, para senador, para deputado federal, para deputado estadual. Rapaz, e que tristeza! Eu acompanhando aí as notícias dos sites, né, as informações e tal, e vendo ali o seguinte: os candidatos a deputado estadual de Anápolis, né, fazendo dobradinhas, todos com candidatos de fora. Por isso é que a cidade vive essa pobreza aí, politicamente falando. É, escolhem pessoas que não têm compromisso com a cidade vai continuar sendo esquecida. Não quero nem citar nomes aqui, não. Nem citar nomes. Você vai. Olha lá quem o seu candidato a deputado estadual está apoiando. Dá uma olhada. Povo de Anápolis, eleitor de Anápolis, preste atenção no serviço. Olhe lá quem o seu deputado estadual está apoiando para fazer dobradinha na reeleição. Olha só. Eu tava lendo uma notícia, PH, né? Por exemplo, lá da família do ex-vereador Hamilton Batista. Ele está, parece que vai apoia a pré-candidatura do Bruno Peixoto, né? A filha dele, que é presidente da Câmara, a vereadora Andréa Rezende, tá? Vai apoiar o projeto de eleição do Pedro Salles, né? Ex-secretário lá de infraestrutura, tá? Da Goinfra, sei lá de que era, era secretário lá do governo. Ela vai apoiar a candidatura do Pedro Salles. E o deputado Hamilton Filho, que é candidato à reeleição, vai apoiar um dos candidatos apoiados aí pelo prefeito, que é o deputado federal Célio Silveira, né? Mas parece que o deputado Hamilton Filho vai apoiar também lá o Lucas Virgílio. Então é essa salada aí. Aí eu pergunto pra vocês, quem que é daqui de Anápolis desses aí? ninguém, absolutamente ninguém, quer dizer, pessoas que vão levar pro povo de Anápolis esse discurso, dizendo que nós temos que valorizar a nossa cidade, mas que vai apoiar candidatos de fora. A nossa luta sempre foi fortalecer a representação política de Anápolis, para que a cidade volte a ter importância no cenário político e econômico de Goiás. Aí chega na época de eleição, apoiam candidatos de fora. Então você, eleitor, fique de olho nesse negócio aí, viu? Seu candidato a deputado estadual vai pedir voto para você, para um deputado federal que não tem nada a ver com Anápolis. Olha, e eu falo isso, você sabe por quê? Ah, mas aqui em Anápolis não sei o quê. Não, é que Anápolis tem 5 candidatos. Você quer ver? Vou apontar aqui pelo menos 3 para vocês aqui. É, aliás, 4. Né? Para deputado estadual que poderia apoiar para deputado federal. Você quer ver? Tem a Rebeca Romero. Ela é pré-candidata.

deputado federal. Você quer ver? Tem a Rebeca Romero. Ela é pré-candidata a deputada federal pelo PSDB. Não é isso, PH? A Rebeca não é pré-candidata a deputada federal? É, não é? Pois é, o vereador Suender, ele não é pré-candidato lá a deputado federal, lá pelo PL? É, não é? Justamente. Doutor Pedro Canedo, ele não é pré-candidato a deputado federal? Sim, senhor. E o deputado Rubens Ottoni, que você tem que reconhecer, tem feito um trabalho de excelência, trazendo recursos, inclusive, para Anápolis. Hoje isso já é reconhecido pelo prefeito. Numa solenidade que teve, se não me engano, no sábado, o prefeito reconheceu isso. E parabéns, viu, prefeito? Até que enfim, reconhecendo o trabalho que o deputado Rubens Ottoni faz em favor de Anápolis, no sentido de trazer recursos. Né? Até que enfim o prefeito reconheceu. Mas não foi receber o presidente Lula quando ele esteve aqui, né? Lá no DAE, né? Então, mas o prefeito aos poucos está melhorando esse relacionamento que precisa ter com o governo federal. E o deputado Rubens Ottoni é essa peça fundamental. Também é pré-candidato a deputado federal, vai ser candidato à reeleição. Então, só aqui já citei quatro nomes, né? Doutor Pedro Canedo, policial federal Suender, Rebeca Romero e Rubens Ottoni. Só aqui já temos quatro pré-candidatos a deputado federal em Anápolis. E os deputados estaduais nossos aqui estão apoiando candidatos de fora. Gente que nunca fez nada aqui pra cidade, pra Anápolis. Então você, eu falo isso aqui, você sabe por que que eu falo isso aqui? Pra ver se você, eleitor, também, né? Tem um pouco mais de sensibilidade na hora de votar, na hora de escolher aquele que vai te representar. Aliás, que vai te representar, não, que vai nos representar lá na Câmara Federal. É, porque quando eu falo isso aqui, muita gente fala, ah, Candinho, mas é de livre escolha, tudo bem. Aí depois, quando você tiver aí sem acesso à saúde, não tiver vindo verba para educação e tal, você vai reclamar com esses deputados lá. E outra coisa, tem deputado aí que traz para Anápolis 100, 200, 300 mil reais de emenda parlamentar e acha que fez muita coisa. Isso não significa nada para Anápolis, é só para fazer uma médiazinha política aí, ó. Nós temos problemas estruturais seríssimos que nós precisamos resolver e nessa questão eles não tocam, naquelas questões que são mais essenciais ao povo anapolino. Tô citando aqui o caso, ex-vereador Hamilton Batista, presidente da Câmara, Andréia, o deputado Hamilton Filho, que eles têm uma força política, têm uma representatividade. Eles vão todos apoiar candidatos de fora, né? Se eles dependem do voto do povo anapolino aqui para existir politicamente, aí eles pegam e vão apoiar candidatos que não tem nada a ver com a cidade. Não, tenha paciência, o eleitor tem que prestar atenção. Olha, eu já falei, quando foi na questão da Saniago, que a gente falava que não era bom renovar o contrato, porque ia dar muito trabalho pra gente, a empresa já vinha tendo uma imagem muito negativa perante a população, se bem que não foi nesse governo, foi no de Roberto Naves, eles insistiram e foram lá e renovaram o contrato. E eu falava que o povo deveria pressionar e não podia aceitar isso. O que que o povo fez? Reelegeu o Roberto Naves e todo mundo. A partir disso, você pode ver que é pouca reclamação aqui. Porque o pessoal é o seguinte, se a vota é errado, aí depois fica me ligando aqui pra rádio pra poder reclamar. E aqui na rádio a gente não aceita essas reclamações mais não, porque o povo tem que aprender a arcar com as consequências ruins das decisões que tomam através do voto. É, então a gente não fala mais sobre isso aqui, a gente continua criticando, a gente continua achando a Saniago, né? Não presta um bom trabalho pra população, mas o povo, agora o povo tá aí reclamando, chiando, de taxa disso, taxa daquilo. Pois é, bem feito, né? A gente falava na época lá que Roberto Naves aumentou demais o IPTU. A gente deveria escolher um novo caminho e tal. Reelegeram Roberto Naves. É, então, quer dizer, o povo de Anápolis também tem que colocar um pouquinho a cabeça no travesseiro, né? E fazer um exercício de raciocínio lá, de pensamento. E agora tô te alertando para um outro prejuízo que nós vamos ter. É de você eleger gente de fora, que não tem compromisso com a cidade, viu? Então, olha lá em quem você vai votar para deputado federal. É, olha a sua volta. Por favor, porque não é possível, nós vamos continuar sofrendo aqui desse jeito. E o povo, gente, Anápolis sempre foi a cidade da resistência. Anápolis sempre foi uma cidade muito crítica, politicamente falando. E hoje, nós estamos tendo um comportamento como aqueles currais eleitorais. Aquelas cidadezinhas lá do interior, onde tem um cacique lá, que manda em tudo. Nós não podemos mais aceitar que isso continue acontecendo em Anápolis. Temos que ter um posicionamento crítico. Temos que ser mais exigentes com aqueles que nós vamos votar.

0: Você pode estar certo que tem muita gente caindo de paraquedas aí. E eu quero acreditar. E outra coisa, larga de votar esse negócio porque o pastor pediu pra você. Não é porque o padre pediu. Ah, fulano é tão legal, me deu um sorriso. Pois é, é isso que tá atrapalhando, viu? Então procure saber o conteúdo dos candidatos, o que, que eles têm feito pra cidade. Procure ser mais crítico em relação a isso. Ou até quando vamos continuar sendo essa cidade que precisa de muita coisa e não tem quem nos ajude? Ah, tenha paciência. 8:34 minutos. Ah, e outra coisa, PH, mas já estão cobrando estacionamento lá no ginásio, Newton Faria? Rapaz, Anápolis também tá difícil. O prefeito Márcio Corrêa, pelo amor de Deus, tenha paciência, ué. Aquilo ali não é um patrimônio do povo de Anápolis? Agora vai cobrar pro povo poder usar um espaço que é público, que é de todos nós? Que história é essa, prefeito? Cobrar estacionamento? Daqui a pouquinho vamos cobrar pra andar nas ruas da cidade também, ué. Você vai da onde? Vou da Barão do Rio Branco pra Goiás. Pois é, então é R$10. Vai ter uma catraca. Ué, só pode ser, ué. Não tem cabimento um negócio desse. Cobrar pra estacionar no ginásio de esportes. Aliás, antes tinha uma ideia de Jerico também, que era cobrar por estacionamento lá no Jonas Duarte, né? E outra coisa, isso legalmente deve ser questionado, deve ser contestado. Provavelmente vai ter uma ação popular contra isso. E tem um desgaste pra você, prefeito. Então não deixe isso acontecer, ué. Olha aí, eu já falei aqui, a área azul, por exemplo. A área azul, eu sou a favor que volte a área azul. É porque eu acho que já a população não se importa em pagar um estacionamento privado, não vai poder também achar ruim se cobrar a área azul. Desde que seja um preço mais em conta, que a população pode pagar, e é um recurso que pode ser utilizado aí em algumas ações sociais. Maravilha que isso aconteça. Mas agora você cobrar num espaço reservado, que é o ginásio de esportes, mas que o terreno lá que é utilizado para estacionamento é público, não justifica você cobrar da população esse tipo de coisa. É, isso claro que não está certo. O prefeito, a gente espera que isso seja revisto. Não sei de quem que é essa ideia, se é do secretário, se é do prefeito, não sei de quem. Só sei que está errado. Porque ali do lado, né, tem o quê? Tem academia, tem algumas lojas por ali, o pessoal geralmente utiliza aqueles estacionamentos ali. Mas e a população? Então não pode cobrar. Eu acho que até você determinar um tempo que fique sendo utilizado, sei lá, como garagem e tal, né? Estacionar lá o dia inteiro, por exemplo, não. Mas eu acho que se houver um controle e tal, pode liberar perfeitamente o estacionamento, já que é uma área pública, né? Então, é desse jeito mesmo. 8:36. Rapaz, tu voltei com a língua afiada também, viu, PH? Olha só o que, rapaz, eu já sabia o que é isso aqui. Aliás, a gente já fez algumas críticas aqui a respeito disso. Lembra do tal do Prospera Anápolis? Você lembra sobre o que eu falei sobre isso aqui? Vai ser mais uma politicagem. Vão aproveitar uma crise que a Anápolis vive na questão de atrair novos investidores, novos investimentos, para poder fazer política em cima disso. Não deu outra coisa. Tá aqui, ó. É o resultado dessa iniciativa que foi frustrante porque não apresentou resultado nenhum. E olha a consequência disso. A Câmara de Dirigentes Lojistas já saiu, já caiu fora lá do Fórum Empresarial e escancar a crise gerada com o Prospera Anápolis. Isso aqui tá no Anápolis Diário. Anápolis Diário é o lado do Henrique Morgantino, né? Pegar isso, né? Pois é, tá no Anápolis Diário. Diz aqui o seguinte: a Câmara de Dirigentes Lojistas, CDL de Anápolis, anunciou oficialmente o seu desligamento do Fórum Empresarial do município, um colegiado que reunia 17 entidades classistas, incluindo a CDL, que agora desfalca o grupo. O objetivo da agenda empresarial é unificar pautas e reivindicações do setor produtivo. Olha só, a decisão que altera a correlação de forças foi comunicada aos integrantes do colegiado no início da noite de ontem, de domingo, por meio de uma carta assinada pelo presidente da Câmara de Dirigentes Lojistas de Anápolis, o empresário Luiz Miguel Mendes. No documento, a CDL justifica a saída afirmando que a medida foi amplamente amadurecida e está fundamentada em sua atual diretriz de atuação. Segundo o presidente da CDL, Luiz Miguel Mendes, a diretoria avaliou que as frentes de trabalho da instituição não reúnem, neste momento, as condições necessárias para contribuir de forma efetiva com o avanço das pautas do fórum. Olha só, o dirigente, presidente da CDL, destacou ainda a dificuldade de somar para o fortalecimento da unicidade e dos resultados que o grupo busca alcançar. Agradeço pelo acolhimento e espaço que me deram. Saibam que foi muito importante para o meu aprendizado, disse aqui o presidente da CDL. A saída da Câmara de Dirigentes Lojistas dos debates plurais pelo desenvolvimento econômico acontece em meio a uma crise de entendimentos motivados pelo movimento Prospera Anápolis. A CDL liderou as reuniões, sendo a sede dos encontros entre empresários e os vereadores liderados por André Rezende. Eles fizeram algumas reuniões lá na Câmara de Dirigentes Lojistas. Só que, 3 meses depois de uma grande movimentação midiática, nenhum avanço foi sinalizado pelo Prospera Anápolis. O ponto alto do desgaste foi quando o fórum marcou uma nova reunião de prestação de contas da vereadora Andréa Rezende, lá na Câmara de Dirigentes Lojistas. Mas a vereadora, após confirmar sua participação, cancelou a reunião na noite anterior à data. Porque não tinha nada para falar. Esse Prospera Anápolis não avançou em nada na discussão de uma pauta econômica para Anápolis. No sentido de atrair novos investidores, novos investimentos para Anápolis. Ficou só no blá blá blá, na conversa fiada, que aliás tem sido muito comum dos políticos de Anápolis. Ficam conversando demais e resolução de menos. Foi isso que aconteceu. Já que a Câmara quis contribuir com a volta dos investimentos para Anápolis, eu já falei isso aqui em outras ocasiões, inclusive quando fui pré-candidato lá atrás, em 2020. Eu falava sobre isso aqui. Hoje nós temos aí uma legislação federal, temos uma legislação estadual a respeito de atração de investimentos, em relação inclusive a subsídios. Mas já que a Câmara quer ajudar, faz o seguinte, eu já fazia essa sugestão lá atrás. Organiza aí uma força-tarefa e faça um conjunto de leis permitindo que a Anápolis volte a receber investimentos. Foi assim que eles fizeram lá em Rio Verde, lá em Aparecida, lá em Catalão, lá em Lusiânia, lá em Jataí. Foi assim que eles fizeram. E estão tendo sucesso. Você acha que é por quê que empresas têm saído de Anápolis indo para Aparecida? Porque lá encontraram acolhimento. Encontraram uma legislação que ajuda essas pessoas a estabelecerem os seus investimentos lá em Aparecida. Aqui em Anápolis eles fazem afugentar os investidores. Eu já falei aqui nesse programa várias vezes, dei vários exemplos de pessoas que estavam na cidade para poder fazer investimento e essas pessoas foram desanimadas, desestimuladas a continuar com os investimentos e foram embora. Já falei aqui várias vezes, sabe por quê? Excesso de burocracia, exigências descabidas. Aí o empresário vai embora. Aí o empresário vai embora. Então, já que a Câmara quer ajudar, faça um conjunto de leis. O prefeito, convoque o Fórum Econômico, faça essa discussão, se é possível essa nova legislação, para a gente poder fazer esse conjunto de leis e atrair esses investidores. Enquanto ficar só nesse blá blá blá, esse Prospera Anápolis foi isso aí, ó, a maior enganação. Fizeram lá reuniões, o Prospera Anápolis, vamos discutir e tal. Aí depois, numa reunião de prestação de contas, a presidente da Câmara desapareceu. Ué, deveria ter ido lá na reunião e ter falado. Falou, nós tivemos algumas ações aí, continuamos querendo ajudar, mas que ainda não foi possível. Vamos estabelecer novas estratégias. Isso não aconteceu. Por enquanto, a CDL saiu lá do Fórum Empresarial e também já não vai participar mais das discussões do Prospera Anápolis. E claro que outras entidades, com certeza, vão seguir o mesmo caminho da CDL. Porque já perceberam que estão utilizando isso aí só para poder fazer política. Política não, para fazer politicagem e politicagem barata. Volto lá atrás naquilo que eu falei na abertura do programa. Estamos no ano eleitoral. Eleitor anapolino, cidadão, cidadã anapolina. Pelo amor de Deus, tenha mais atenção na hora de votar. Pare de votar em pessoas que não têm compromisso com a cidade. Tem compromisso apenas com seu grupinho político lá, fazem política apenas olhando para o seu próprio umbigo. Anápolis é muito maior do que isso. Se não é ainda, tem que ser. Nós não podemos continuar insistindo nessa política mal feita que continua sendo realizada aqui em Anápolis. Nós precisamos dar o nosso grito de liberdade. Anápolis sempre teve representantes à altura da importância da cidade. Lamentavelmente, nos últimos anos não tem sido assim. Aí você quer que eu seja sincero? Você sabe de quem que é a culpa? Sabe de quem? Nossa! Porque se esse pessoal chegasse lá, escolhido lá por um ser divino, digamos assim, tudo bem, né? Mas não, quem escolhe somos nós. Eles estão lá pelo nosso voto. Então tenha paciência, para de votar em troca de R$100, em troca de um sorriso, em troca de uma carona, você estava indo pro seu trabalho. Não é assim que se faz política. É, toda a sociedade desenvolvida precisa ter uma consciência política aguçada, afiada, porque aí sim nós vamos escolher sempre os melhores. Hoje nós estamos escolhendo os mais ricos, né? Quem tem mais poder econômico para, infelizmente, ainda comprar voto. E você tá aceitando fazer esse jogo. Aí depois passa a eleição, fica todo mundo reclamando aí, ó. Fica todo mundo reclamando. Bom, não pode ser assim, né? 8h44 agora. Pega, coloca o Bob Guerreiro, por favor, aí. Já nós estamos aqui com o Diácono Maxilano, vou falar com ele daqui a pouquinho, mas antes eu preciso mostrar esse negócio aqui. Coloca aí, pegar o Bob Guerreiro, por favor. Ah. É, perdeu ele aí, pega.
1: Porque se acabar na segunda-feira os contratados da prefeitura já vai começar a fazer as passeatas dos deputados.
0: Deixa rodar de novo, pega. É, olha aí.
1: Meu Deus do céu, abençoe que o Brasil ganhe essa Copa, meu. Porque se acabar na segunda-feira os contratados da prefeitura já vai começar a fazer as passeatas dos deputados.
0: Pois é. Então, torço pro Brasil hoje, viu? Ganhar do Japão e continuar na Copa do Mundo. Porque se perder, esse pessoal aí que tem que fazer campanha eleitoral para esses candidatos vai ter que começar a trabalhar amanhã, viu, PH? Porque se acabar a Copa do Mundo, né, esse pessoal aí vai ter que começar a trabalhar também. É desse jeito. 8h45, bora pro intervalo? Sai daí, não, você sabe por quê? Na volta a gente já tem um convidado aqui, que é o Diácono Maxilânio. Rapaz, não é de ver que ele foi... Rapaz, eu não entendi um negócio desse, a pessoa tá lá trabalhando. A sociedade tá reconhecendo o trabalho que ele tá fazendo. Aí, de repente, abre lá o Diário Oficial, foi exonerado. Então, quer dizer, é proibido trabalhar direitinho. Aqui é nada, é proibido trabalhar direitinho, sabia, PH? É. Você tem que ficar igual esses morcegos que tem aí, né? Só chupando sangue aí, mais nada, né? Tem que fazer isso, né? Porque se trabalhar... Vai trabalhar em Anápolis é errado, não pode não, PH. Não pode não. Eles não gostam de muita coisa que eu falo aqui, vão continuar não gostando. Você sabe por quê? Eu vou continuar falando. Porque nós queremos uma cidade melhor, nós exigimos uma política melhor que Anápolis, mais bem feita, é voltada para a defesa dos interesses do nosso povo. É esse o objetivo do programa. E vamos falar sobre tudo isso e muito mais daqui a pouco. Então bora pro intervalo. PH, saia daí não, porque daqui a pouco a gente volta. Tem muito mais ainda hoje aqui no Rádio Debate para você.
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12: Hora certa. Agora em Anápolis, 8:53.
13: Cândido Filho.
12: De volta aqui com o Rádio Debate, o seu espaço livre e democrático do jornalismo anapolino. quer participar com a gente, aliás, será um prazer receber a sua participação aqui no programa. Então anote aí o telefone, que é o WhatsApp aqui da produção do Rádio Debate da

0: Nova FM. Meu amigo Paulo Henrique Mendes, o PH, tá ali, ó, prontinho pra te atender. Então anote aí, 96-000-5177.
1: Repita!
0: Vou repetir pra você anotar, 96-000-5177. Será um prazer enorme compartilhar esse espaço de democracia e de muita informação com todos vocês. 8h54, PH.
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0: Pois é, e com muito prazer, nós estamos recebendo nesta manhã, aqui no programa, a presença do Diácono Maxilânio. Diácono Maxilânio, que teve uma presença muito importante na vida da população anapolina no último um ano e meio, mais ou menos, né? Desde o início da gestão do prefeito Márcio Correia. Ele que era o coordenador setorial lá da Agência de Regulação do município e fazia um trabalho muito próximo à população. E muita coisa que acabava desagradando, né, o Diácono Maxilânio, em função da atuação dele em favor do povo. Por isso que eu disse aqui na abertura do programa que parece que a Anápolis não gosta de quem trabalha, de quem faz as coisas certas. Fazem questão da perseguição, né, de maltratar aquelas pessoas que querem, de uma forma ou de outra, fazer o bem para o nosso povo. Foi exatamente o que aconteceu com o Diácono Maxilânio. É, acabou sendo exonerado na semana passada. É, e como responsável pela gestão do município é o prefeito Márcio Correia, então a responsabilidade pela exoneração do Diácono Maxilânio é dele. E uma coisa que eu fico prestando bastante atenção e achei muito positivo é que o Diácono Maxilânio, mesmo tendo sido exonerado, continuou sendo acionado pela população, ele continuou prestando o mesmo trabalho de assistência, de orientação para a população, mesmo não sendo mais servidor público, não recebendo, portanto, mais salário, mas continua carregando as bandeiras, as causas do nosso povo. E é sobre isso e muito mais, então, que nós vamos conversar a partir de agora com o Diácono Maxilânio. Tá falhando aí, PH? Agora melhorou, PH? Maravilha. Então, Diácono Maxilânio, mais uma vez, muito obrigado por ter aceitado o nosso convite, ter vindo aqui falar com a gente. Bom dia.
3: Bom dia, eu que agradeço mais uma vez pelo convite. É sempre um prazer estar aqui ao seu lado, porque eu o admiro e respeito muito como profissional, como pessoa.
0: Muito obrigado.
3: Né? Sei que é uma pessoa que luta pelo bem de nossa cidade, assim como eu, né?
0: Isso.
3: Então, eu estou aqui à disposição para a gente conversar sobre coisas muito importantes. Isso. Que não pode parar na cidade.
0: Vamos começar pela sua exoneração. Para o senhor, Diácono, foi uma surpresa da forma como aconteceu a sua exoneração? Porque é público e notório que o senhor vinha exercendo realmente uma função muito importante, né? Comprando as dores da população, e parece que isso acabou gerando talvez uma ciumeira em alguns setores ali da Agência de Regulação do município. Então, diante de tudo isso, para o senhor, chegou a ser uma surpresa a sua exoneração?
3: Não.
0: Não?
3: Não foi, porque... porque o prefeito já, em outras vezes, já havia me conversado comigo,
0: uhum,
3: falando que queria mudar algumas pessoas lá dentro para poder colocar pessoas mais técnicas. O presidente atual, eu não lembro o nome dele, mas é uma pessoa extremamente capacitada e técnica.
0: Sim.
3: Né? Só precisa colocar essa experiência em prática.
0: E ter disposição em comprar, como o senhor fez, as brigas da população.
3: Tem,
0: né,
3: que ter, tem que ter, porque o meio político é muito injusto. Você começa a mexer com
0: alguns interesses.
3: Isso. Que acaba afetando certos políticos. Não estou dizendo em referente ao prefeito, a outras situações. Mas eu não me curvo. Eu não tenho esse perfil. Umas pessoas falaram para mim assim: não, fica quietinho, aceita o que ele oferecer e trabalha quietinho.
0: Fica lá no seu canto, não vai incomodar esse povo da Saniago, não sei mais quem, não. Fica quietinho aí que você vai ter emprego por muito tempo ainda.
3: É, mais ou menos isso.
0: Mais ou menos isso, né?
3: E na prefeitura tem muitos comissionados assim.
0: Tem
3: muitos comissionados. Mas tem comissionados que realmente atuam com responsabilidade, com dedicação, e tem sempre, em todo lugar, tem o bom e o ruim, né? E tem aqueles que quer permanecer no cargo, no só vão lá e
0: no final do horário,
3: cumpre o horário e vai embora.
0: Justamente, eu acho que é preciso ter esse comprometimento com as coisas da população. Então o senhor pode colocar de maneira bem tranquila que foi a sua maneira de atuar, a sua maneira de agir, foi que contribuiu então para as suas
3: gerações? Acredito que sim, acredito que sim, porque eu tinha falado a primeira vez que o prefeito falou comigo, e a gente sempre teve um relacionamento assim de respeito.
0: Isso.
3: Né? Nunca houve alteração de voz nem nada, sempre conversamos pacificamente, né? Vamos dizer assim. Ele avisou, né? Falou para mim e eu disse para ele que não tinha interesse em sair da agência. Eu expressei isso justamente porque eu sabia que a população precisava de alguém que tava atuando. Tanto é que quando eu comecei na agência, eu ia atender algumas demandas, as pessoas nem conheciam a agência. Falava assim, uai, esse órgão foi criado agora pelo prefeito Márcio? Eu falei, não, é a gestão passada que criou, mas agora está funcionando.
0: Aliás, deixa eu, até para esclarecimento público aqui, deixa eu trazer aqui a seguinte situação. Falo isso porque participei desse movimento, inclusive foi uma sugestão minha a criação dessa agência de regulação do município. Foi quando a prefeitura estava trabalhando a renovação daquele contrato com a Saneago, pelo então prefeito Roberto Orion, Roberto Naves, nós tivemos algumas audiências públicas na Câmara Municipal, mas mesmo assim a coisa foi empurrada goela abaixo, e naquela ocasião a gente falava justamente o seguinte: já que vai renovar esse contrato com a Saneago, isso é inevitável, vamos criar uma agência reguladora para poder fiscalizar não apenas a Saneago, mas os serviços públicos, aqueles serviços essenciais que são ofertados para a população e que pertencem ao município. No caso, o transporte coletivo, a Saneago, a limpeza urbana, que, aliás, a agência de regulação do município não tem agido com relação à limpeza a serviço de limpeza urbana, precisa agir mais em relação a isso. Então, diante disso, eles acabaram acatando essa sugestão e criando a agência de regulação do município. Mas o que que a gente pretendia naquela época com a criação da agência de regulação do município? Para que realmente a agência funcionasse como órgão fiscalizador e regulador do serviço público aqui em Anápolis. E na gestão do senhor Roberto Naves, lamentavelmente, não estou falando nessa agora, porque sinceramente não sei nem quantos servidores tem lá, mas naquela época lá a agência se viu apenas como cabide de emprego, né? E agora a gente vê a necessidade que temos de ter uma agência reguladora que realmente trabalhe em favor do município. Só para poder colocar essa situação aí, Diácono, porque a agência foi de fato, nasceu de uma movimentação nossa, de uma parte da população, quanto à discussão da renovação daquele contrato com a Saneago. Então, é preciso cobrar da agência um trabalho mais efetivo em prol da população, especialmente em relação a Saneago, ao transporte coletivo, à limpeza urbana e outras concessões que o município tem, porque tem gente, viu, Diácono, que pensa que a agência para regular, para trabalhar só nessas questões ambientais ligadas a Saneago e tal, não. E a agência tem uma atribuição muito mais ampla do que a gente tem visto até agora, né?
3: É verdade.
0: É importante dizer isso.
3: Não, com certeza. A questão é o seguinte, na época do Robson, o Robson, ele tem aquele jeitão dele firme e forte de falar, o pessoal pressionava falando que a agência não tinha poder para multar nas fiscalizações e tal, devido a questões de contrato, mas ele batia de frente e multava.
0: Isso.
3: Né? Porque ele tinha vários argumentos e deixou esses argumentos todos prontos para poder multar. Mas quando ele saiu, a agência não multou mais.
0: Pois é.
3: Não multou.
0: Muito estranho isso também, né?
3: Uma vez eu fui, a população, eu tava fiscalizando ali o Jamil Miguel, a região lá, que tava sendo implantado a rede de esgoto, e o pessoal de lá mesmo reclamou para mim sobre a questão de lixo, né? Que tava demorando muito recolher o lixo. Aí eu falei isso, eu já tô lá mesmo, eu vou fiscalizar. Eu vou dar uma olhada. Parei o carro e andei uns 3-4 quarteirões assim, registrando um acúmulo de fato e o mau cheiro na região.
0: Do esgoto.
3: Dos lixos acumulados.
0: Do lixo acumulado.
3: Aí peguei, quando eu cheguei na agência, o pessoal falou que não podia fiscalizar a empresa.
0: Ora,
3: aí eu fui fazer, por quê? Aí falou que não tem, a gente não tem, tem uma questão num contrato lá que eu não conheço, não sei dessas questões jurídicas, eu também não quis me estressar com isso. Eles falaram que tinha uma questão no contrato que a agência não podia registrar isso. Aí
0: só para esclarecer, Jack, não é o seguinte, se no contrato tem essa cláusula, ela é absurdamente ilegal. Essa cláusula precisa ser revogada, precisa ser retirada lá desse contrato, porque não existe. Você paga por um serviço, que é um serviço público essencial, que é o de limpeza urbana, e aí quem paga, no caso é o município, através do dinheiro conseguido com a população, aí não pode fiscalizar? Ora, isso não existe. Né? Se existe mesmo essa cláusula aí no contrato, ela precisa ser urgentemente retirada.
3: É, tem que ser renovado. Renovou o pessoal mais técnico, agora esse pessoal mais técnico tem que correr atrás disso. A outra situação também é que não é eu que falo, a população que envia as situações para mim, entendeu? E eu vou atrás para tentar resolver. E a gente encontra uma dificuldade em alguns setores dentro da prefeitura para ser atendido. Se eu, que sou funcionário e quero resolver, quero ajudar, porque eu ajudando a população, eu ajudo a gestão.
0: Claro.
3: Porque o pessoal vai pensar assim, nossa, a gestão está funcionando, eles estão enviando pessoal para nos ajudar. Não é por vaidade. Eu sempre me dediquei nesse ponto. Nunca foi questão de cargo, Candinho. Sempre foi por amor.
0: Não é porque eu tenho esse cargo aqui, então que eu vou trabalhar mais, eu vou trabalhar menos. É pelo comprometimento que o senhor tem com as causas do povo.
3: Sim,
0: é isso?
3: Sim.
0: Então tá, uma outra coisa, agora o senhor já não é mais servidor público, o senhor não pertence mais aos quadros da agência de regulação. Eu vi já na semana passada o senhor já atendendo algumas solicitações da população. O senhor vai continuar fazendo esse trabalho?
3: Sim, né? Sim, eu não vou virar as costas para a população, mesmo que eu tenha que me sacrificar, eu vou continuar. Eu fiz nesses um ano e meio, quando cheguei lá, eu estava falando assim, tem que multar a Saniago, é isso, com muita rigidez. Aí quando eu descobri que o TEM não era por aí, eu fiz um relacionamento, eu adotei pra mim uma técnica, né? Vamos dizer assim, eu procurei ser amigo das equipes, isso, tanto da Saniago como das empresas terceirizadas. Aí isso foi retribuído com amizade também, porque eu não chegava brigando, eu chegava com educação, que característica minha, né?
0: Diálogo é essencial numa hora como essa.
3: Não, o diálogo é o primeiro passo para resolver.
0: É isso
3: tá
0: mesmo.
3: Entendendo? Então, eu criei essa relação de proximidade, tanto é que hoje eu consigo resolver muita coisa sem precisar de ouvidoria da RM, de ninguém fazendo. Quem me aponta, quem deles lá que tem coragem de trabalhar sábado e domingo à noite. Teve um dia que o fiscal do povo lá, o Vinícius, do perfil, né? Fiscal do povo, ele tava reclamando muito do mau cheiro, isso há um ano atrás. Da região das chácaras
0: Americanas?
3: Vale
0: das Antas, lá no Vale das Antas, isso. Aí, depois do Recanto do Sol, depois da Vila Norte ali.
3: Isso, que fica, bate bem de frente à ETE.
0: Isso.
3: O povo lá, desde aquela época, o povo lá falava assim, tinha relato assim, Candir, que o povo falava assim, olha, à noite eu não consigo comer.
0: É porque aquela
3: me dá dor de cabeça. Aquele mau cheiro prejudica a saúde. Eu fiz uma fiscalização recente que a minha cabeça, eu voltei para casa com a cabeça doendo forte. Então, ele me chamou, eu tava na missa, né, aqui na Santana, e aí ele me chamou, explicou a situação, eu falei, não, vou lá com você. Depois da missa, sete e meia, mais ou menos, eu vim na prefeitura, peguei o carro, né? Teve que pedir autorização para pegar o carro, eu peguei e fui lá, e a gente embrenhou na mata lá, descemos uma rampa e embrenhamos lá para poder buscar, ver onde que tava saindo esse mau cheiro. É bem naquela, onde o senhor viu já, que é bem na hora que eles...
0: Despeja lá
3: o... Despeja o esgoto isso. Tratado, né?
0: É, que, tratado que nada. Que
3: né?
0: Nada.
3: Que eu até conversei com o professor, e ele falou que... Eu perguntei pra ele, a coloração da água que... do esgoto que é tratada é

0: ação da água que é, do esgoto que é tratada é essa?
1: É.
0: Aí ele falou assim, não.
1: Não. Não, e outra coisa que eu não entendo, sabe, Jackson Maxilano, a gente precisa continuar falando sobre isso aqui, que você vai conversar com as pessoas, com técnicos de lá e tal, não, mas o procedimento é aquele mesmo tal. Procedimento coisíssima nenhuma, porque o entendimento é o seguinte, você não pode devolver aquela água ali para o leito córrego das Antas sem ela ter sido recuperada, sem ela ter sido tratada direitinho. Isso aí, claro que tem um nível. Eu sempre cobrei isso aqui, cadê o laudo daquela água que causa aquela fedentina toda? Gente, aquilo ali tem que ser monitorado todos os dias, todas as horas, né? Que tipo de tratamento foi feito, né? Eu não entendo muito da parte técnica dessa coisa, mas eu sei que tem uma maneira de você retirar aquele mau cheiro, devolver aquela água pro leito do córrego com uma certa qualidade, inclusive em outros municípios. Eles... E por que que aqui em Anápolis isso não é feito? É isso que eu defendo, que a prefeitura, como dona da concessão, como é dona do trabalho da Saniágua aqui na cidade, tem que fazer. Essa omissão ela é, comete um pecado enorme junto à população, porque esse trabalho de fiscalização, viu, Diácono Maxilano, ele precisa ser feito. Para mim, aquele laudo, senhora, vai soltar tantos mil litros de

0: fraco, né?
1: Tá faltando. Eu, inclusive, na primeira reunião que teve com o novo presidente, eu sugeri que a agência teria, precisava fazer convênios com laboratórios para poder fazer esse apanhado. Mas laboratórios retos, né? Corretos. Sem influência política.
0: Claro.
1: A questão aí, na época, eu venho cobrando junto com o Vinícius há mais de um ano, né? Essa situação. O que me estranha, Candinho, é que nenhuma autoridade pública se manifestou a respeito. É como se a gente estivesse gritando pro vazio. Aquilo é um crime ambiental.
0: É um crime, não, e um crime gravíssimo.
1: Não, a ETE de, até o professor falou, falou comigo sobre a ETE do Daia,
0: uhum.
1: Lá é um absurdo, contaminando o córrego. A questão que eu falei tanto.
0: Quando você fala de professor, o professor Fábio Maurício.
1: Isso mesmo, especialista na área.
0: Na área aí.
1: Isso. Aí ele. Eu venho gritando e falando junto com o Vinícius e outras pessoas sobre isso. É um crime ambiental, é a questão do esgoto clandestino dentro da cidade, são vários pontos, eu mapeei vários pontos que eles fazem, o morador faz a ligação, não tem esgoto não próximo, tem esgoto, eles fazem a ligação na rede de água pluvial que cai direto nas nascentes que corta a cidade, entendeu? Então, assim, tá tudo contaminado. Antigamente, a gente tinha a garantia que a gente podia chegar num córrego, numa nascente, e tomar água.
0: Não, e outra coisa.
1: Hoje você não pode fazer isso.
0: Não pode fazer. E outra coisa, sabe o que é, Diácono Maxilani? Isso acaba tendo um impacto enorme na saúde da população.
1: Sim.
0: Porque a população consumindo essa água aí contaminada, por melhor tratada que a água seja lá pela Saneago, mas sempre sobra algum resíduo ali. Isso é questão para doença, especialmente em criança. Diarreias, vômitos, enfim, verminose, enfim, a população, especialmente para as crianças, é um mal enorme. Então, enquanto autoridades, vocês têm que tomar providências mesmo, e é isso que a gente está cobrando.
1: Isso, a questão é esses esgoto clandestino, vazamento de esgoto, né, que é muito, é recorrente na cidade, em vários setores. Eu sei já os pontos mais críticos. Eu sempre, quando eu saía para uma fiscalização, eu fazia questão de passar nesse lugar, né, para poder conferir se estava tendo vazamento ou não. Eu não só fiscalizava, eu monitorava a região. E quando eu chegava numa região para atender uma demanda, eu estava já nessa região e eu andava pelas ruas para ver se estava tudo ok, e constantemente achava outro vazamento, né? Então isso é recorrente.
0: Ô, Diácono Maxilani, a Saneago não tem um plantão, não? Quando, por exemplo, estoura ali uma rede de esgoto, aquele esgoto começa a correr pela rua ali, sai aquela fedentina danada. A Saneago não teria que ter um plantão para atender esse tipo de ocorrência?
1: Eles
0: têm um plantão? Age quando é necessário, quando você aciona?
1: Eu sempre aciono, eles sempre me atenderam prontamente. Nesse sentido, eu não posso falar mal, seria injusto eu falar mal da equipe da Saneago.
0: Então eles atendem, então.
1: Eles atendem com prontidão, se esforçam, é uma equipe muito esforçada. Eu vejo que a gente tem que cobrar da Saneago, sim, temos, mas temos que conscientizar a população. Uma coisa que eu penso que deveria ser mudada, a questão do cano
0: semilímetro. Porque é o de 50. Eles utilizaram o de 50, né? Para construir algumas redes aí de esgoto, não foi?
1: Não, foi de 100.
0: De 100?
1: De 100. Nessas, pelo menos as que eu acompanhei, tudo de 100.
0: Tudo de 100. Teve uma época aqui em Anápolis que teve uma reclamação danada que a Saneago estava utilizando, não a Saneago, mas por determinação dela, eram as empresas terceirizadas.
1: Isso.
0: Estavam construindo algumas redes de esgotos lá com o encanamento fora daquele padrão tradicional. Então,
1: isso.
0: Então foi utilizado o de 100 mesmo.
1: O padrão é o de 100, eu acompanhei, questionei ainda, porque eu acho pequeno
0: também,
1: porque se fosse só o esgoto que fosse pra lá, tudo bem,

0: Beleza. Só que o que acontece? Muitos moradores ligam a caixa de gordura, de limpeza, tudo que vai ali, ele vai jogando ali.
1: Na rede de esgoto.
0: Aí vai absorvente íntimo, vai lixo, papel demais. E aí quando você vai acompanhar o trabalho da Saneago, e muitas vezes a população não sabe disso, ela tem dificuldade porque tiram lixo, uma grande quantidade de lixo da rede.
1: Não, na época eu lembro que eu fiz também esse questionamento, sabe por quê? Porque o cano de PVC, o de 100 milímetros, ele é utilizado nas instalações residenciais. Como é que na rede que você vai juntar tudo isso vai ser também um de 100? Não tem sentido um negócio desse, né?
0: O argumento que eu questionei muito isso, o argumento que eu recebi dos engenheiros que estava tudo dentro das normas, né? Então, eu falei, eu acho que essa norma deveria ser mudada. Né? Você coloca de 100, coloca de 150 ou 200, né? Para poder evitar esses vazamentos na cidade. Eu tô falando como um funcionário que acompanhou essa situação de perto.
1: E a situação fica mais tensa ainda, Diácono, lá no centro da cidade. Porque naquela região nossa ali mais central, né? Aquela parte mais antiga da cidade. Aquela rede de esgoto ali e a própria rede de água pluvial, ela foi construída lá nos anos 30, anos 40, com cerâmica. Foi feita naquelas cerâmicas da Fabril.
0: Nossa, eu não sabia.
1: É feito com aqueles, não é bem o cano, não. O material que é feito de barro, como se fosse telha, tijolo e tal. Que foi de material que, se foi nos anos 40 e já tem praticamente
0: tipo
1: 100 anos já.
0: De barro. Igual o tijolo.
1: Como se fosse uma manilha de barro.
0: Isso mesmo.
1: Então, aquela parte central, Diácono, ali da cidade, aquela parte mais antiga, o material ainda é o mesmo dos anos 40 do século passado, então já estamos quase completando 90 anos aí. Aquela parte ali, mais cedo ou mais tarde, ela vai ter que ser mexida, vai ter que ser reconstruída, né? E é uma outra providência que a gente precisa tomar também, sabe por quê? Vai colapsar aquilo ali, ó. Quando já arrebentou, você pode andar pelo centro da cidade, volta e meia se tem esgoto vazando ali, tal coisa que Anápolis até há pouco tempo não existia. É um outro trabalho que a gente vai ter que fazer ali, viu, Diácono?
0: É, perfeito, tem que ser feito mesmo. A questão aí, outra questão que eu gostaria de tocar é o seguinte, será que essa nova equipe técnica vai ter coragem de fiscalizar um vazamento de esgoto que está ocorrendo na rede dentro das matas, igual eu entrava sem medo nenhum, foi tanto é que eu acidentei assim, né? E porque precisa ser fiscalizado.
1: Como é que é, Diácono? Tem ligação então que é jogar diretamente lá na mata, na beira
0: do
1: corpo?
0: Aí vamos supor, tem a rede que passa.
1: Isso.
0: Aí essa rede rompe.
1: Rompe.
0: Aí fica lá no meio. Onde o povo não sente, não sabe.
1: E não vê também para denunciar.
0: Isso. Né? Aí o que que eu faço? Eu vou pelo cheiro.
1: Isso.
0: Eu chego na região, tá fedendo muito, o cheiro muito forte, igual aconteceu recentemente lá no Campos do Jordão. Você tem que entrar no mato. Não tem como você não fiscalizar. Uma vez eu entrei numa mata, você tem que entrar quase rastejado literalmente, para você encontrar. E precisa de disposição para isso, e isso eu nunca tive medo de fazer. Justamente. Até achar. Eu achei assim, ó. Eu tava passando ali no trevo, no novo trevo do Recanto do Sol, aí eu senti um cheiro forte. Eu tava até com a minha esposa no meu carro. Aí eu falei assim, ó, tem alguma coisa errada ali naquele bairro. Entrei pra dentro do bairro, fui monitorando, fiscalizando ali tudo e achei.
1: Até achar.
0: 2, 3 vazamentos.
1: Pois é. A estação de tratamento lá, ali é só um tanque mesmo pra fazer o tratamento daquele... Porque aquilo ali é resultado do chorume, não é?
0: Isso.
1: Aquilo ali é resultado do chorume, né? Quando extrai o chorume ali do lixo orgânico, não é isso? Que é colocado lá no aterro sanitário. Então aquilo vira aquela água fedorenta ali. Então ali tem todo um processo para poder fazer o tratamento dessa água, né? Tem alguma falha nesse processo lá, Diácono? Não.
0: Eu acredito que não é bem uma falha, é uma falha, né?
1: É.
0: Porque não no tratamento, mas o tanque não está comportando mais.
1: Ah, é?
0: É, eu cheguei a identificar lá, igual eu falei isso na última vez que eu tive, da questão da chácara, quando eu cheguei lá, o chorume está vazando para dentro da chácara. Tanto é que ela está abandonada agora lá.
1: É.
0: Entendeu? Crime ambiental enorme. E eu penso, cadê alguém para fazer alguma coisa? Cadê alguém para fazer alguma coisa? Ninguém se importa. Entendeu? Então tem que ser levado mais a sério essas situações.
1: E outra coisa, a gente vai continuar levando aqui, é uma bandeira desse programa. Faço questão de volta e meia estar falando isso aqui. E essa luta precisa continuar. Que Anápolis tenha a sua estação ou a sua. Para o tratamento do lixo. A partir do instante que a gente tomar essa decisão, a cidade, do ponto de vista ambiental, vai melhorar muito. Nós não vamos poder mais recuperar o prejuízo, os estragos que já foram feitos. Mas vamos estar olhando para o futuro com os olhos um pouco mais otimistas. Você sabe por quê? Eu já falei. A implantação desta usina para o tratamento do lixo vai permitir que a cidade produza riquezas através do lixo. Claro que primeiro temos que ampliar a coleta seletiva, que é separar aquilo que é reciclável do lixo orgânico, né? Isso aí já é feito um trabalho através das cooperativas, mas isso precisa ser ampliado, porque a coleta seletiva ainda não chega para toda a cidade. Então esse programa, viu, prefeito Márcio Corrêa, precisa ser melhorado, precisa ser aperfeiçoado, que é o recolhimento do lixo reciclável. E por que que essa usina é importante? Porque é o seguinte, o lixo orgânico vai produzir energia, vai produzir adubo. Anápolis tem um cinturão verde. Imagine você esse adubo chegando de maneira muito mais barata para o pequeno produtor. E uma outra coisa, Anápolis continua sendo uma cidade polo. Aí sim, não da maneira que acontece hoje. Aí Anápolis pode fazer lá um acordo, um convênio, sei lá, com os municípios aqui do entorno. Gameleira, Teresópolis, Goianápolis, Campo Limpo, Corumbá, Cocalzinho, aqui Abadiânia, enfim, a gente pode tratar todo esse lixo desse pessoal aí, dessas cidades vizinhas, aumentar a produção de energia, ter um trabalho social enorme e do ponto de vista ambiental, vocês não imaginam o ganho que a gente vai ter. Mas não sei por que cargas d'água ninguém quer saber desse negócio. Por que será? Por que será? Será que vou ter que chegar nesse microfone aqui, vou ter que falar o que está acontecendo na cidade? Gente, nós não podemos continuar sendo essa cidade atrasada do ponto de vista ambiental. É só ter um pouquinho de sensibilidade e perceber o que está acontecendo nos grandes conglomerados urbanos pelo país afora. Região de Campinas, por exemplo, lá em São Paulo, né? Alguns municípios ali do entorno do Rio de Janeiro. Eles têm tido um ganho ambiental enorme a partir da instalação dessa usina. E outra coisa, o município não precisa ter um centavo, não precisa investir um centavo. Aí nesse ponto não tem problema não. O município pode até terceirizar, desde que o município ganhe alguma coisa com isso também. Mas eu não vejo nenhum interesse. Por que que isso não acontece? Gente, parece que tudo aquilo que é bom para Anápolis não interessa. Só vem com coisas para atrapalhar a vida do povo, a vida da população. Aquilo que a gente vai ter realmente um ganho, que tem benefício para a população, ninguém aqui se interessa. Mas nós vamos continuar falando isso aqui, porque a pauta, a bandeira desse programa é melhorar essa cidade. Você sabe por quê? Aqui eu tenho filhos, aqui eu tenho netos, tenho amigos que moram aqui já há 50 anos, que nasceram aqui, e nós exigimos, nós queremos uma cidade melhor. Nós não aceitamos que essa cidade continue sendo propriedade de uma meia dúzia. Isso nós não vamos aceitar. Isso tem que ser colocado de maneira bem clara para a população. E a população tem que nos ajudar também a fazer essas cobranças e não ficar aí vendendo o voto por R$100, R$50. Isso não melhora a cidade, pelo contrário, só piora. Quando é que a nossa população vai ter essa consciência de que é preciso fazer mudanças estruturais na vida da cidade? Para que ela melhore, para que ela ofereça uma condição melhor de vida, mais decente para a sua população. Esse é o nosso propósito todos os dias aqui. Eu não entendo essa questão do lixo. E olha que não é barato, hein? Sabe quanto que a gente paga pra essa empresa que tá aí? A Quebec Ambiental? 132 milhões por ano. Isso dá praticamente 11 milhões de reais por mês. Pra fazer esse serviço que estão fazendo aí? Não, pera aí, ui. Quanto que valeria uma usina dessa? Quanto que ela geraria de riqueza? E outra coisa, em vez da população tá pagando a essa TSU, que é a taxa do lixo, não sei o que mais... vai poder isentar a população, porque a usina vai ter esses recursos. E a gente não faz isso. Prefere continuar explorando a população, a boa vontade do nosso povo, que é fazer realmente um serviço que interessa. Então, Diácono Maxilani, aproveitando, até desculpa aqui pelo desabafo, mas é preciso falar isso, Anápolis precisa voltar os olhos para esse tipo de política.
0: Sim.
1: Nós temos condições de corrigir muita coisa que está acontecendo nessa cidade, mas para isso, a gente precisa ter a sensibilidade de quem tem o poder, de quem tem a caneta na mão, de quem tem o poder de tomar as decisões.
0: Perfeito.
1: Lamentavelmente, nós não temos tido ultimamente na cidade. A cidade continua sendo uma cidade para meia dúzia. E nós não vamos admitir isso, viu, Diácono?
0: Sim.
1: E nem podemos. E o senhor, como pessoa participante da vida da cidade, eu acho que deve estar atento também a essas questões.
0: Com certeza. Um ponto, queria pontuar uma coisa bem rapidinho também. No ano passado eu fiquei sabendo que a subsecretaria do meio ambiente tinha ido lá nas chácaras,
1: uhum,
0: o Vale das Antas ali,
1: uhum,
0: e recolheu o material, mandou para um laboratório.
1: Sim.
0: E aí eu aguardei um tempo para depois eu entrar em contato. Aí eu entrei em contato com a subsecretaria, perguntando se o laboratório, né, tinha dado o laudo já. Eles falaram sim. Aí eu falei, o que deu o laudo? Eu falei assim, eu queria ver o laudo.
1: O laudo.
0: Né?
1: Não.
0: Aí a resposta que eu recebi, o que o senhor quer saber? Uai.
1: Aliás, o trabalho da gente devia ser transparente, não é?
0: Lógico, claro, todo serviço público tem que ser transparente, né? Então, assim, essas barreiras que a gente não entende, né? Dá a impressão que está colocando, protegendo alguém e não quer pôr a mão na massa mesmo, né? Mexer literalmente na merda, né?
1: Justamente.
0: Perdão da expressão.
1: Agora, Diácono Maxilani, que é uma outra questão que era muito discutida em Anápolis, não sei, parece que nos últimos dias deve ter dado uma melhorada, porque não tem tido muitas reclamações a respeito daqueles buracos lá, que a Saneago abre nas ruas ali para poder fazer alguma instalação, para fazer algum trabalho ali, e a população reclamava que demorava para poder tapar esses buracos aí. Isso continua? A agência tem também como poder de fiscalização,
0: sim,
1: nessa questão,
0: sim,
1: aí?
0: Sim, eu atendi vários casos.
1: É enrolado mesmo esse trabalho?
0: Não, a questão é o seguinte, é um processo. A Saneago vai, abre para consertar um vazamento,
1: uhum,
0: depois tampa ali, né? E eu cobro muito isso, porque muitas vezes a tampa e não deixa o solo compactado. Esse solo vai afundando.
1: Só aquele monte,
0: né,
1: de terra que eles colocam.
0: Isso,
1: ali.
0: Aí vai afundando e pode correr risco, isso, de acidente. Então eu cobro a sinalização, aí eles tampou. Vem outra equipe para compactar o solo e cortar o asfalto para poder vir a massa depois, prepara o terreno ali.
1: Uhum.
0: E depois vem outra que vem para fazer o asfalto. Só que quando eu solicitava, uhum, eles vinham quase que

0: vem para fazer o asfalto. Só que quando eu solicitava, uhum, eles vinham quase que de imediato, já agia. Pouco dia, 2-3 dias, ele já ia. É só chegava até mim, eu corro atrás. Correto. Então a população pode entrar em contato comigo nas minhas redes sociais, eu passo o meu contato pessoal, não tem problema nenhum. Continua mandando as demandas, não vou parar, não vou me curvar a ninguém. É, sim, direito meu como cidadão, claro, fiscalizar. E com essas boas amizades que eu fiz, eu consigo ajudar, continuar ajudando a população.
1: Maravilha. Você quer deixar o contato pessoal então? Pessoal, entrar.
0: 62-994-93-2525.
1: Vamos repetir, Diaco, para o pessoal memorizar bem. Então vamos lá. É 62, né? Que é Goiás, né?
0: É isso.
1: Então vamos lá. Aí
0: 994-93-2525.
1: Então 94-93-2525. Colocando 9 antes e o 62 se for fora de Goiás, então.
0: Sim.
1: Né?
0: Eu queria só falar só mais uma coisa aqui. Você sabe que depois daquela entrevista que eu tive a última vez, eu fui processado, né?
1: O senhor foi por causa daquela entrevista aqui no programa?
0: Isso, mas isso. Mas citado, parece que citaram até a rádio.
1: É?
0: Né, no processo.
1: Vamos ter que providenciar a nossa defesa, então. É. O que que estão alegando? Alegando o quê? Ué, quem está processando?
0: Alegando. Não vou nem falar o nome. Né?
1: É, né?
0: Mas está alegando que eu manchei a imagem, né? E como que fala? Ele poderia prejudicar ele, que ele poderia ser exonerado, etc. Inventou um monte de coisa lá.
1: É?
0: Que eu acredito que se o juiz for justo mesmo, ele vai entender que são falácias. Porque a prova que eu tenho. É o que anda pelos corredores da prefeitura.
1: Não, a primeira coisa que nós vamos exigir que a nossa defesa coloque lá, diante se for interpelado judicialmente, é o ponto dessa pessoa, ver se ele está trabalhando mesmo. Se não tiver, inclusive, aí nós vamos propor uma ação de volta para ele devolver aquilo que ele recebeu indevidamente. Né?
0: Isso.
1: Para poder ficar da coisa
0: isso,
1: bem bacana.
0: Isso,
1: bem
0: então.
1: Porque se é servidor público, tem compromisso com o horário, tem que trabalhar, está recebendo, não está lá de voluntário, tem que trabalhar. Inclusive aquele negócio, parece que até passava o tempo aí na academia, parece, né? Fazendo exercício, não sei o quê.
0: Não,
1: pois é, parece que tem até algumas imagens lá e tal, então vamos querer saber também.
0: Isso aí eu não sei. A questão é que o valor que estão pedindo é R$70 mil.
1: É mesmo?
0: Meu carro vale 10. então, assim, vamos.
1: E vamos ver também desde quando que vem essa situação, porque me parece que já vem lá de outras gestões, já de há muito tempo, né? Então nós vamos querer saber de tudo isso, né?
0: É, perfeito. É. Né? Vamos correr atrás com fé em Deus. Como eu disse antes, eu não me curvo.
1: Isso.
0: A pressão nenhuma, eu tenho meu alicerce primeiramente é Deus, minha família que está sempre comigo, né? Os bons amigos, as pessoas que torcem para o sucesso com sinceridade, né? Então, quem tem isso não precisa temer nada.
1: E aliás, né, o Diácono Maxilani, que fez um trabalho reconhecido pela população no último ano e meio que ele esteve na prefeitura, vai continuar fazendo esse trabalho. E pelo que eu percebo no senhor, no seu comportamento e tal, o senhor sai assim com a sensação do dever cumprido, né?
0: Sim, tá
1: assim,
0: bem sai leve, de cabeça erguida, sai de cabeça tá erguida. Leve. Fiz o que eu podia mais do que eu podia fazer.
1: É.
0: Eu me sacrifiquei muito. Tá entendendo? Para não deixar um retorno. A população, pra você ver o tanto que era carente, que ela me mandava mensagem, eu corria atrás, respondia para ela que eu tava buscando já que é uma solução, e ela ficava feliz pelo retorno.
1: É.
0: Pelo retorno e tá atendendo uma mensagem de uma pessoa que eu não conheço. Tá entendendo? E você andar pelas ruas, a população parar para conversar com você, explicar o que está acontecendo na região, você ver o que você pode fazer, o que está ao seu alcance, o que não está. E o que não está no meu alcance, um exemplo, iluminação. que eu mandei até um vídeo pro senhor ver.
1: Ah, sim, eu esqueci de comentar aqueles vídeos ali.
0: O Aurélio é um funcionário espetacular, dedicado.
1: Dizem que é um bom servidor, que presta serviço pra população enorme.
0: É uma pessoa humilde, firme, gosta de fazer o bem. Então, assim,

0: gente criou uma relação estreita de amizade e respeito. E graças a Deus, na Saneago a mesma coisa, nas empresas terceirizadas, ganhei muito respeito com eles. Então, assim, isso é gratificante. Isso é gratificante, graças a Deus.
1: Agora, o senhor, até por uma questão de gratidão e de respeito, não fez críticas ao prefeito Márcio Corrêa pela sua exoneração. Mas ele poderia ter evitado, né, Diácono Maxilani? Porque é o seguinte: o senhor está fazendo um bom trabalho, está sendo reconhecido pela população, eu acho que o prefeito deveria estar satisfeito. Afinal de contas, como titular da gestão, eu tenho certeza que ele quer que o serviço público funcione, né, em favor da população. E aí, de repente, vai exonerar um servidor que estava reconhecidamente fazendo um bom trabalho, com toda a sinceridade. Eu acho que o prefeito, nesse caso aí, não teve uma atuação muito bacana, não.
0: O Márcio, como eu falei para o senhor, a gente sempre teve uma relação de respeito. Né? Eu sinceramente, como eu disse já em outras vezes nas minhas redes sociais, nunca foi pelo cargo. Tá? Eu não imaginei, me colocou nesse cargo, nunca imaginei que eu iria me identificar tanto e ao ver. Ao ter essa proximidade com a população, ouvir, elas querem conversar com você, que às vezes não se trata nem da sua competência, mas você dá atenção para a população. A população é carente e ela precisa, ela está cobrando uma coisa que o serviço público tem que fazer. Ela não está pedindo nenhum favor. E tem servidor público que trata como se fosse um favor que ele está fazendo para a população. Não, meu irmão, você está fazendo mais que o seu dever. Né? Tem que tratar a população com dignidade. Se acontecer algo dessa forma perto de mim, eu não aceito.
1: Justamente.
0: E esse meu perfil incomoda muita gente. Incomoda, vai continuar incomodando, porque eu não vou mudar.
1: Não, e outra coisa, viu, Diácono Maxilani? E nós da população, nós temos que ter essa união mesmo de cobrar aquilo que o poder público precisa fazer em favor da cidade, em favor da população. Nós exigimos um serviço público mais eficiente. Nós exigimos que a população seja bem cuidada. Afinal de contas, nos custa caro. O IPTU é caro, a taxa do lixo é cara, o alvará de funcionamento de qualquer empresa aí, pequena, por menor que ela seja, é caro. Então, quer dizer, nós contribuímos demais com o município para não ter nada de retorno. Então, a população precisa estar unida em relação a isso. Não aceito, por exemplo, que quando uma mãe vai procurar uma vaga numa escola para o seu filho, não tem. Quando ela vai procurar um hospital porque o filho está gripado, está com pneumonia, está com isso, está com aquilo, e também não encontra o atendimento médico. Então, o serviço público precisa funcionar em favor da população. E não adianta, como é o caso aí desse servidor que a gente recebeu aqui, que vai processar a rádio, processando o Diácono Maxilani. Nós aqui não estamos denegrindo imagem de ninguém. Nós só queremos é só a verdade, simplesmente a verdade, como nós sempre fizemos no jornalismo aqui na Nova FM. Quiser vir se defender aqui, pode ficar à vontade. Mas em relação, porque vou processar a rádio. Que negócio processar a rádio? Tem que nos ajudar nesse processo de construção de uma cidade melhor e não ficar apenas sugando do município. É gente que fica pendurada aí, entra prefeito e sai prefeito, tá todo mundo pendurado lá. Esse é que não gosta que a gente fala. E nós vamos continuar falando. Eu sou cidadão, pago meus impostos e pago em dia, aliás. Aí não vou poder, a hora que precisar fazer a crítica também, claro que vou. O negócio é que a crítica aqui potencializa, porque foi o Candinho que falou lá na Nova FM. Aí a coisa fica mais séria. Você sabe por quê? E graças a Deus por isso. Nós vamos continuar exigindo. Aliás, deixa eu agradecer aqui meu amigo Gilmar Martins, vice-presidente da do Sim de Anápolis, meu amigo Gratone Gratão. Então a gente quer que o serviço público, na verdade, funcione em favor da população, verdadeiramente. Que essa máquina que está aí instalada, que a máquina pública que deve servir ao povo de Anápolis, precisa ter essa consciência. Nós elegemos prefeito é para isso. Nós elegemos, temos servidores lá, é para isso. É para fazer o trabalho em favor da população. Um trabalho que o Diácono Maxilani vinha fazendo e parece que tinha gente que não gostava. E lamentavelmente, mas o senhor vai continuar fazendo o trabalho que a população vai saber reconhecer.
0: Amém.
1: Tá bom, Diácono Maxilani? Eu quero mais uma vez te agradecer, imensamente por ter vindo aqui falar com a gente, ter tido a coragem de colocar o dedo lá na ferida. Nós precisamos que isso aconteça mais vezes aqui em Anápolis, porque essa cidade precisa mudar. E muita coisa. Né? Não adianta, né? Eu sei que o prefeito tem um estilo de administrar, isso precisa ser respeitado, mas ô prefeito, ficar só produzindo vídeo, colocar na rede social e não tá resolvendo os problemas da cidade, não. Nós temos problemas seríssimos que precisamos resolver. Ainda temos problemas gravíssimos na saúde. Aliás, não falei aqui hoje, mas vou falar, não sei se hoje ainda ou amanhã, né? Sobre a situação do Dr. Walter Vosgrau, né? Que foi montada uma estrutura aí para prejudicar a atuação, inclusive a atuação profissional dele. Não ficaram satisfeitos em ter que isolar o Dr. Walter lá do cargo de vice-prefeito. Foram interferir também na vida profissional dele. Né? Daqui uns dias não vai poder mais fazer cirurgia cardíaca pelo SUS. Interferência direto da política pública aqui do município, da politicagem, aliás, aqui do município. Bora falar mais sobre isso dentro de algumas horas aí. Então, Diácono Maxilani, quero demais te agradecer por ter vindo aqui falar com a gente e ter tido a coragem de fazer essa exposição de problemas, porque vai nos permitir também que a gente continue fazendo essas cobranças para que eles sejam resolvidos. Muito obrigado mais uma vez, tá, Diácono?
0: Eu agradeço demais pelo convite, né? É um privilégio, como eu disse, estar aqui ao lado de vocês e vamos seguir em frente, vamos continuar lutando, fazendo bem, e atendendo a população, sim, né? Que precisa, principalmente as mais carentes.
1: Vamos deixar novamente os contatos do senhor aí nas redes sociais e o telefone também?
0: Sim, então, no Instagram é @diaconomax, né?
1: Uhum.
0: E telefone 994-93-2525.
1: Maravilha, você vai conseguir falar com o Diácono Maxilani e algum problema aí, ele pode muito bem ajudar a encaminhar uma solução para vocês. Já que ele tá com essa boa vontade, com essa disposição de ajudar as pessoas, não custa nada você acionar Diácono Maxilani para quem sabe resolver esse problema que você tem na sua rua, no seu bairro, tá bom? E a gente vai pro intervalo, né, PH? Mas não sai daí não, você sabe por quê? Daqui a pouco a gente volta. Tem muito mais ainda hoje aqui no Rádio Debate para você.
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3: Hora certa. Agora em Anápolis, 9:49. De volta aqui com o Rádio Debate, o seu espaço livre e democrático do jornalismo anapolino. Anote aí o WhatsApp aqui da produção do programa para você participar com a gente. A sua opinião, o seu posicionamento, a sua crítica é muito importante dentro daquele projeto de construção de uma cidade melhor para todos nós. Nós queremos te ouvir, saber o que você pensa a respeito de muita coisa que tem acontecido aqui na cidade. Então anote aí, é o 96005177. Vou repetir para você anotar aí, 96005177. Fique à vontade, esse espaço aqui é para isso mesmo, para a gente debater, para discutir sobre as coisas e sobre as causas de Anápolis. E você, claro, sempre muito bem-vindo. 9:50 agora, PH.
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3: Pois é, e a partir de agora, a gente vai ter algumas opiniões aqui muito interessantes no programa. Isso é para se tornar um quadro fixo aqui do Rádio Debate, porque a pessoa com quem a gente vai conversar agora tem um conhecimento profundo sobre a cidade, vive o dia a dia de Anápolis, portanto, né, tem autoridade, tem moral para poder falar sobre aquilo que acontece na cidade. Além de ter uma opinião muito consistente a respeito de tudo que acontece aqui em Anápolis, ou que tem acontecido em Anápolis nos últimos anos. Quem é ele mesmo, hein, PH?
1: Roger Fernandes.
3: Pois é, meu amigo
1: Roger. Da comunicação.
3: Meu amigo Roger Fernandes, que aliás já agradeci, mas não custa nada fazer isso presencialmente, pelo lugar que ocupou aqui, né, nos últimos dias, enquanto eu estava de umas férias, uma folga meio forçada, juntamente com meu amigo Rubiano Cardoso, né, não deixaram a peteca cair, mantiveram a qualidade do programa, né, sempre levando muita informação para nossa população. Muito obrigado, tá, Roger? E parabéns pela atuação aqui nos últimos dias, tá bom? Bom dia.
4: Cândido, bom dia a você, né, ao Paulo Henrique, a todos que estão ligados, né, um prazer enorme estar aqui, um prazer revê-lo, né, renovado.
3: Inteiro.
4: É, cabeça mais leve agora, descansou. E para você ver a qualidade que é o seu programa, falava agora há pouco ali com Nogueira, né, dessa sua opinião, que é uma opinião forte, uma opinião marcante, né, que já ocupou um espaço já há muitos anos, né, mas aqui na Rádio Nova FM desses anos para cá, é um espaço único aqui na cidade de Anápolis. Tanto é que tivemos que juntar tanto eu quanto o Rubiano para tentar, né, para tentar suprir um pouco a sua ausência aqui no decorrer da semana passada.
3: Não, e fizeram isso com muita categoria, fizeram isso muito bem, né? Inclusive reconhecido pelos nossos ouvintes, a quem a gente tem também que agradecer. E o propósito, Roger, é sempre esse mesmo, sabe? É despertar esse debate que a cidade precisa fazer, especialmente no campo político. Nós que temos uma história muito bonita, quando eu falo nós, Anápolis tem uma história, né, reconhecida no Brasil inteiro como a cidade da resistência, do embate político. Nós tivemos aqui políticos de muita qualidade, muito conteúdo, como um Henrique Santillo, um Fernando Cunha, né, um Ademar Santillo, um Anapolino de Faria, um Onofre Quinan, enfim, citando apenas aqueles mais lá do passado. Quer dizer, e a partir daí, nós não tivemos mais pessoas verdadeiramente comprometidas com o bem-estar da comunidade. Porque Anápolis, a cada dia que passa, tem perdido espaço no cenário político, no cenário econômico de Goiás. Então, essa linha que o programa adotou, ela precisa continuar existindo, porque nós não estamos pedindo favor nenhum para ninguém, né, Roger?
4: É, exatamente. Você citou o nome de dois grandes políticos saudosos. Aqui eu comentava, e aqui sem demérito a quem está hoje caminhando com o ex-governador Marconi Perillo.
3: Isso.
4: É, mas essas duas figuras que você citou, né, caminharam no início e durante um bom tempo do período do Marconi como governador. Você olha só o nosso saudoso Henrique

0: Santino chegou a ser ministro de Estado.
1: Foi.
0: Né, senador, prefeito, governador.
1: Uma pessoa muito respeitada no Brasil
0: inteiro. No Brasil inteiro. Um Fernando Cunha, olha a respeitabilidade que tinha esse senhor. É, então, assim, e aquelas pessoas que estão ao lado do Marconi, vou repetir, sem demérito nenhum, elas mesmas reconhecem, né, o tamanho que eram essas pessoas e outras também que andavam ao lado do Marconi. Mas isso aí faz parte da realidade. Né, hoje nós não temos mais esses políticos. Né, nós temos hoje 4 deputados em Anápolis, o Candinho.
1: Estaduais, né?
0: Estaduais isso. E um federal. Se você pegar esses 4 deputados estaduais, pelo menos aquilo que chega do que eles fazem pela cidade, né, é muito pouco. É praticamente algo irrisório pelo que eles poderiam estar fazendo. Até se você me permite dar uma alongadinha rápida.
1: Pode ficar à vontade.
0: Eu falava aqui na semana passada que se o pessoal deixasse a eleição de lado, né? Acabou a eleição, falar agora vamos fazer, que seja uma frente, que seja, sei lá, pode se colocar o nome que quiser. Agora vamos nós 4, né? E vamos nos unir ao deputado federal e vamos nós lutarmos pela nossa cidade, isso, pelo nosso cidadão, mas não, cada um fica jogando pro seu lado.
1: Não, e outra coisa, eu falava isso aqui hoje na abertura do programa, e é um comportamento que eu vou ter muita dificuldade de aceitar algum dia, porque toda eleição a gente fica repetindo aqui essa ladainha. É, a Anápolis tem que eleger representantes daqui, não sei o que e tal. E você disse aí agora, Roger, nós temos 4 deputados estaduais. Eu tava olhando ali, né, rapaz, tem até uma crítica que tá lá no Anápolis Diário, lá do Henrique Morgantini, que eu concordo plenamente. Por exemplo, nós temos aqui o ex-vereador Hamilton Batista, e os 2 filhos dele, Hamilton Filho e também André Rezende, um é deputado estadual e outra é vereadora presidente da Câmara Municipal. Aí ele colocou lá nessa matéria lá quem é que eles estão apoiando. Hamilton Batista vai apoiar, eu já tá apoiando a pré-candidatura do Bruno Peixoto, Bruno, que é o presidente Peixoto da Assembleia, né? Que provavelmente vai ser eleito. Até eu esqueci de falar aqui, mas eu vou lembrar e falar depois. Essa Assembleia de Goiás é uma vergonha. Tem mais servidor comissionado do que efetivo. Mais do que a Assembleia Legislativa de São Paulo, que tem mais do dobro de deputado estadual. Uma vergonha que essa Assembleia aqui faz. E eu estranho muito também o comportamento dos órgãos fiscalizadores. É brincadeira o que eles estão fazendo lá na Assembleia. Então, o Hamilton Batista apoia o Bruno Peixoto. A Andréa Rezende, que é presidente da Câmara Municipal, apoia o Pedro Salles, essa pré-candidatura dele. E o deputado Hamilton Filho, que vai lutar pela reeleição, apoia o deputado Célio Silveira. Nenhum dos 3 é daqui. Quer dizer, nós estamos falando aqui, chovendo no molhado. Todos os dias a gente fala sobre essa questão de Anápolis fortalecer a sua representação política. E nós não estamos conseguindo. Sabe por quê? Por causa de comportamentos como esses aí. E outra coisa, eu falei isso aqui e não quero me alongar muito, porque daqui a pouco o pessoal começa a ficar com ciúme e falar também. Mas numa cidade, o Roger, que a gente tem, por exemplo, o deputado Rubens Ottoni, que é o único representante nosso aqui lá na Câmara Federal, que tem lutado muito para trazer recursos, para dotar a cidade de obras verdadeiramente importantes para a população. Ah, não, e tem mais, e não é falta de oportunidade também, não. Eu tô falando aqui do deputado Rubens Ottoni. A gente tem a Rebeca Romero, que é pré-candidata a deputada federal. Nós temos aqui também o doutor Pedro Canedo, que é pré-candidato a deputado federal. O policial federal Suendre, vereador, que também é pré-candidato a deputado federal. E aí os nossos representantes aqui apoiam candidaturas de fora. Gente que não tem compromisso com a cidade. Então esse tipo de comportamento, dificilmente eu irei aceitar, viu, Roger? Não sei a sua opinião, mas eu vou... O pessoal fala, Candinho, não adianta falar porque isso não resolve nada. Mas nós vamos continuar expressando a nossa posição aqui, porque eu tenho esperança de que um dia essa cidade vai melhorar.
0: O Rubiano arregalou os olhos, e talvez eu tenha sido incisivo, talvez até descortês, quando ele veio falar que é porque nós temos que votar em candidato da cidade. Aí, não é, Roger? Eu falei, uma das maiores bobagens que eu já ouvi em rádio aqui todos os tempos aqui, né? Mesmo com respeito que eu tenho aos meus colegas que são radialistas, e ainda citei, falei, o único que eu vejo aqui durante esse tempo todo, que a gente sempre conversou aqui, os únicos idealistas que tem aqui somos nós dois. Porque aqui, aí você olha aqui, os nossos pré-candidatos a deputado estadual, vários, sempre em todas as eleições, uma grande parte deles se alia a deputado federal, é candidato de fora. Vereadores nossos que são que saem candidatos ou mesmo enquanto vereadores, muitos apoiam candidato de fora e às vezes até candidatos a deputado estadual também, certo? Alguns radialistas que vêm no microfone falar, porque não sei, mas na hora que eles vão apoiar, E assim, e não, não há demérito nenhum nisso, não é direito deles,
1: é.
0: Às vezes recebem por isso, mas vão trabalhar para deputado de fora. Aí eu vou ficar aqui no microfone falando que eu tenho que falar para a população votar em candidatos nossos aqui. Aí eu falo assim: vota aqui no deputado Hamilton Filho. É. Aí ele tá pedindo voto para um candidato
1: de fora.
0: Fora. Nós entrevistamos aqui o pré-candidato a deputado estadual, o ex-vereador Leandro Ribeiro, na sexta-feira.
1: É.
0: Né? E ele já está fechado com o Lucas Virgílio.
1: Pois é.
0: E nós temos aqui, como você acabou de citar, pré-candidatos a deputado federal. É direito dele.
1: Claro.
0: Mas eu não vou ficar aqui falando pra gente.
1: Eu acho um posicionamento contraditório, né? Você é candidato por Anápolis e você, de repente, colocar aqui, né, pessoas que não têm disponibilidade para poder contribuir com a gente aqui. Então, esse posicionamento. Agora, Roger, eu sempre falo também o seguinte: depende muito da população, né? A população que tem que perceber essa movimentação. E barrar esses candidatos. Ah, eu ia votar em você para deputado estadual. Não vou votar mais não, você sabe por quê? Porque você tá apoiando candidato de fora, sem compromisso com a Anápolis, eu não vou votar também mais não. Eu acho que a população tem que começar a assumir esse tipo de posicionamento.
0: E pior do que, sabe o que é, o Candinho? É a falta do comprometimento que a gente vê quando ele já tem um mandato.
1: É.
0: Tá certo, eles vão daqui, outra coisa, ele vai daqui buscar voto lá fora, ou de lá pode buscar aqui também. Agora a população que tem que realmente estar, mas sim, só que não adianta ela votar, ela tem que ter um canal para poder estar cobrando, e ela tem que estar cobrando do seu. Saiu uma pesquisa agora, você com certeza viu. A grande parte da população não sabe quem votou para governador na última eleição.
1: É isso.
0: Entendeu?
1: É.
0: Senador, então, foi perguntar o nome de senadores. Uma grande parte da população, quando eu falo grande parte, a maioria não sabe sequer o nome de um senador.
1: Sabe, não.
0: Não vou nem falar de quem ela votou, ela não sabe um senador que está lá.
1: Tem
0: algumas pessoas, se você perguntar pra ela, pra quem que você votou pra deputado estadual na última e deputado federal? Também não sabe. E aí fica isso aí que nós estamos vendo. Nós temos 4 deputados estaduais. Desses 4, pelo menos 2 devem se reeleger. Um vai ter muitas dificuldades, que é o Coronel Adailton. E por quê?
1: Pela
0: falta de trabalho dele, não. Porque a chapa dele...
1: Pesada.
0: Pesada. Hoje se chama Federação. O Solidariedade, que é o partido dele... fechado, sempre é muita letrinha hoje. Muita letrinha.
1: Sopa de letrinhas.
0: Então, o partido que eles estão juntos já tem 7 que são deputados estaduais.
1: Ixi, não achar pra com 7 a reeleição.
0: E eles estão considerando que lá eles vão fazer uns 4. Então, quando eles falam 4.
1: 3 já.
0: Pelo menos vai fazer uns 3. Pode ser que talvez façam 5. Mas pelo menos a expectativa é que desses aí 3 sobrem. E daqueles que têm mais votos, o Coronel Adailton, por enquanto, não está entre esses. Saiu uma pesquisa semana passada para a população falar os 10 deputados que eles lembram, deputados estaduais. Saiu o nome do Hamilton Filho.
1: Não saiu.
0: O Hamilton está sendo considerado aí, o pessoal que trabalha com ele, que ele vai ter mais de 50 mil votos.
1: Será? E outro detalhe também, né, Roger? Nessa pesquisa que foi feita aqui, apenas 2 nomes de Anápolis foram lembrados entre os 10, né? Tanto para deputado federal como para estadual. Deputado federal, deputado Rubens Ottoni, que é candidato à reeleição, e no estadual, deputado Antônio Gomide, que também é candidato à reeleição como deputado estadual.
0: E não saiu do Hamilton.
1: Quer dizer, de vários nomes que a gente tem em Anápolis, apenas esses 2 que foram citados, né? Então, isso significa que trabalho não está correspondendo, né?
0: Eu particularmente, eu não tenho conhecimento da atuação da deputada Vivian Naves, né? Muito pouco a gente ouve falar dela, na atuação dela como deputada. Então fica aquela incógnita, será que ela vai ser reeleita?
1: A deputada Vivian Naves, ela tem um mérito que quando o marido dela, o Roberto Naves, era prefeito, ela destinou toda a sua verba de emenda parlamentar para a construção da UPA da Mulher.
0: Sim.
1: Onde era o hospital municipal que hoje está funcionando como a UPA, a Lair Mafra, porque a outra lá disse que vai reformar e tal. Então, quer dizer, esse mérito ela tem, mas a presença dela na cidade e tal, parece que não tem mais a mesma constância que tinha quando o marido dela era prefeito, né? E eu acho que você, como deputado estadual representando Anápolis, você tem que voltar os olhos sim para mais coisas em Anápolis. Você sabe por quê? Eu tenho dificuldade em entender porque Anápolis perdeu a empresa de logística para Aparecida. Faltou um posicionamento da nossa bancada estadual. Faltou.
0: Sim.
1: De lá fazer gestão junto ao governador, né? Que o estado fizesse gestão aí, uma movimentação junto a essas essas empresas para que isso não acontecesse. E outra coisa, uma vergonha pra gente hoje é ser o quarto PIB de Goiás. Nós estamos na rabeira hoje de Rio Verde e Aparecida. É, Aparecido tudo bem, tem mais de 500 mil habitantes hoje, tá, mas Rio Verde tem a metade da população de Anápolis, está na nossa frente, inclusive na arrecadação de impostos. Quer dizer, faltou um trabalho de fortalecimento do município por parte dessas bancadas, junto a ações do governo do estado, que agora está colhendo o devido desgaste aí que teve por não ter dado a devida atenção a Anápolis. Então isso aí, Roger, tem que reconhecer, é falha na atuação da nossa bancada estadual.
0: É, viu? Isso que a gente estava falando, inclusive o Eliezer Neiva, que é um ouvinte seu, né?
1: O grande Eliezer.
0: É, ele mandou para mim aqui na semana passada, deve ter mandado para você também, a questão da Zona Franca. Né? Cadê o trabalho dos nossos deputados?
1: Justamente.
0: Entendeu? A gente está perdendo muita coisa em Anápolis.
1: E eu lembro que na época do Anastácios, como presidente da CIA,
0: sim,
1: era uma batalha enorme para trazer esse entreposto da Zona Franca de Manaus para Anápolis. Perdemos para Uberlândia. Por quê? Faltou uma articulação política, faltou a gente ser mais unido, a gente por buscar apoio junto ao governo federal, junto ao governo estadual, para convergir os interesses. Já pensou, CIA? Mais recentemente, agora não perdemos, ó. Mercado Livre e Shopee, um centro de distribuição. Exatamente. Lá para Hidrolândia. Ah, Candinho, mas
0: Perdendo para Hidrolândia. Só pra você ter uma ideia.
1: Aí o pessoal fala assim, Roger, mas Candinho, você tá sendo injusto porque Hidrolândia tem se transformado no ponto logístico mais interessante de Goiás. Mas nós aqui já temos uma estrutura, uma infraestrutura. Sim. Não custa nada a gente brigar por isso. Inclusive o prefeito Márcio Corrêa já falava sobre isso. Né? E a gente não viu isso prosperar. Né? Aí o centro de distribuição da Shopee e do Mercado Livre ficaram lá em Hidrolândia. Quer dizer, quantos desempregos que isso não representava? Quanto de receita pro município isso ia representar? E a gente tá perdendo isso assim, ó, sem brigar, sem nada.
0: Nós estamos perdendo aqui muitas coisas para cidades menores. É isso que eu falo da representação política que nós não temos. E não você tem batido nisso aqui durante todos esses anos.
1: Não é precisando melhorar.
0: A gente está faltando melhorar. Aí se fala assim, vamos fazer 6 deputados. Nós temos capacidade para fazer 6, fazer 7, mas para continuar da forma
1: do jeito que tá, não adianta.
0: Então não adianta ter deputado. E o pior, sabe o que é, Cante? Que nós temos deputado totalmente aliado com o governo do estado.
1: Justamente. Aí não abre a boca para fazer uma crítica. É claro que o governo não vai se preocupar com nada mesmo, já não tem, né? Não tem medo da crítica, de um posicionamento contrário não vai fazer nada.
0: Uma coisa que você vem dizendo aqui sistematicamente, qual a representatividade que nós temos no secretariado do governo do estado?
1: Nenhuma.
0: Entendeu?
1: Nenhuma.
0: Nós já tivemos aqui grandes secretários com grandes pastas principais aqui em Anápolis.
1: Isso.
0: E hoje, qual que nós temos?
1: Não. Não vamos longe, não. Secretariado da Prefeitura. Você conhece uns 3 secretários da Prefeitura?
0: Nossa, né, senhora. Ó, secretariado, Ministério Público de Anápolis hoje, isso é uma vergonha. Ministério Público de Anápolis, vários desses promotores, eles moram em Goiânia. Eles não conhecem a cidade de Anápolis.
1: É.
0: A gente pensava que com o Márcio ia mudar. A gente nem conhece o secretariado do Márcio, para falar a verdade para você. Mas tinham alguns que nem daqui eram também. Tantas críticas foram feitas ao Roberto na época, aí o Márcio também manteve essa sequência. E eu vou lhe perguntar, você vai saber, porque você é muito bem informado, mas quem que é o secretário de saúde do município?
1: A senhora do município é uma biomédica, a Jaqueline.
0: Aí já deu uma vacilada, viu? Antigamente você falava assim na lata.
1: Na lata, na bucha.
0: Jaqueline, e agora o que a secretária de saúde está conseguindo fazer pela nossa?
1: Muito pouco.
0: Por quê?
1: Muito pouco. Eu não sei.
0: Porque não tem controle hoje. Quem é que comanda os hospitais, as UPAs,
1: não, cidade? Aliás, já dei uma sugestão aqui para o prefeito, para a secretária de saúde. Não sei se eles vão acatar a sugestão. É pedir lá a FUNEV uma sala emprestada e instalar a secretaria de saúde lá.
0: Sim.
1: Porque já todas as decisões, tudo da FUNEV mesmo, então leva pra lá, então. Pelo menos vai desocupar um espaço pra gente na gestão municipal. Então é preciso falar sobre isso. Outra coisa, Jorge, você quer ver? Eu tenho falado sempre sobre isso também aqui. E até reconheço que o prefeito Márcio Corrêa devolveu a Secretaria de Cultura e a Secretaria de Esportes, que na época do Roberto não tinha. Eles acabaram com a Secretaria de Cultura e Secretaria de Esportes. E o prefeito Márcio Corrêa assumiu esse compromisso diante da gente aqui no programa e realmente fez a recriação, a reinstalação dessas secretarias. Mas hoje nós temos uma outra necessidade. Você estava acompanhando aqui a entrevista do Diácono Maxilani. Nós temos problemas ambientais seríssimos em Anápolis. Isso precisa ser resolvido, ser discutido no primeiro momento e depois resolvido. Como é que pode uma cidade do tamanho de Anápolis não ter políticas públicas definidas para essa questão ambiental? Nós não temos alguém para poder formular essas políticas, no caso, a Secretaria Municipal de Meio Ambiente. Como é que pode, Roger, uma cidade do tamanho de Anápolis e com os problemas ambientais que tem, não ter uma Secretaria de Meio Ambiente?
0: Ah, e pior também, vou falar, é uma força de expressão, Cândido, que a gente tá vendo, assistindo a cidade sendo ampliada e áreas

0: qual é uma força de expressão, Cândido, que a gente está vendo, assistindo a cidade sendo ampliada e áreas, né? E algumas. Eu vou te citar uma coisa aqui. Por exemplo, aquela a baixada ali da Goiás, onde se encontra com a Bem-vindo Machado.
1: Sim.
0: Ali é uma APA.
1: Ali é a APA do João Leite ali.
0: E aquelas construções estão saindo ali?
1: Pois é, interessante.
0: Com qual autorização?
1: É.
0: Como é que está sendo feito aquilo ali?
1: Bem lembrado.
0: Porque eu, sinceramente, eu não sei, porque ali foi construído um condomínio, já está todo habitado, já está sendo feita uma outra construção logo à frente. Aquela área após a Lapa, que ela foi embargada na época, depois foi liberada, certo? Aquela aqui onde tem o praia, onde foram construídas aquelas duas torres ali, tinha ali era o local de nascente.
1: Praia que você fala no JK,
0: no JK aqui no Jundiaí. Ali no lago ali.
1: No lago, é.
0: Aí se liberaram aquelas duas construções lá. Aquele loteamento lá em cima também, que hoje já tá cheio de boas casas, também ficou embargado na época, por causa aquela área ali também é uma área de preservação ambiental.
1: E aí, lembra do Bretas, o problemão que deu?
0: O Bretas, a gente citava aqui semana passada. Aí, aquela questão do Bretas. O Bretas não poderia ser instalado. Não. Aí entrou o TAC, o Ministério Público, fez um TAC, que isso. Nunca foi cumprido.
1: Nunca foi cumprido.
0: O Bretas saiu de lá e, ao mesmo tempo que o Bretas não podiam, várias construções, vários edifícios foram surgiram construídos ali, certo? E aí o Bretas não podia, fez aquele TAC, fez o termo de acordo lá. Não cumpriu, saiu de lá, foi para outro lugar e lá já há mais de um ano funciona o outro supermercado. E aí?
1: Pois é, não, e outra coisa, vão continuar assassinando a cidade, porque o que estão fazendo é matando a Anápolis. Né? Nessa atualização, nessa modernização do plano diretor. Eles estão, Roger, simplesmente favelizando a Anápolis. E com todo respeito. É, e até perdão por ter utilizado esse termo aqui, mas para ficar mais fácil do pessoal entender. Você sabe por quê que eu falo isso, que eles estão favelizando a cidade? Porque no parcelamento de solo eles já estão aceitando. A Anápolis vai ter lotes com 150 metros,

0: para o setor imobiliário, tá? Essa revisão desse plano diretor aí é só para agradar o setor imobiliário. É o único que está sendo contemplado nessa modernização. E mais
1: que,
0: nada.
1: Aliás, é uma área que onde o prefeito atua.
0: Pois é.
1: Uma área de atuar. E aqui não estou querendo dizer que ele está se favorecendo com isso. Estou apenas falando que é uma área que ele atua. Você falou de Secretaria de Esportes, né? O nosso secretário, ele é dono de escolinha. Né? Tem uma escolinha muito boa, isso. Extremamente competente o trabalho dele nessa área. Aí, no Jonas Duarte, sábado, eles pegaram o campo do Jonas Duarte. Fizeram lá 2 ou 3 campos só sites, estava menino saindo pelo ladrão lá.
0: Ah, é?
1: De escolinhas. Teve campeonato de escolinha lá no Jonas Duarte no último sábado.
0: Ah, não, eu não dou conta, não.
1: Entendeu? Então, assim, aí quando os times nossos, no caso agora específico, o Anápolis, né, há pouco tempo atrás eram Anápolis e Anapolina, iam utilizar o campo, condições precárias. O Anápolis está disputando Série C.
0: É.
1: Aí esse final de semana joga fora, aliás, o jogo passou para amanhã. Joga fora, em vez deles estarem melhorando, recuperando o estádio, período agora de seca, eles estão fazendo campeonato de escolinhas.
0: Pois é.
1: Por quê? Porque é a área que...
0: E outra coisa, Rocha, sabe o que que deveria ter feito? Aproveitar essa folga na tabela aí, esse espaço e tal, pra dar uma revitalizada, né? Uma arrumadinha ali, algumas coisas no gramado ali, arrumar o que, né? Aí... É, não dou conta, não.
1: Aí o Anápolis volta a jogar final de semana, jogam dois finais de semana seguidos aqui e vai pegar o gramado em quais condições?
0: Pois é, né?
1: Entendeu? Então, infelizmente, o Cante, são coisas que a gente entristece com a cidade de Anápolis. Você falou da questão do meio ambiente aí. É, a gente que viaja, você viajou agora, tá voltando. Eu, sinceramente, toda vez que eu volto a Anápolis, né, eu sinto vergonha, porque a gente passa por cidades pequenas, né, cidades tão arrumadinhas, tão bonitinhas, tão organizadas, tão limpinhas. Você chega em Anápolis, essa feiura,
0: a cidade tá encardida,
1: tá lixo para tudo quanto é lugar, entendeu? Aí eu pergunto para você, cadê a arrecadação nossa? Tá servindo para quê?
0: Tá,
1: entendeu? A gente consegue, nós temos aqui, nós pagamos uma empresa de lixo, né, que é para limpar a cidade e também manter a cidade limpa, a cidade sem mato, para poder tá organizando essas coisas. Chegamos aqui, a cidade tá feia.
0: É.
1: E um outro assunto que a gente vai, assim, de acordo com o seu comando, né, que eu não tô entendendo, por isso que eu te perguntei também sobre a questão da saúde, que além de estar entregue às OS, eu falava que outra semana, como é que o prefeito municipal me tem na sua... equipe, como se eu visse um médico tão conceituado e tão competente, né? E esse homem não está
0: sendo
1: à frente da saúde de Anápolis. Ele poderia aproveitar os dois, tanto ele quanto o vereador José Fernandes.
0: Isso.
1: E mais outros nomes de outros médicos tão importantes que estiveram na campanha dele.
0: Pois é, e outra coisa, o que a gente percebe conversando com as pessoas, inclusive muita gente que apoiou, esteve lá no trabalho de campanha do prefeito Márcio Corrêa, gente insatisfeita com o rumo que a gestão tem tomado, porque parece que o forte do prefeito não é valorizar quem está ali do seu lado, né? Porque tá exatamente a mesma coisa quando era com Roberto Naves. As mesmas críticas que a gente fazia lá na época, a gente pode até pegar os programas que a gente fez lá na época lá e colocar no ar hoje, que eles vão estar atualizadíssimos. É porque praticamente a mesma coisa. A equipe é quase toda a mesma já, com exceção de um nome aqui, um outro ali e tal, mas o resto é quase tudo da gestão passada e tal, é a mesma coisa, a mesma prática e tal. O que mudou foi só o prefeito gravando aqueles vídeos dele lá. Outra coisa, sabe, Roger, que para poder finalizar com você hoje, eu tenho falado muito sobre essa questão ambiental aqui no programa, porque vejo o prejuízo que a Anápolis está tendo. Aí eu vejo aquele aterro sanitário ali, e diante disso surgiu essa bandeira que a gente carrega até hoje, e quero entender que isso vai ser levado adiante, pelo menos de nossa parte, sabe? A questão da instalação de uma usina para o tratamento do lixo aqui na cidade. Nada me tira da cabeça, porque isso aí é uma revolução do ponto de vista ambiental. Além da gente ter um ganho financeiro enorme, nós vamos ter resolvido o principal problema da cidade, talvez, que hoje é a questão ambiental. Com a morte das nascentes, a poluição dos nossos leitos aí, dos nossos córregos e tal, isso vai ser resolvido. Além de gerar dividendos, recursos para o município. Mas isso aí ainda é um assunto que não pode ser tratado, ainda é tabu aqui em Anápolis. Era a mesma coisa quando eu falava do Hemocentro. De tanto eu martelar isso aqui, claro que eles não citam, não falam nada, mas só de tá assistindo a implantação, isso já me satisfaz. O Hemocentro, nós falávamos que era uma vergonha a cidade do tamanho de Anápolis não ter um Hemocentro público. Parece que vai sair, pelo menos o prefeito comprou a ideia. Até já

0: encontrou o terreno ali, já derrubou uma construção antiga, mas só que a construção parece que ainda não começou. Mas a gente tem esperança que o prefeito vai, né, construir isso aí. Aí a gente tem a satisfação também do centro de diagnóstico por imagem, parece que a Santa Casa está ampliando lá. Então, todas aquelas pautas que a gente tinha, que a gente vinha carregando, sim, há muito tempo, então esse programa já serve para alguma coisa aqui nessa cidade. E agora a nossa bandeira é essa: conseguir com que a Anápolis abra os olhos para a importância da implantação de uma usina para o tratamento do lixo. Primeiro, ampliar a coleta seletiva, que é separar o que é reciclável, o que é do lixo orgânico. Já vai ser um bom caminho. E depois a implantação dessa usina, que vai gerar muitos recursos, vai produzir energia, vai produzir adubo e vai purificar a cidade do ponto de vista ambiental. Essa é uma luta que nós vamos carregar a partir de agora,
1: sim, viu, Roger? Uma grande luta, viu, Cândido? E aliás, você pode desenvolver projetos e pode até copiar de outros locais também.
0: Isso.
1: Projetos fantásticos que não só dão assistência aos trabalhadores, que dão assistência também aos seus filhos,
0: isso,
1: que podem beneficiar a cidade, que aquele morador que separar o lixo, entregar o lixo separado, pode receber algo em troca. Por quê? Porque você já disse muito bem, o lixo gera dividendos. É inadmissível que a Anápolis até hoje não tenha enxergado isso, né? Tantas coisas que você consegue produzir através do lixo, né? Você pode captar e trazer empresas para cá que vão trabalhar com lixo. Por exemplo, vou te dar um exemplo assim muito, muito rapidamente. Você pega um plástico, por exemplo, você pode ter uma fábrica que faça aqueles retrovisores, aqueles para-choques, entre tantas outras coisas que podem ser utilizadas. Então, assim, além disso, eu estava em São Paulo ano passado, você bem sabe disso, e eu estive conversando lá com um espanhol. Ele tem uma tecnologia de que você pega os pneus velhos.
0: Olha aí.
1: Os pneus velhos, né? Então tem uma forma que se falar, que eu não vou entrar agora no mérito aqui, você transforma aquilo num tipo de um óleo, tipo um óleo diesel que é utilizado nos veículos. Não, nos veículos.
0: Nos veículos,
1: Nos veículos. Entendeu? Então, assim, a prefeitura, além de acabar com um problema seríssimo, que é o pneu, que você não tem aonde jogar aquilo, você ainda pode utilizar para abastecer os seus veículos.
0: Pois é, ué. Entendeu? E aí, ó, o COG das Antas vai agradecer, o João Cesário da mesma forma, né? O Catingue, que já nem existe mais, ou seja, os nossos córregos, os nossos rios, eles vão agradecer demais se essa política foi implantada aqui em Anápolis, que hoje que nós temos é a completa destruição dos nossos mananciais, inclusive matando, assassinando nascentes. Nós precisamos falar mais sobre essa questão, e eu entendo que essa situação aí de criar, de instalar aqui em Anápolis uma usina para o tratamento do lixo, ela é essencial nesse processo.
1: E vai um pouquinho mais distante, é onde mais você consegue captar recursos através do lixo. Você pega Anápolis como um polo, aí você vai aqui em Campo Limpo, vai em Goianápolis,
0: isso,
1: vai ali, sei lá, em Abadiânia, talvez, um pouco mais distante, vai algumas cidades circunvizinhas.
0: Você pode trazer esse lixo todo.
1: Traz esse lixo e as prefeituras de lá vão lhe pagar para você poder estar fazendo esse trabalho com o lixo dela, ou poder estar tirando o lixo de lá. Você ainda já consegue dinheiro também, porque todo mundo vai ter esse interesse.
0: Vai ter esse interesse.
1: Basta o trabalho ser bem feito e basta o quê? Que nós, né? Nós que eu falo, o nosso prefeito, tem esse interesse, mas cadê o secretário de meio ambiente?
0: Lembra daquela outra proposta nossa aqui, que é de criar a Anápolis ser uma cidade polo, continua sendo, mas ser uma região metropolitana?
1: Sim.
0: Entra naquilo, nessa discussão que nós estamos fazendo aqui. Gente, jeito de desenvolver a Anápolis, de voltar a transformar essa cidade aqui numa produtora de riquezas, muito fácil, mas nós temos que tomar iniciativa de fazer valer aquilo que nós estamos discutindo aqui. Só que parece que para muita gente isso não é interessante. Mas nós vamos continuar estimulando e fazendo esse debate
1: aqui. Enquanto isso, ô Cândido, você está falando a questão do meio ambiente, isso é tão sério. Eu já me deparei, e olha que eu, aqui na região aqui de Jundiaí, eu já me deparei vindo cedo aqui para a rádio, você sabe disso, ano passado, com uma cobra no meio da rua.
0: Cobra no meio da rua?
1: Aí. Era uma cobra de duas cabeças, mas é uma cobra.
0: É uma cobra.
1: Mas nós já tivemos notícias aqui, acho que umas duas ou três vezes, de cobra de cascabel sendo encontrada lá nas terras Alphaville.
0: Pois é.
1: Alphaville, terras Alphaville, aquele condomínio.
0: É.
1: E, inclusive que acabou, na época, ofendendo, se fala picando, ofendendo ou picando, picando como queira, é. Uma corretora que lá estava.
0: Ah, né?
1: E vira e volta nós estamos aqui tendo notícias de cobras entrando nas casas das pessoas.
0: É.
1: Mas por quê? Porque isso aqui não é só aqui, mas infelizmente, mas nós temos que falar aqui de Anápolis. Por quê? A cidade está avançando, está entrando aí
0: no habitat delas,
1: no habitat dos animais. E vira e volta, nós estamos tendo os animais aqui invadindo as casas. Estava lendo agora há pouco uma reportagem sobre isso.
0: É.
1: Sobre cascavéis que são encontrados dentro das casas. Imagina, Cândido, você deparar com uma cascavel dentro da sua casa. E o pior é você deparar. O pior é ela estar dentro da sua casa e você não está enxergando.
0: É, esse é que é o perigo da nada.
1: Entendeu?
0: É uma questão séria, gente. E se não for cuidado, for tratado a tempo, morre, viu? Porque a peçonha lá, o veneno, é realmente poderoso. Roger Fernandes, meu amigo, mais uma vez muito obrigado.
1: Eu que agradeço.
0: Olha, outra coisa, esse quadro vai ser fixo no programa. Todos os dias a gente vai estar ouvindo.
1: Espero poder contribuir com alguma coisa, né?
0: Não, contribui muito, porque você tem uma veia crítica também muito forte, né? É o estilo do jornalismo que a gente faz aqui na Nova FM. Tem gente que não gosta, vai continuar não gostando, porque a nossa linha editorial é essa. Esse programa serve para isso, é para justamente tocar o dedo na ferida. Que a Nápoles tem muito problema para resolver. E se a gente continuar quietinho, né, sem falar, sem discutir, isso nunca vai ser resolvido. Gostando ou não, querendo ou não, a gente vai continuar falando isso aqui. E o Roger faz parte desse projeto também. Roger,
1: posso,
0: um abraço.
1: Posso fazer um pedido final aqui ao nosso prefeito?
0: Fique à vontade.
1: O prefeito Márcio Corrêa, olha nessa câmera aqui, né, o Paulinho?
0: Isso. Prefeito Essa Márcio... é a Câmara da Verdade. É. Fala aí, Roger Fernandes.
1: Eu vou lhe fazer um pedido enquanto cidadão de Anápolis. Né, o senhor não precisa gostar do seu vice, né, doutor Walter Vosgrau, né, o José Fernandes, que é um amigo pessoal seu, ou pelo menos está aliado com o senhor, não precisa gostar do doutor Walter Vosgrau, mas é importante que vocês três gostem da população, né, tenha humildade, chame o doutor para conversar, doutor Walter, vai, o senhor... o doutor Walter Vosgrau, o doutor José Fernandes, e pensem na população. É só isso que eu peço. Não precisam ser amigos, não precisam ir na casa do outro, mas pensem na população, porque uma das coisas que mais a população precisa é de saúde, entre outras tantas coisas que estão faltando.
0: Pois é, e o que o Roger está falando aí, assino embaixo, que o doutor Walter Vosgrau está sendo perseguido, olha, de maneira muito triste, criminosa até, eu diria, por essa gestão. E não dá para entender realmente, né, esse tipo de comportamento. Dr. Walter faz cirurgia cardíaca pelo SUS. Ele vai ser impedido de fazer essa cirurgia. O hospital lá, o Hospital Evangelho, já contratou até uma outra equipe. E ele é a única unidade credenciada para poder fazer esse tipo de cirurgia. O Dr. Walter Vosgrau é o profissional. A gente vai abrir mão da atuação de um profissional como ele por causa de birrinha política? É, porque o doutor Voto foi candidato e isso não estava combinado. Ora, ele tem que ter liberdade de tomar a decisão que ele achar que é melhor para a carreira política dele. Né? Mas poderia estar aqui ajudando a gestão. Não está ajudando porque está marginalizado lá. Não aceitaram ele participar de muita coisa lá. Ele nem participava de reuniões lá do prefeito, com secretários, com lideranças. Quer dizer, doutor Voto infelizmente serviu para poder lustrar a candidatura de Márcio Corrêa, tornar ela mais palatável para a população. Ele ganhou a eleição e simplesmente desprezou lá o seu vice. E isso é triste,
1: porque
0: é lamentável.
1: O prefeito, ele é um homem muito inteligente, mas é um ato de burrice você ter um ativo desse tão grande, tão importante na sua gestão e não aproveitar.
0: E não fazer
1: proveito. Candinho, muito obrigado.
0: Valeu.
1: É uma honra estar com você aqui. Um abraço a você, ao Paulinho, aos nossos ouvintes, né? Que todos tenham uma segunda-feira extremamente abençoada.
0: E Dali Brasil.
1: Dali Brasil, às 14h.
0: 14h. Olha, é jogo duro, viu? Tá pensando que o Japão é aquilo de 15, 20, 30 anos atrás? Não é mais não, viu? É um time arrumadinho, um time certinho, tem talentos individuais, enfim, né? E todos os detalhes dentro de instantes no Geração Esportiva, no comando deste aqui, Roger Fernandes. Bom abraço, Roger.
1: Um abraço, viu? Muito obrigado. Um abraço, Paulinho.
0: E a gente tá indo pro intervalo, né, PH? Sai daí não, sabe por quê? Daqui a pouco tem muito mais no rádio, bate pra você.
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8: Agora em Anápolis, 10 horas e 31 minutos. De volta aqui com o Rádio Debate, o seu espaço livre e democrático do jornalismo anapolino. Quer participar com a gente? Anote aí o WhatsApp aqui da produção do programa. É o 96005177.
9: Repita!
8: 96005177. Fique à vontade e a sua opinião para nós aqui, ela é muito importante. Agora 10 horas e 32 minutos. Tá na hora da gente saber, pegar o que anda acontecendo lá em Brasília. A gente sabe que o ambiente político lá é sempre muito movimentado. Os bastidores aí, muita coisa acontecendo, inclusive definição de candidaturas, de votações importantes lá em Brasília. Mas quem é que tá por lá mesmo, PH?
10: Carlos Nascimento!
8: Prazer estar de volta contigo. Bom dia, meu amigo repórter Carlos Nascimento.
11: Bom dia, Cândido Filho. Bom dia, ouvintes da Nova FM. Você que está ouvindo o Rádio Debate, seja bem-vindo, meu caro Cândido Filho, de volta, comandando a audiência de Anápolis e todo o estado de Goiás. Audiência qualificada, audiência com muito respeito e qualidade. Bom trabalho, Cândido Filho. Hoje, jogo suado, 2-1 para o Brasil contra o Japão. São os clones do Zico. Cuidado com esse japonês. O japonês está de olho aberto, jogando para frente com muita velocidade. Brasília é ponto facultativo, meu caro Cândido Filho. A governadora Celina Leão, devido ao jogo de futebol, a Copa do Mundo às 14 horas, será ponto facultativo e com isso o serviço público fica em casa para apoiar o Brasil nesta segunda-feira. Essa é a perspectiva. Amanhã tem debate da PEC 65, autonomia do Banco Central, fortalecimento do PIX, esse projeto do senador Vanderlan Cardoso do estado de Goiás. Também toda a discussão sobre a escala 6x1. Essa matéria está na Comissão de Constituição, Justiça e Cidadania e teremos aí um amplo debate, já que o governo retirou a urgência desta matéria. A nova líder do governo

0: a senadora do estado de Pernambuco, que agora vai comandar a liderança, substituindo Jacques Wagner, vai alinhavar os projetos de interesse do governo para a votação ainda antes do período eleitoral. As convenções começam a partir de 20 de julho e vai até 30 de julho a definição dos nomes. Toda a polêmica no PL. O PL deve fazer uma reunião da paz. Segundo Flávio Bolsonaro, que é o pré-candidato do PL, esteve no lançamento de Wilder Moraes em Goiânia, foi também a Trindade, diz que esse assunto, esse entrevero com a ex-primeira-dama, é coisa do passado. E essa semana, Valdemar da Costa Neto vai convocar uma reunião para colocar, acender o cachimbo da paz. A Câmara volta a discutir a redução da maioridade penal. Essa é uma matéria polêmica, a redução de 18 para 16 anos, passou na comissão da Câmara e vai ao plenário. Vamos ver se tem votação. E no Supremo Tribunal Federal, Alexandre Moraes deve manter a prisão domiciliar do ex-presidente Jair Messias Bolsonaro. Tudo o que está acontecendo em Brasília e nos Três Poderes, você fica sabendo aqui com Cândido Filho no Rádio Debate. Direto de Brasília, Carlos Nascimento.
1: Maravilhas, 10 horas e 35 minutos, esta movimentação do repórter Carlos Nascimento lá em Brasília. E tá na hora da crônica do dia. Será o que nos diz nesta manhã de segunda-feira o nosso Genésio Araújo Júnior? Será que vai falar do jogo com o Japão, Brasil e Japão? Será que há alguma movimentação política lá em Brasília? Vamos lá, diz aí, Genésio.
2: A oportunidade faz o homem, diz o povo. No 24 de junho, Flávio Bolsonaro teve que enfrentar a desconfiança pública lançada por Michele Bolsonaro, que o acusou de desferir punhalada, humilhá-la e tê-la como idiota. Teve o suporte da maioria dos apoiadores, pediu perdão, disse que era página virada, mas ficou a marca da desconfiança. Nada como uma oportunidade para superar. Na Argentina, durante evento da Fundação Israelita da América Latina, nesse final de semana, Flávio disse que, na onda azul que chega a essa região das Américas, a peça que falta é o Brasil. Na terça-feira, 6 de julho, Flávio Bolsonaro terá 5 minutos para defender o Brasil contra o tarifaço em uma audiência pública que será realizada em Washington pela USTR. Representante do comércio dos Estados Unidos. Esse evento é voltado para o setor privado, mas se os Estados Unidos querem ajudar Flávio Bolsonaro na onda azul contra Lula, essa seria uma boa hora. Se os Estados Unidos adiarem o tarifaço e colocarem na conta de Flávio Bolsonaro, a desconfiança lançada por Michele Bolsonaro tende a ser deixada de lado. Vamos aguardar para ver o tamanho da paixão da Casa Branca pelo bolsonarismo. Foi Genésio Araújo Júnior, de Brasília.
1: Maravilha, às 10 horas e 37 minutos, este é o nosso Genésio Araújo Júnior. E vamos aproveitar então, pegar rapidamente, bora fazer o intervalo, mas não saia daí, que daqui a pouco a gente volta. A gente já tem aqui no estúdio a presença da doutora Juliana Caixeta, ela que é médica cirurgiã, é otorrinolaringologista, e tem informações importantes, inclusive orientações, para que você que é mãe, para que você que é uma pessoa que de repente sofre com problemas respiratórios, vamos falar sobre tudo isso e muito mais. Portanto, não saia daí, porque daqui a pouco a gente volta. Tem muito mais ainda hoje aqui no Rádio Debate para você.
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3: 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Hora
1: certa. Agora em Anápolis, 10 horas e 39 minutos. Cândido Filho. De volta aqui com o Rádio Debate, o seu espaço livre e democrático do jornalismo anapolino. Anote aí o WhatsApp aqui da produção do programa para você participar com a gente. Aliás, sua participação é importante, que a gente continua trabalhando naquele projeto de construção de uma cidade melhor para todos nós. Nós anapolinos merecemos, mas acima de tudo precisamos viver numa cidade cada vez melhor. Uma cidade que tenha políticas públicas que cheguem verdadeiramente à nossa população. Então, este é o nosso propósito. Então, anote aí o telefone, que é o WhatsApp. É o 960005177.
8: Repita!
1: 960005177. Seja bem-vindo a essa discussão, a esse debate que a gente faz todos os dias sobre a nossa querida e importantíssima cidade de Anápolis. 10 horas e 40 minutos, PH.
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1: E com muito prazer, nós estamos recebendo nesta manhã, aqui no estúdio do Rádio Debate, a presença da doutora Juliana Caixeta. Doutora Juliana, que é médica, é cirurgiã, é otorrinolaringologista, é uma profissional muito bem sucedida no seu campo de atuação. E é uma profissional já que tem muita experiência nesta área em que ela atua, e por isso o motivo do nosso convite para ela estar aqui com a gente, porque nós vivemos uma época do ano, época de estiagem, de muita seca, né? O clima realmente tem aquela modificação, né? Com o clima mais seco, acaba vindo também aquelas irritações de garganta, de ouvido, aqueles problemas respiratórios, enfim, e a doutora Juliana tem uma experiência muito grande nessa área de atuação. Doutora Juliana Caixeta, muito obrigado por ter aceitado o nosso convite, ter vindo aqui falar com a gente. Bom dia.
9: Bom dia, muito obrigada pelo convite e também por essa apresentação tão carinhosa. Agradeço aí e tô muito feliz de estar aqui hoje.
1: Maravilha, a gente também está muito feliz em recebê-la aqui no programa, porque a gente sabe da sua qualidade, da sua competência e da sua dedicação enquanto profissional nessa área, que é muito importante. É comum mesmo, é normal nessa época do ano ter esse volume de problemas respiratórios, doutora Juliana?
9: Sim, então nessa época do ano a gente tem a conjunção de dois fatores. Um é a mudança climática, então a gente aqui em Anápolis especialmente, a gente tem baixas temperaturas durante a madrugada que vão progressivamente subindo. Então agora já tá calor, né? E a umidade do ar progressivamente vai abaixando, e agora no mês de julho a gente chega a ter umidade do ar tão baixas quanto 20%.
1: Então, significa então, doutora Juliana, que por exemplo, quando o ar é mais seco, cai também então a umidade relativa do ar, é isso? É isso que traz esses problemas, esse ar mais seco?
9: Exato, porque se a gente for pensar, o nosso pulmão, ele recebe um ar que tem que estar com 90% de umidade. Então ele tem que estar úmido, ele tem que estar filtrado, e ele tem que estar quente. Quanto pior a qualidade do ar externa, maior a chance do nariz não dar conta de colocar esse ar de uma forma apropriada dentro dos pulmões. Então, correto. Se o nariz pega um ar super seco, super frio, cheio de poluição, né? Porque quanto mais seco também, mais partículas ficam suspensas no ambiente. Então, maior é a incidência de doenças respiratórias. E uma outra questão é a sazonalidade viral, né? Quando dá abril, maio, junho, a gente vai ter principalmente gripe, né? Influenza, vírus sincicial respiratórios, rinovírus, adenovírus, metapneumovírus circulando justamente nesses meses. Então, tem vírus circulando e uma via aérea super danificada, super prejudicada pelo clima. É a combinação perfeita.
1: Se torna mais propício também ao surgimento de mais casos de pneumonia, que aí já é uma doença mais grave também. Acontece com maior incidência nessa época, é isso, doutora Juliana?
9: Perfeito. Então, por isso que a gente às vezes insiste tanto na vacinação precoce, né? A gente pede pros pacientes, ó, quando dá maio, quando dá abril, vamos vacinar, porque agora nessa época começa a dar gripe, começa a dar outros quadros virais e isso favorece as infecções bacterianas e a pneumonia é uma delas.
1: Pois é, e outra coisa, aí a gente entra naquela questão, doutora Juliana, da prevenção, né? Que muitas pessoas não ligam muito pra vacina, não ligam muito, por exemplo, para o consumo natural da água que precisa existir e tal. Eu queria que a senhora, como profissional dessa área e sabe muito sobre isso, passasse esse tipo de orientação para nossa população. As pessoas têm que se preocupar mais com isso mesmo, nessa época do ano, quer dizer, se reidratar mais, se preocupar mais com a qualidade da alimentação. Eu queria que o senhor falasse um pouco sobre isso.
9: Perfeito. Então, pessoal, pega aí o bloquinho, pega o papel, pega a caneta. Eu vou dar aqui algumas orientações que são valiosíssimas para todo mundo nessa época do ano. Então, precisa incrementar a hidratação, beber mais água.
1: Mais água.
9: Quem gosta de fazer atividade física, principalmente ao ar livre, evitem os períodos entre 10 horas da manhã e 4 horas da tarde, que tá muito seco e muito quente. E se você realmente só tem esse horário para ir, você tem que levar uma garrafinha de água e tem que se hidratar no trajeto.
1: Correto.
9: Terceira coisa, mantenha a vacinação em dia, né? Tem até hoje, tem gente que não vacinou para Covid, tem gente que não vacina anual para gripe.
1: Pois é.
9: Hoje a gente tem vacina para pneumococo disponível tanto na rede privada para todas as pessoas, mas na rede pública, para alguns casos específicos. Então, quem tem indicação precisa se prevenir nessa época. Uma outra coisa muito importante, né? Fica mais frio, todo mundo toma banho muito quente. Então, pra pele, não faz bem. O banho, ele é rapidinho, o banho tem que ser morno e terminou, precisa hidratar a pele, porque a pele sofre mais no tempo seco.
1: Quer dizer, se toma banho com água muito quente, faz o quê? Provoca um ressecamento maior da pele, é isso, doutora?
9: Exato. E assim, pra quem já tem tendência pra ter dermatite, acaba virando um problema, porque dá mais coceira, né? Dá mais descamação. Então, o banho, ele é um banho rápido, né? Mulherada que vai lavar o cabelo, a gente dá um desconto, mas o banho é rápido, água morna, terminou, já passa o hidratante, já passa o creme por cima, aproveitando a pele úmida para preservar a hidratação da pele.
1: Porque pra mulher que vai lavar o cabelo, a gente dá um desconto, porque já é um processo mais demorado.
9: Meu marido, ele brinca comigo, que é o banho do lavar o cabelo e do lavar, se não for lavar o cabelo é rapidinho, se for lavar o cabelo pode esquecer da vida, voltar amanhã.
1: Ah, achei interessante essa observação da doutora Juliana. Pra mulherada, pra lavar o cabelo, a gente dá um desconto e tal. Doutora Juliana, mas as crianças é que sofrem mais com essas doenças que a gente citou aqui nessa época, por causa desse tempo que a gente tem? As crianças, quer dizer, as mães precisam ter um cuidado maior ainda com as crianças nessa época?
9: A gente tem dois grupos de risco básicos, tá? Crianças abaixo de 2 anos e pessoas acima de 60 anos, por alguns motivos. O primeiro, essas pessoas são menos sensíveis a mudanças de umidade. Então, são pessoas que se queixam menos de estar com sede, elas tomam menos água naturalmente. Então, o idoso e a criança, você tem que oferecer, não é para você esperar pedir água. Tem que lembrar, ó, já tomou água? Já se hidratou? A segunda coisa é o sistema imunológico, nesses dois extremos de faixa etária, que ele é mais débil. Então, isso significa que uma criança de 2 anos que pega uma pneumonia tem muito mais chance de internar do que uma adolescente de 15 anos. E uma pessoa de mais de 60 anos com asma, com bronquite, vai ter muito mais chance de complicar e às vezes ir para UTI do que uma pessoa mais jovem. Então, cuidado com os extremos de idade.
1: Então, quer dizer, as crianças, como a senhora disse, a partir dos 2 anos e as pessoas já mais idosas, a partir dos 60 anos. Quer dizer, qualquer sintomazinho, já procurar logo uma orientação de um profissional e tal, que aliás tem muitas mães, doutora Vanessa, a doutora Juliana, não sei se entre os seus pacientes tem gente assim, mas muitas mães falam o seguinte: ah, é só uma febrezinha e tal, agora tá chegando nos 39, um chazinho disso, um chazinho daquilo resolve. Porque não que seja proibido ali dar o chazinho também, mas o ideal é procurar a orientação de um profissional especializado na área, né, doutora Juliana?
9: A gente sempre pensa assim, que a gente tem alguns tipos, né, de pacientes, então a gente sempre tem que se alarma com qualquer coisa, a gente tem a que tem ali algum traquejo, algum manejo, sabe equilibrar bem, sabe diferenciar uma doença grave de uma doença leve, e a gente tem aquela que muitas vezes deixa passar desapercebido. Então, essas são as que mais nos preocupam, porque, na minha opinião pessoal, é muito melhor você ir e não ser nada do que você chegar e já ter passado da hora. Então, é claro, a gente sabe que o sistema de saúde, ele tem um acesso muito desigual, né? Não é todo mundo que vai ter acesso ao médico sempre que precisar, ou às vezes com o médico que ele gostaria de estar. Isso. Mas em geral, assim, eu sempre prefiro aquela mãe que é mais desesperada, por dizer assim, né? Não é uma palavra adequada, mas eu prefiro aquela que fica mais preocupada do que a que não

0: mãe que é mais desesperada, por dizer assim, né? Não é uma palavra adequada, mas eu prefiro aquela que fica mais preocupada do que a que normaliza.
1: Porque aquela velha história, né, doutora Juliana? Melhor ir no início, quando surgiu ali os primeiros sintomas e tal, do que esperar o quadro se agravar, porque depois, de repente, pode chegar numa hora que já é irreversível.
0: Perfeito.
1: Né?
0: Perfeito.
1: Então, acho que nessa preocupação tem que existir sempre, né?
0: Claro.
1: Doutora Juliana, né? A senhora é cirurgiã também de cabeça e pescoço, não, de ouvido, né?
0: Ouvido, nariz e garganta.
1: Ouvido, nariz e garganta, né?
0: Isso.
1: Quais são os casos mais comuns nessa área aí, doutora Juliana?
0: O mais comum é a gente atender crianças que roncam e que precisam operar amígdala e adenoide. Esse é o dia a dia da maioria dos otorrinos, né? Mas existem outros procedimentos que são muito comuns, como a colocação de tubos de ventilação, né? Por conta de otites crônicas ou otites recorrentes, otites que, né, fazem com que a criança fique com muita secreção dentro do ouvido. Nós operamos também bastante paciente com desvio de septo.
1: Então,
0: posso falar assim que os problemas respiratórios, eles são as principais causas de cirurgia dentro da otorrinolaringologia.
1: Eu acho isso muito interessante, sabe? Porque tem gente que espera muito também. Eu tenho um filho que teve que fazer cirurgia lá, se não me engano, de adenoide, né?
0: Perfeito.
1: Daí, ele estava dormindo, de repente ia lá e pensa assim, vai acabar.
0: Apneia.
1: Né? Apneia, né? Eu ia, não, gente, mas aí tem que provar. Aí procuramos a assistência na médica e tal, e fez a cirurgia e tal. Graças a Deus nunca teve problema. As mães têm que estar atentas também a esses sinais, doutora Juliana, porque tem gente que fala assim, ah, não, isso é normal da idade e tal. E isso não é normal da idade, isso é um problema que precisa ser corrigido e só é corrigido com a cirurgia, né, doutora Juliana?
0: Isso, então, ronco é um sintoma que vai afetar o indivíduo em qualquer faixa etária. Então, uma coisa que tem que ficar é, ronco não é normal.
1: Não é normal.
0: O indivíduo roncou, né, sendo criança, sendo adulto, mais do que 3 vezes por semana, por mais de 3 meses, é obrigatório avaliar médica. Em geral, a gente gosta que procura o atendimento médico até com menos tempo, às vezes ali com mais de 20 dias, né? Porque roncar assim, quando tá um pouquinho gripado, quando tá com uma infecção, a gente considera até usual, então o ronco durou aquele 15, 20 dias, ok, passou disso, já tem que se acender um sinal de alerta, mas acima de 3 meses é obrigatório que você procure a ajuda médica. Por quê, gente? Em teoria, a gente deveria dormir 8 horas por dia, que é um terço das 24 horas. Se a gente dorme mal, como que a gente passa o dia?
1: Mal também, né?
0: Cansado. Irritado, memória ruim, sem paciência, o adulto não consegue fazer exercício porque tá sempre muito cansado, sempre assim, sem ânimo, né? E existem os desdobramentos das doenças cardiovasculares, aumenta o risco de ter problema cardíaco, aumenta o risco de ter doença metabólica, de ficar com resistência à insulina. Então, roncar não é normal.
1: Não é normal. E outra coisa, esse filho meu que teve que fazer essa cirurgia, ele fez adenoide e fez amígdala.
0: Isso.
1: Uma coisa necessariamente leva a outra, ou é comum também ter casos isolados? Ou esse quadro também é muito comum, doutora Juliana?
0: Hoje, quando a gente fala de ronco, o mais usual é que a gente opere junto as amígdalas e a adenoide.
1: Sim.
0: Existem exceções, tá? Mas o usual é que a gente opere os dois, porque a gente sabe que operar apenas uma das estruturas aumenta a chance de falha da cirurgia, de ter que reoperar essa criança num período razoável de tempo. Então, para ronco, o mais habitual é se operar tudo.
1: É, né? E outra coisa, gente, isso impacta demais na qualidade de vida das pessoas, né? Porque você percebe ali o sofrimento, quer dizer, é uma divisória enorme que existe na vida das pessoas, o antes e o depois da cirurgia, né, doutora
0: Juliana?
1: Sim,
0: muda completamente, aí o impacto é também durante o dia, né? O aprendizado da criança na escola, a capacidade de se concentrar, as habilidades para fazer exercício, então muda realmente. Olha, eu vou falar, eu operei meu filho, né? E meu marido não é médico.
1: Ô, gente.
0: E ele ficou muito impressionado, ele falou assim, como ele mudou, e não foi, porque o que incomodava, né, a todos nós, era realmente o sono, né, que era um sono muito ruidoso, era um sono agitado, mas o impacto, assim, o quanto que ele se desenvolveu, meu marido falou, nossa, eu não sabia que era assim, porque pra mim é normal, eu faço isso há 20 anos, eu tenho 20 anos de formada, né, então assim, pra mim é meu dia a dia, mas o meu marido, ele ficou realmente impactado sobre o quanto o nosso filho mudou, sim.
1: Melhora demais da conta, né? E outra coisa, a criança sofre demais da conta com aquele quadro ali de adenoide, amígdala irritada e tal, né? A criança sofre muito também, né, doutora Juliana?
0: Sim, claro.
1: E
0: ela não sabe nomear, né?
1: Não sabe.
0: A criança não sabe que tá incomodando.
1: Tem mãe, lamentavelmente, esse é um comportamento, não sei se hoje não, o pessoal tá com mais consciência, tem mais informações a respeito disso, mas tem mãe que ainda tenta, né, corrigir o problema com um medicamentozinho aqui, um outro ali e tal, isso não existe uma outra

0: recomendação que não seja cirúrgica, né, doutora Juliana?
1: Inclusive, eu agradeço muito essa oportunidade de estar aqui, porque hoje a gente tem um outro inimigo. A gente já teve um inimigo, que foi a desinformação e a falta de acesso ao médico. Hoje a gente enfrenta as fake news do Instagram. Assim, eu vejo muitas pessoas propagando verdadeiras mentiras no Instagram. Pra você ter ideia, uma vez eu vi um perfil que dizia que a adenoide era porque a mãe não dava atenção suficiente pra criança. Eu já digo o seguinte, a mãe já tem todos os motivos do mundo pra se sentir culpada, independente do que ela faça. Agora, até a adenoide é culpa da mãe. Então, pessoal...
0: E não tem nada a ver uma coisa com a outra, né, doutora?
1: Absolutamente.
0: Nada a ver.
1: Então, e a gente também vê uma outra coisa que é muito comum se ver na internet também, né? Ah, primeiro a criança trata a rinite, depois ela opera. Não, esses tratamentos, eles são complementares, eles são concomitantes, a gente não faz ou um ou outro. A criança que ronca, ela precisa ser desobstruída e ela também precisa tratar a rinite. Você não faz uma coisa e depois você faz a outra coisa, né? Mas infelizmente hoje a gente tem pessoas, algumas não são qualificadas o suficiente falando na internet, porque a internet hoje tá aberta para todo mundo poder falar.
0: Território livre.
1: E a outra questão são os que realmente são mal intencionados, e aí tá o maior perigo.
0: Maravilha. O importante, como o pessoal dizia, mãezinha, olha, é o seguinte: se percebeu alguma alteração no comportamento do seu filho, passe a observar como é que ele está dormindo, né? Se ele está tendo dificuldade em respirar e tal. E qualquer sintoma, vai lá, leva no médico lá, entendeu? Vai procurar assistência especializada para resolver um problema que aparentemente pode ser simples, mas que, se deixar ele se agravar, vai se tornar um problema muito sério, inclusive impactando na qualidade de vida do seu filho. Então é importante passar esse tipo de orientação. E doutora Juliana Caxida, quero demais te agradecer por ter aceitado nosso convite, ter vindo aqui. Hoje nosso tempo foi muito curto, né? A gente vai encontrar um espaço para reservar um tempo um pouquinho maior para a gente discutir, inclusive, com mais profundidade esse tipo de ação, esse tipo de comportamento. E quero muito contar com a contribuição da senhora. Muito obrigado.
1: Perfeito.
0: Tá, doutora Juliana?
1: Eu que agradeço.
0: Maravilha. Muito obrigado, então, à doutora Juliana Caxida. Ela que é médica, é otorrinolaringologista, é especialista em ouvido, em garganta, enfim, é uma cirurgiã muito competente, e claro que a partir de agora, volta e meia, ele estará aqui no programa para poder passar essas orientações que são muito bacanas para nossa população. Bora pro intervalo, pegar não, né? Vamos encerrar, tá na hora, né? 10:56 agora. Mais uma vez, quero te agradecer pela companhia, pela audiência. Estamos finalizando a edição desta segunda-feira do Rádio Debate. Está chegando aí, meu amigo, hoje é o Roger Fernandes, Alessandro, grande Alessandro Bartlas, e a equipe Geração do Esporte com Geração Esportiva. Tem Brasil e Japão daqui a pouco. Você tá pensando que o Japão é aquele time bobinho de 15, 20, 30 anos atrás? Hoje é uma boa equipe, uma boa seleção, e tenho certeza que vai dar muito trabalho pro Brasil. Mas o Brasil vai ganhar, que seja por 1-0 e avançar para a próxima fase da Copa do Mundo. E todos os detalhes deste jogo sensacional que acontece ainda hoje lá nos Estados Unidos, você vai ter com a equipe Geração do Esporte no Geração Esportiva. Eu e meu amigo, produtor desse programa, Paulo Henrique Mendes, o PH, estamos assumindo um compromisso com você de voltarmos amanhã a partir de 8 horas com a edição de terça-feira do Rádio Debate. Espero poder continuar merecendo o prestígio da sua companhia e da sua audiência. Então, a todos vocês, mais uma vez, muito obrigado, um bom dia, uma boa segunda-feira e até amanhã, se Deus quiser e Ele há sempre de querer. Detona aí, companheiro Alessandro Bartlas.
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7: 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Hora certa. Em Anápolis, na Vila Santa Maria de Nazaré, são 11 horas e 5 minutos.
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7: Opa! Muito bom dia, minhas queridas e meus queridões, amantes e torcedores do futebol. Estamos chegando para mais uma edição do programa Geração Esportiva, aqui na minha, na sua, na nossa 87,9 Rádio 9 FM, a rádio que defende Anápolis, do ladinho esquerdo do seu rádio, viu? Onde a emoção bate mais forte. Nova FM. E hoje, hein? Hoje é segunda-feira, não é uma boa ideia, mas é 29 de junho de 2026. É, com cara de sexta-feira, viu? Mas é com muita alegria que já estamos juntinhos pelas ondas do seu rádio e também nas redes sociais com você no YouTube, Instagram e lado a lado com a Rádio Cerrado Mix, a rádio para todas as idades e estilos.
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7: É com muita polêmica já ali no YouTube, mas o Anápolis Futebol Clube vai entrar em campo pelo Campeonato Brasileiro da Série C. O jogo será contra o Caxias em busca da sua primeira vitória fora de casa. O jogo será válido pela 12ª rodada da competição. É, e o confronto acontecerá amanhã, viu? Terça-feira, dia 30 de junho, às 19h30, no estádio Centenário, em Caxias do Sul, com transmissão da Rádio 9 FM, equipe Geração do Esporte. Já a Seleção Brasileira de Futebol, depois de vencer aí a Escócia por 3-0 na fase de grupos, conheceu aí o seu adversário para o mata-mata. E hoje, a nossa Seleção Brasileira vai entrar em campo às 14 horas. Cristiano e Matheus já está a caráter, né? E pela Série B, Gulão, o Vila Nova perdeu para o Novo Horizontino, mas segue na liderança da competição, né? Já o Goiás e o Atlético venceram e segue aí sonhando com uma classificação. O CEO da Federação Goiana de Futebol, o ex-presidente André Pita, Alessandro, lança sua candidatura e já tem aí mais de 70 instituições em seu apoio, viu? Segundo eu ouvi falar, já são unânimes, né? Então fique ligado porque essas e muito mais você vai ficar sabendo agora. 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
7: Que tem a direção e a coordenação geral dele,
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7: Carlos Antônio Nogueira, o Butina. Na mesa de áudio, comandando as plásticas, o nosso bom e velho

0: áudio comandando as plásticas, o nosso bom e velho
1: Paulo Henrique Mendes.
0: E na direção técnica do YouTube, do Instagram, de tudo aqui da rádio é ele, viu, PH?
1: Eusébio Ribeiro.
0: Eusébio Ribeiro, né? 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
0: 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E por falar em galo da comarca, tá chegando ela que vai trazer todas as informações, tudo que tá rolando no Alto da Boa Vista.
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0: Muito bom dia, Cristiane Matheus. Sextou não, segundou com cara de sexta. Bom dia.
4: Bom dia, Bartra. Você fica falando aí que sextou. Se eu não vim trabalhar amanhã, a culpa é sua, viu?
0: Cris, mas hoje tá prometendo, hein?
4: Hoje tá prometendo, mas bom dia, Alessandro Bartras. Bom dia, Roger, Marcos Inês Glão, PH, todos vocês que já estão participando conosco, né? Pelo chat do YouTube, pelo Instagram, também pelo Radiosnet e também pela Rádio Cerrado, né? Jogo importante pro Anápolis, já que o Anápolis voltou pra Lanterna novamente, está em último lugar com 8 pontos. Ontem o Confiança acabou empatando o jogo, então complicou um pouquinho mais, né, a situação do Anápolis na tabela de classificação. Mas o Galo tem jogo muito importante diante do Caxias, jogo fora, é o segundo jogo do técnico Roberto Fernandes, ele que teve uma semana muito cheia de treinos, né, então deu para poder ver o que tá errado. Mas vamos falar também, teve jogador de saída, porém o clube ainda não veio oficialmente para poder, né, falar da saída do Cássio Gabriel. Muita
0: inclusive
4: gente já
0: tem
4: tá
0: uma
4: sabendo.
0: Postagem dele, né, falando da saída.
4: É, ele postou algo no Instagram dele, né, no pessoal dele lá, mas teve jogador de saída. Mas vamos falar também, né, quem poderá ser os prováveis titulares para esse jogo, já que vai ter mudanças, já que o DM ainda continua cheio, né? Então, Fernando Viana não vai ser relacionado, não foi relacionado até o momento a informação que eu tenho, mas é claro que nós vamos estar falando tudo no programa que começa agora.
0: 11 horas e 11 minutos. Daqui a pouco a Cris vai trazer todas essas informações e muito mais. Eu quero aproveitar e mandar um abraço, né, pra minha Malu, que tá ouvindo pela Rádio Cerrado, a Adriele também. Todo

0: Copa do Mundo, Campeonato Brasileiro da Série B, Série C aí pegando fogo, o Anápolis precisando vencer a sua primeira fora de casa. Bom dia, seja bem-vindo.
1: Bom dia, Alessandro, seja bem-vindo também, PH, Roger Fernaz, Cris Matheus, a todos os ouvintes da 87.9 e a todos que estão participando conosco aí pelo chat, né? Realmente, jogo da seleção hoje, amanhã o Anápolis com obrigação, sim, de começar a buscar pontos fora de casa, senão a cada dia que passa vai dificultando mais para ele, a cada dia. É aquilo que eu venho pensando. Hoje, por exemplo, o vice-lanterna tem 2 pontos na frente dele. E o primeiro que sai da zona do rebaixamento hoje já está com 3 pontos na frente. O tanto que é importante o Anápolis buscar algum resultado amanhã, principalmente que seja positivo, porque mesmo ele ganhando amanhã, ele ainda continua na zona de rebaixamento. Você vê a dificuldade que vai ficando para ele no campeonato. Você entendeu? Essa é a dificuldade. E outra coisa, né? Tem 2 times goianos da Série D que passou para a próxima fase, que é o Craque de Catalão e o Goiatuba. Então essas 2 equipes passou para a próxima fase, vem com tudo para tentar agalgar uma tão sonhada vaga na Série C do Campeonato Brasileiro. Então os goianos estão prosperando, sim.
0: O que me chamou a atenção aí são essas equipes, né? Daqui do estado de Goiás, já marcando presença mesmo nos campeonatos nacionais, né?
1: Isso, e o próprio Goiatuba agora vai pegar na próxima fase o Manauara, né? Manauara lá de Manaus, ex-time do técnico Alan Jorge, né? Então, cada dia e cada rodada que vai passando, principalmente na Série C, vai dificultando, né? E o Goiás ontem reabilitou, o Atlético também ganhou e o Vila Nova perdeu. As 2 partidas que o Vila Nova perdeu fora de casa, tomou os gols nos acréscimos. Por exemplo, contra o Novo Horizontino foi o último lance do jogo, né? Tava 1-1, um empate praticamente garantido, tomou um gol numa falha da defesa, apesar que o Atlético
0: foi o excesso de confiança, né?
1: Não, às vezes já tava pensando que ia terminar empatado, então, né? E toma um gol no final, realmente.
0: Ó, Gulão, abraçando o Luiz Júnior mais uma vez ali, ele tá falando que o Craque vai enfrentar o 13 e o Goiatuba o Manauara, conforme você citou aí, né? 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
0: Muito bom dia, Roger Fernandes. Positivo, né? Hoje, segunda-feira, mais do que uma escolha positiva é torcer pro nosso Brasil hoje. Bom dia, Roger.
3: Bom dia, Alessandro. Aquele abraço a você, a toda a nossa equipe, né? Os que estão aqui presentes, aqueles que estão no sapatinho, né, já se preparando para o jogo do Brasil logo mais.
0: Tem muitos, viu, Roger? Lá no Santa Cevada, todo mundo organizando.
3: Santa Cevada hoje vai estar cheia, a equipe Geração do Esporte, né, uma boa parte dela comandada pelo João Pedro
0: Nogueira,
3: vai estar presente hoje. Né, mais um grande abraço a todos que estão conosco no chat, né, um beijo à Lindinha, também está nos ouvindo, a minha irmã Meire lá em Belo Horizonte. Né, e vamos ficar na expectativa, o Alessandro. Primeiro do jogo do Brasil hoje, né, assim, a minha expectativa não é tão grande assim em relação ao jogo do Brasil, mas sim em relação ao Anápolis, né, que amanhã tem um jogo importante, né, pode sair da zona de rebaixamento? Pode, mas é muito difícil.
0: Depende de outros?
3: Não, depende de si, porque na verdade o Anápolis, ele, se ele bater, ele chega à mesma pontuação do Confiança, que é o primeiro fora da zona de rebaixamento, fica o mesmo número de vitórias, só que o saldo de gols, né, aí o Anápolis tem -6, o Confiança tem -3, aí teria que fazer pelo menos 4 gols de diferença a mais lá no Caxias. Já é difícil a vitória, piorou de 4, mas vai que
0: não é impossível também.
3: Mas que o meu resultado lá dá certo, 4-0,
0: não é?
3: Aí o Anápolis tem chance de sair da zona de rebaixamento, mas a briga do Anápolis não é sair da zona do rebaixamento agora, seria ótimo se saísse, é buscar pontos. Tem que buscar ponto, que traga um ponto de lá, porque depois ele tem mais 2 jogos em casa e aí tem que fazer esses 2 jogos. Aí 7 pontos desses próximos jogos, aí já dá uma respirada, já vai lá pro meio da tabela. É nisso que o Anápolis tem que pensar. É, como eu já falei aqui alguns programas atrás, é jogo a jogo.
0: É porque é a 12ª rodada, né? Eu acho que não tem nada perdido ainda.
3: Não.
0: Tem como a gente correr atrás aí, pelo menos a permanência na Série C. 11:17, vamos para um breve intervalo comercial, daqui a pouquinho a gente volta com muito mais para vocês. 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
1: Muito bem, 11 horas e 21 minutos. Estamos de volta com a equipe Geração do Esporte para falar do galão bonitão da comarca, da seleção brasileira, que logo mais às 14 horas entra em campo contra a seleção do Japão. Mas antes, Cristiane e Matheus, o que que tá rolando no Alto da Boa Vista? O Anápolis já viajou para esse jogo?
2: Sim, sim, a equipe viajou ontem. Hoje eles vão fazer um último treino, né, lá no sul. Lembrando que lá tá extremamente frio.
1: Pode ser que nem tenha jogo. Sabia?
2: Isso, é, porque já tem alguns alertas, né, pra frio demais, tempestades e tal, mas eles viajaram, já vão fazer um treino, né, hoje, na segunda-feira, e tudo isso já avisando esse próximo jogo, que é um jogo extremamente difícil, não vai ser um jogo fácil, né, para o Anápolis, mas é aquela frase que eu gosto de falar. É difícil, mas não é impossível. E no futebol acontece tudo, né? Então, se o Anápolis sabe agora da necessidade e da importância de pontuar fora de casa, que seja um ponto, mas tem que trazer aqui para a cidade de Anápolis para tentar, né, nesses próximos jogos aí, sair dessa zona de rebaixamento. Agora, o Anápolis realmente está na degola, né? Já é o último, está no último lugar novamente, lá em 20º lugar com 8 pontos, né? 2 pontos a menos do que o Itabaiana, em 19º. Então, assim, o resultado de ontem também, né, meio que prejudicou o Anápolis com resultado de confiança no empate, foi um ponto, né, mas já foi um ponto suficiente para poder ter um pouco mais de distância do Anápolis. É, claro, o time vai vir com algumas alterações, até mesmo porque o Fernando Viana não volta. O Matheus Lagoa, eu vi que o Matheus Lagoa estava fazendo ali sua transição, mas também não foi falado nada, a assessoria não passou nada em relação a esses jogadores que estão no DM, como que está a situação desses jogadores que estão no DM, né? Eu falo do Fernando Viana, porque no sábado eu estava lá no CT e eu vi o Fernando Viana passando e eu perguntei para ele, né? Eu falei, nossa, Viana, você vai e tal? E ele, não, Cris, eu não vou, eu ainda estou fazendo tratamento, né? Ainda estou no DM, então o meu caso é um pouquinho mais sério, então eu não vou para o jogo. Então, do Fernando Viana até o momento, o que eu sei foi isso que ele me passou, né? Então, assim, a assessoria do Anápolis não passou nenhuma informação ainda devido a essas situações desses outros jogadores. E claro que a gente fica naquela dúvida agora para saber como que o técnico vai vir com o seu time, né? Já que ele vai ter algumas baixas novamente. Mas antes, vamos escutar o Rafael Costa. O Rafael Costa, zagueiro, um dos que a gente sabe que pode ser titular, né, dessa próxima partida. Então vamos escutar agora, né, o Rafael Costa falando a respeito, né? Cada jogo agora, Alessandro, vai ser tratado sim como uma final. Já começou com o jogo contra o Itabaiana. Então vamos escutar agora o Rafael Costa falando a respeito dessa partida.
3: Cris, eu acho que a gente fez um bom jogo com o Itabaiana. Acho que a gente fez valer a força de ser mandante. Fizemos 3 pontos em casa. Mas eu acho que a situação que a gente não dá tempo de comemorar, que nem o professor falou, não é porque a gente ganhou que tá tudo certo, mas também quando a gente perder também tava tudo errado. Eu acho que a gente tem que ter o equilíbrio, buscar o equilíbrio, fazer mais um grande jogo fora de casa. A gente sabe que o adversário é muito qualificado, que é o Caxias, é um time forte em casa, mas a gente teve tempo para trabalhar, tipo, teve 10 dias aí para trabalhar, trabalhamos forte. A gente viu na sequência de jogo, o quarto jogo domingo, então a gente não tinha tanto treinamento, agora a gente teve, não tem desculpa, a gente precisa encarar essa reta final aí como a reta final da nossa vida, porque a gente precisa pelo menos manter o Anápolis na Série C.
2: Rafa, estamos passando por um momento de clima, né, natureza, bem tenso, ora calor demais para nós aqui, nós temos um tempo muito seco aqui no estado de Goiás, vocês vão pro sul, que tá bem gelado. Como que é para vocês, atleta, essa mudança de clima afeta muito essa questão para vocês?
3: Ah, Cris, afeta, né? Mas a gente tem que estar pronto a jogar no calor, para jogar no frio. Eu acho que nosso corpo aguenta, nosso corpo tá pronto para fazer nosso melhor, entendeu? Então, a gente vai descansar bem, vai treinar um dia antes lá, para também fazer esse reconhecimento do clima mesmo. E na terça-feira, eu tenho certeza que o clima não vai influenciar, a gente vai fazer um grande jogo.
2: Outra questão, Rafa, o Anápolis que vem tomando muito gols, né? Vinha tomando muito gols por bola parada. Como que tá essa questão de vocês mesmo em treino mesmo? É mais uma questão psicológica também, Rafa? Ou era mesmo por treinos?
3: Não, Cris, eu acho que até pelo perfil do nosso time, a gente não é um time muito alto, né? Nós temos 2 zagueiros, quando o Gonzalo joga ele acaba ajudando, eu acho que interfere também, mas acho também que é a imposição, assim, acho que é um momento, quando as coisas não estavam andando, qualquer bola que desvia é gol, então a gente tinha que ter aquele equilíbrio de calma que as coisas vão acontecer de novo e a gente tá treinando pra caramba e os gols de bola parada pararam de acontecer contra nós. E acho que é isso, acho que minimizar a bola parada, minimizar gol besta, o nosso momento que a gente não pode arriscar tanto, a gente tem que ser um jogo mais equilibrado e acho que fazendo isso a gente sai de lá pelo menos com um ponto.
2: Muito obrigada, boa sorte, né? Vai ser um jogo aí, como vocês mesmos estão falando, mais uma final para o Anápolis e que vocês saiam de lá com essa vitória.
3: Obrigado, Cris, vamos que vamos, vamos buscar os três pontos lá no sul.
2: Então, o Rafael Costa falando a respeito, né? Quando eu citei na entrevista, Alessandro, sobre o tempo, é porque realmente nós estamos passando por um momento muito tenso, natureza, gente, é natureza e tal, alguns lugares aí estão mais congelantes que o outro, sabemos que o sul, quando é inverno lá, é bastante intenso, eu tava assistindo uma matéria.
4: Teve jogos que estavam rapando o campo
5: ontem,
4: ali.
5: Ontem, Juventude Caxias, lá em Caxias do Sul, temporal muito forte lá ontem na cidade. O jogo houve um pouco de atraso, né? E realmente tava rapando o campo lá e tava muito ruim o gramado. Se chover amanhã para valer, pode ser que se tiver o jogo vai demorar um pouco, se for com a mesma proporção de ontem.
2: E gelo, né? A questão lá do sul é porque não é só uma chuva normal, geralmente ele costuma dar gelo. Então, o técnico treinou no sábado, treinou no domingo lá no CT também, então fizeram esse último treino ontem, no domingo, pela manhã. Né? E o pessoal tá aqui perguntando, Alessandro, sobre o Cássio Gabriel, né? Então, o Cássio Gabriel pegou todo mundo de surpresa, né? Não foi, até mesmo quem viu os stories, eu não tinha visto os stories dele, me mandaram ontem pelo WhatsApp perguntando se eu tava sabendo, não estava sabendo. O Cássio, então, não está no Anápolis mais, porém o Anápolis ainda não divulgou de forma oficial a saída do jogador. Então, assim, o que nós sabemos é o mesmo que vocês estão sabendo, que o Cássio saiu, porém de forma oficial não foi falado nada ainda em relação ao Cássio Gabriel. Mas vamos ver na minha próxima entrada aqui, nós vamos falar aí de uma provável equipe que ele pode vir como titular. E claro que até aqui, para a vossa repórter que vos fala, fica aquela curiosidade. Como será que vai vir o Anápolis para essa próxima partida? Lembrando que o técnico Roberto Fernandes já deixou bem claro que ele não gosta de fazer rodízio de jogadores. Então, creio, né, que vai ter algumas mudanças sim, mas não tantas.
1: Muito obrigado, Cristiane Matheus. Daqui a pouco você pode

0: algumas mudanças sim, mas não tantas.
1: Muito obrigado, Cristiane Matheus, né? Daqui a pouco você pode trazer qualquer momento mais informações. Agora, Golão, uma coisa que o Roger falou, muito interessante, me chamou a atenção, é que é ponto a ponto, né? É ir lá fora, conseguir conquistar um ponto aí para poder somar lá na frente, né?
2: O Anápolis vai para ganhar o jogo, ele não vai lá para empatar, não. Na cabeça do técnico é para isso que ele fala com os jogadores. Ó, vocês vão empatar, tá bom, não existe isso no futebol, não. Mesmo, teoricamente, o Caxias sendo o favorito pro jogo amanhã, a preleção dele é essa, é para ir lá ganhar o jogo e tentar buscar os três primeiros pontos fora de casa. Agora, o que o Anápolis tem que fazer? Pontuar o máximo possível. Ele vai ter mais 4 partidas em casa e se fizer os 12 pontos em casa, né, ele já vai para 20 pontos. Aí ele sai da zona de rebaixamento. Então, o que o Anápolis precisa é disso. É pontuar o máximo possível agora, jogo a jogo. Qual que será amanhã? Amanhã é o primeiro jogo do Roberto Fernandes fora de casa. Então ele tem que tentar fechar a equipe, tem que tentar pegar os jogadores e ver. Eu acho que a equipe dele, se tiver mudança, é uma ou duas só. Então, em relação à última partida.
1: Por conta de DM, né?
2: É, porque a última partida que jogou contra o Itabaiana aqui. Então não deve ter muita mudança, não. E tomara que o Gonzalo amanhã tire o pé da forma e faz um gol. Que ele deve entrar jogando sim. Então tomara que ele faz um gol amanhã. Que esse ano ele não diz ainda direito o que é que ele foi fazer. Porque o que é que o torcedor cobra? Torcedor cobra é gol. Camisa 9 vive é de gol. Entendeu? É isso que precisa dele amanhã. Tirar o pé da forma e fazer gols amanhã.
1: É isso aí. 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
1: Muito bom dia, Wagner Almeida, seja bem-vindo, ótima segunda-feira, já disse aqui com cara de sexta-feira, logo mais jogo da seleção brasileira, mas bom dia, seja bem-vindo. O Gulão citou aí o Gonzalo, eu acho que a bola tá chegando mais para ele, né? Não sei se sua visão é assim, mas bom dia.
4: Bom dia a você, bom dia ao Marcos Vinícius Gulão, ao fera da comunicação Roger Fernandes, ao meu amigo Paulo Henrique Mendes e claro, um bom dia especial aos ouvintes do programa Geração Esportiva. Eu sou um defensor do Gonzalo, porque eu entendo que ele é um jogador tático, ele é um jogador que contribui muito de forma coletiva. E se a gente for buscar na memória, recentemente o Anápolis foi campeão da Copa Centro-Oeste e teve uma participação decisiva do Gonzalo. Talvez você não se lembre, você não esteja se recordando, mas foi o Gonzalo que puxou um contra-ataque pelo lado direito do ataque do Anápolis, ganhou do zagueiro e fez o cruzamento para o terceiro gol do Anápolis, que foi fundamental. Fundamental para que o Anápolis pudesse conquistar o título da Centro-Oeste. E até vou até prolongar em relação a essa questão desse título. Eu já vi pessoas dizendo que o campeonato goiano seria mais importante, campeonato goiano que aconteceu em 1965. Eu, Wagner Almeida, o locutor explosão do Brasil, considero que esse título, nesse ano de 2026, é o título mais importante da história do Anápolis. Infelizmente, ele não conseguiu dar sequência, não conseguiu buscar o título da Copa Verde, mas se mostrou no cenário nacional do futebol do Brasil. E eu entendo que o Gonzalo tem que marcar gols. Ele é um centroavante. Mas eu também desejo que o professor agora deixe o Gonzalo um pouco mais próximo da área. Porque o Gonzalo jamais vai conseguir marcar gol quando ele vem para ajudar, para marcar, para recompor o setor de meio de campo. Ele sempre chega atrasado, ou nem chega. Porque é impossível você estar em dois locais ao mesmo tempo. E o Gonzalo tem essa contribuição, foi ressaltado pelo zagueiro Rafael, que no setor de defesa, quando o Gonzalo joga, ele é um terceiro zagueiro. Contribui de forma significativa. Então eu entendo que o Gonzalo vem dando a sua contribuição. Nesse momento o peso não é tão grande sobre ele, até porque não é o titular da posição. Nesse momento o titular é o Fernando Viana.
1: Agora, não tirando o mérito do Gonzalo, esse lance aí que você falou que o Gonzalo cruzou, na verdade ele chutou e errou o chute e a bola foi cruzada, né? Mas na verdade ele chutou pro gol. Roger Fernandes.
4: Eu não entendo que ele chutou pro gol não, que ele tava distante.
1: É só ver o vídeo.
4: Eu já vi o VAR várias vezes, mas eu não tive essa percepção.
1: Ele errou o chute e a bola saiu fora do gol. O Roger Fernandes, ponto a ponto, nada perdido pro Anápolis. Agora, muitas polêmicas aí no CT, mas a Cristiane Matheus vai buscar as informações.

0: informações reais da fonte, né, para trazer aqui para os torcedores. O importante agora é amanhã. Amanhã é um jogo decisivo, né?
1: Sim, o Alessandro, e nesse ponto aí a nossa equipe é fechada nessa questão. E o Golão tá certo quando diz assim, o técnico fala pro time que vai lá buscar a vitória, só que é de uma forma diferente da forma que o Anápolis estava fazendo antes. O Anápolis jogava dentro e fora com três atacantes, três homens ali no meio, sendo que um deles não marca, que no caso seria o Juninho, certo? Então você ficava sempre muito desguarnecido. O Anápolis tem que buscar a vitória? Tem, mas não atacar igual o índio, né? Ficar indo pra cima, né? E ficar desguarnecido atrás. Você busca a vitória também com consistência na defesa e no seu meio de campo. E a consistência no meio de campo acaba sendo também um fator decisivo na defesa. Então tem que armar um time dessa forma. Ele vai com dificuldades, né, com jogadores que não vão estar à disposição. Ele não vai mudar muito o time, não é porque ele não quer, ele até gostaria de mudar o time. É porque jogadores que estão no DM tentaram voltar e acabaram sentindo novamente, né, vão ficar mais alguns dias parados. E tem a questão que todo mundo está falando do Cássio Gabriel. O Cássio Gabriel, porque a diretoria não informou a saída do Cássio Gabriel? O Cássio Gabriel treinou normalmente no sábado. Sábado eu fiquei a manhã toda lá no Anápolis. Ele treinou normalmente no sábado, certo? E à tarde ele simplesmente comunicou à diretoria que não iria ficar mais. E foi embora. Sem autorização.
0: Simples assim.
1: Não, ele só disse que não ia ficar e foi embora. Já estava com passagem comprada. Agora, o que além? Aí alegou questão de salário? Tudo bem. De negociação? Tudo bem. O próprio Ward falou aqui que tem salário atrasado, sim. Né? Que eles pagam carteira, deixam alguma coisa atrasada. Mas já foi conversado com o grupo lá, né? Já foi mostrado para aí da onde o Anápolis tem dinheiro para receber, e que recebendo isso aí realmente acaba causando insatisfação com os jogadores. Mas por quê? Aí você fala, porque tá muito atrasado? Não, não é questão de que tá muito atrasado. É porque como o Anápolis sempre vem pagando, tem aquele histórico de pagar em dia, então quando começa a atrasar, começa a causar incômodo. Diferente daquele time que já tá acostumado a ficar 2, 3, 4 meses atrasado. O caso, por exemplo, semana passada, a Aparecidense, os jogadores estavam ameaçando fazer a greve, né? Então, assim, há algumas insatisfações. É, lógico, o cara trabalhou, ele tem que receber em dia. Só que a diretoria não está fugindo disso, está conversando, mostrou para eles lá que tem dinheiro que vai entrar agora e que vai estar acertando isso aí. Se o caso Gabriel saiu foi por causa disso, ele teve um outro motivo, né? Porque ele é um jogador que foi trazido pelo Pisa, né? Talvez, eu não estou afirmando. Pode ser que ele tenha ficado insatisfeito com a forma como o Pisa foi desligado, porque o Pisa não pediu para sair, ele foi mandado embora. Né? Então, assim, pode ter vários motivos. E por que o Anápolis não avisou oficialmente? Porque há questões legais, há um contrato. Então, o jogador simplesmente ele abandonou o clube. Se ele não foi dispensado, ele tem que cumprir o contrato. Da mesma forma que ele aciona o time, caso não cumpra com ele, ele foi embora, tem que se olhar as questões legais. Então, oficialmente, o Anápolis não liberou o caso Gabriel. Ele foi embora. Então, por enquanto, até onde eu entendo, é abandono. Ele abandonou o emprego dele. Então, as questões legais, né, o doutor Daniel está lá com o seu departamento jurídico, é muito competente, vai tomar, né, as atitudes que o Anápolis tem direito. Né? Foi abandono de emprego. Pura e simplesmente, o jogador falou que ia embora e foi. Né? Ele não sentou, conversou, negociou, foi liberado, nada. Ele só comunicou que ia embora no sábado à tarde e já estava com a passagem comprada.
0: Pode tanto ser que ele foi embora. Pode ser que ele tenha recebido uma proposta para onde o professor Evaristo foi?
1: É, sim, a questão é questão de janela, né? Ele já está com um contrato aqui, eu não sei como é que fica essa questão. Eu sei que a janela poderia, quando o jogador não tinha, estava sem contrato antes do fechamento da janela. E depois que ele assinou um contrato, mas mesmo assim, o Alessandro, ele tem que ser liberado pelo Anápolis. Se o Anápolis resolver que ele vai ter que cumprir o contrato, não quiser liberá-lo, ele fica preso ao Anápolis. Então isso tem que ser conversado, né? Com o empresário do jogador, com o advogado do jogador, isso tem que ser conversado. Por enquanto ele abandonou o Anápolis, então não tem como o Anápolis fazer um comunicado oficial da saída do jogador se não houve negociação com ele.
0: O Renato Isque ali no YouTube, ele tá falando assim, ó, está assim, Roger, está indo para 3 folhas de salário. Agora, é o YouTube, né? É o nosso ouvinte que está falando. Geralmente, sempre o ouvinte, assim, tá por dentro, né? Agora, não sei se é verdade ou não, você tá lá todos os dias.
1: Ele tá falando, está assim, como se eu tivesse falado aqui que o Anápolis tem salários atrasados. Foi o contrário que eu falei. Falei, o próprio diretor, o Ad, já teve aqui algumas vezes, falou que tem salário atrasado. Ninguém tá falando que não tem. Tanto é que eu tô explicando. É, salário atrasado, sim. Agora, a quantidade de salários tem atrasados, aí tem que ver com a diretoria. Essa informação eu não tenho, porque como eu já cansei de falar aqui desde quando eu era repórter, então é uma coisa que eu nunca botei. E olha que eu trabalhava com times na época que atrasavam salários, mas eram muitos, eram meses. O Gulão sabe muito bem disso. Eram meses de salários atrasados, e assim, era tudo atrasado mesmo. Não era questão, por exemplo, para você pagar a carteira. Por exemplo, o Anápolis viajou na outra semana para jogar com o Amazonas e recebeu o bicho. Aquilo que foi combinado, recebeu. Entendeu? Então, assim, não é que não está recebendo nada. Eu trabalhei em times que, né, passava o tempo, não recebia realmente nada. Isso aqui não justifica. O trabalhador trabalhou, ele tem o direito de receber. Certo? Agora a diretoria está explicando, não está fugindo da situação. Não está naquela conversa como ficava antigamente, ficar dando cheque frio. Antigamente se dava, não é, Gulão? Você lembra disso? Se dava cheque sem fundo para jogador. Né? Aí o jogador falava assim, aí o jogador depositava, passava aquele cheque para frente, o cheque voltava. Então, assim, a coisa hoje é muito olhos nos olhos, é conversar, porque não tem. Não tem dinheiro mesmo. Você tem uma ideia, Alessandro?
0: Eu entendo.
1: Só pra você ter uma ideia. Isso aqui é obrigação do time, tá? Ninguém tá falando que não seja, mas são gastos que se somam àqueles que não estão, que não tá ali naquele orçamento. A Anápolis teve que adquirir um monte de roupas térmicas.
0: Pra ir pro sul.
1: Entendeu? É mais gasto.
0: E não são baratas, viu?
1: Não são baratas. Então, assim, é pra todo mundo. Então tá todo mundo com roupa térmica e vai lá, comissão, vai todo mundo. Então, assim, são gastos que se somam, são gastos extras com a viagem que é antecipada, com a logística, né? Então, assim, todo jogo que o Anápolis faz fora, ele tem que ter dinheiro na mão para poder pagar as contas. Então, assim, realmente a coisa não tá fácil. Não adianta querer falar aqui que a coisa tá tudo bem no Anápolis, que não tá.
0: Só que tem uma coisa, explicado tudo isso aí, um jogador falou ali e tudo, só que o elenco todo tá fechado. Você vê aí, o Rafael deu entrevista aí agora, tá confiante, ou seja, mesmo que esteja, se realmente os jogadores estivessem ali insatisfeitos, falando assim, eu não vou jogar por isso e aquilo, eles já tinham transparecido para a torcida, para nós da imprensa, para todo mundo. Então, quer dizer, a equipe está fechada ali com o Anápolis Futebol Clube e vai, igual já está lá no sul, para poder vencer, no mínimo, um empate, né, Gulão?
2: Mínimo, né? Mas eu falo o seguinte: o jogador, quando pensa, eles fazem, o grupo deles conversa entre si. Eu falo para todos, já falava quando eu estava na Napolina na época, é melhor você ter para receber do que não ter. Por exemplo, acontece o que com a Aparecidense? Aparecidense ontem foi eliminada, praticamente não joga esse ano. Quem é que garante que o jogador deles vai receber o que está atrasado lá? Mesma coisa no Anápolis, o Anápolis no mínimo, ele vai jogar até agosto, no mínimo. Então a equipe vai ter com esses jogadores aí, eles vão ter que fazer tudo de si para manter a equipe no mínimo na Série C, que hoje seria vergonhoso sim para o Anápolis se ele for rebaixado para a Série D. Por que que seria vergonhoso? Porque cai duas equipes. Você imagina o tamanho da cidade de Anápolis, o clube que é hoje o Anápolis, se você puxar de 2020 para cá. A equipe não sabe o que é disputar rebaixamento, disputou título da Série D, disputou tudo. O ano passado caía 4 equipes da Série D para a Série D e ele terminou a competição em 15º lugar. Apesar que foi sair na última rodada. Então, esse ano eles têm que bater o peito sim, brigar por tudo. Porque eles sabem que se eles manterem a equipe na Série C, eles vão ter bicho para isso. Entendeu? Eles vão ter bicho para isso, vai ter o salário, vai ter tudo. Então é melhor eles jogarem com unhas e dentes, mesmo o salário estando um pouco atrasado, do que querer entrar em campo e fazer corpo mole. Porque quanto mais você perde, pior vai ficando.
0: Agora, mesmo com esse cenário difícil que o Anápolis está passando, eu não acredito que o Anápolis vai rebaixar, Wagner.
3: Eu também não acredito, não. Sigo acreditando no Anápolis, é aquela velha frase, né? O Anápolis é para quem acredita. Até teve um torcedor que mencionou aí que o Anápolis é a pior equipe da Série C. Eu não vejo dessa forma. Tem muitas equipes inferiores tecnicamente ao Anápolis Futebol Clube. Agora, falando em relação ao Cássio Gabriel, eu analiso o futebol e a contratação e saída de profissionais de forma muito profissional. Eu entendo que é um direito do profissional, se ele não está contente, sair. Agora, existem formas de você sair.
0: Sim.
3: Você tem que sair, de certa forma, pela porta da frente. Você tem que comunicar a diretoria, tem que ser em comum acordo. Não da forma que o Cássio Gabriel saiu, treinou, trabalhou normalmente e pegou todo mundo de surpresa, inclusive a diretoria. Como o Roger mencionou, tem contrato. Se tem contrato, a diretoria pode dificultar a vida desse atleta, porque o Anápolis não é obrigado a liberar de forma pacífica. O Anápolis tem um contrato e pode fazer o contrato prevalecer, tem um departamento jurídico que pode trabalhar. Acho que o Cássio Gabriel, nesse momento, ou nessa sua saída repentina, ele faltou com profissionalismo. Que ele poderia ser direto à diretoria, poderia ter procurado o diretor de futebol do Anápolis, o senhor Wadton Dutra, conversado e saído, igual outros já saíram.
0: Sim.
3: Agora, da forma que ele saiu, ele pega o Anápolis de surpresa e ele acaba atrapalhando o planejamento. Eu não acompanho o treinamento
1: ele
3: diário
1: tava treinando
3: do
1: Anápolis. Como titular, tá, Wagner?
3: Então, olha, informação importante, estava treinando como titular.
1: Todos os treinamentos
3: prejudica
1: como titular.
3: O trabalho do professor.
1: O professor
2: fez gols também, né?
1: O professor
2: agora
1: trabalhou, e ele trabalha assim, naquele treinozinho, molezinha, porque tá na véspera de jogo, não. Trabalhou intensivamente no sábado, né? Aquele negocinho daquele treinozinho mole de 40 minutos, não. Trabalhou intensivamente, né? Com variações, né? Cobrança de falta, de escanteio, ali no chute a gols, né? Trabalho específico com a defesa, né? Fez tudo, e o Cássio Gabriel o tempo todo como titular.
0: Agora eu penso, é melhor a pessoa sair do que chegar lá dentro de campo fazer corpo mole. Agora eu espero que o doutor Daniel Dutra faça valer o contrato.
1: Vai,
0: porque,
1: com certeza.
0: Porque num momento como esse, que o Anápolis precisa vencer, uma pessoa, um jogador que se diz profissional, fazer uma atitude dessa aí é no mínimo vergonhoso, né, para a carreira do atleta.
1: Que se a gente não entender, a gente não vai saber o porquê, o que ele justificou, questão de atraso, de coisa que ele tinha combinada lá, que não foi cumprida e tudo mais. Mas o que eu tô falando é direito dele? É direito dele. Aliás, antes que eu esqueça, mandar um abraço ao Marcos em Goiânia, ao Sigilei, que estão ligados conosco também, e ao Sinomar ali do Churrasquinho, tá sempre antenado conosco, que é o Lailson aqui na farmácia, né? Então assim, é um direito dele, tá? Só que é igual o Wagner falou, você vai, conversa com a diretoria, faz o acordo, entra no acordo com a diretoria e seja liberado, deixa a porta aberta. Ele abandonou, ele só comunicou que estava indo embora. Ele não demonstrou, porque eu acho assim, qualquer jogador do Anápolis que estiver insatisfeito, não tiver mais afim de jogar, senta com a diretoria e fala, ó, da forma que tá, pra mim não serve, eu prefiro ficar em casa desempregado, né, do que ficar aqui com salário atrasado ou com não sei o que para receber e não tô recebendo. Se ele não acredita na diretoria, não está motivado, é melhor que ele sente mesmo e saia. Mas que sente, negocie, né, conversa e sai,
0: que
1: deixa a porta aberta.
0: Que saia pela porta da frente,
3: exatamente,
0: conforme o Wagner
3: inclusive
0: disse.
3: Tem um detalhe importante, essa é a terceira passagem dele no Anápolis Futebol Clube.
0: E último,
3: é um jogador que já tem uma certa dedicação e um conhecimento da diretoria. Ele conhece o know-how e a credibilidade dos diretores do Anápolis.
1: Tanto
3: Anápolis
1: é que voltou, né?
3: Exatamente.
1: Se ele ficasse, se ele não tivesse recebido as outras vezes, ele não voltaria, né?
0: Ainda quis criar uma confusão,
3: não,
0: né?
3: Só um detalhe, e outra coisa, talvez essa questão de salário atrasado seja apenas uma desculpa. Talvez ele tenha uma oportunidade, uma janela, outra proposta interessante, e ele está utilizando esse fator como desculpa.
0: 11:47,
1: só um
0: Roger Fernandes.
1: Salário até que não é atrasado, é algum acerto que ele tem. Porque se ele chegou, se eu não me engano, não tem um mês. Tem um mês, tá vencendo agora, né, o Wagner?
3: Caminhando pra 2 meses.
1: Isso. Tem pouco tempo, assim, pro cara alegar salários atrasados, aquela coisa
2: assim. Vem junto com o Evaristo Pisa.
0: Não, e outra coisa.
1: Veio depois do Evaristo.
0: Depois do Evaristo.
1: Indicado pelo Evaristo. Então, assim, não é aquela coisa, assim, que o cara tá, tô 2, 3, 4, 6 meses atrasados. Não é por questão de salário.
0: E outra coisa, além de você sair igual como o Wagner disse, não foi pela porta da frente, ainda chega lá no aeroporto, ainda põe um status lá com uma frase um tanto quanto incentivadora, vamos dizer assim, desmerecedora, né, pro Anápolis, falando aí, deixou uma dúvida, uma incógnita, deixou lá uma dúvida. E aí,
3: qual foi a frase?
0: Eu não tenho aqui agora, colocaram ali.
1: Vamos aguardar o posicionamento da diretoria. Né?
2: O Cássio ficou 40 dias no Anápolis.
1: O que importa é o seguinte, tá vendo? Então, assim, o cara não pode alegar que tem salário atrasado. Se tiver salário atrasado, é um. Né? É o último, é o mês que ele trabalhou. Mas assim, o Alessandro, é o que.

0: tá vendo? Então, assim, o cara não pode alegar que tem salário atrasado. Se tiver salário atrasado, é um, né? É o último, é o mês que ele trabalhou. Mas assim, ó, Alessandro, é o que a diretoria tem que fazer neste momento agora, é blindar o time, pro time ter que ir lá e jogar. O que importa agora é amanhã, é jogar, tentar a vitória, certo? Se não der a vitória, que pelo menos você traga o empate. Aí a partir de quarta-feira, você começar a resolver essas questões. Olha que o tempo vai ser curto, porque o Anápolis logo já depois já volta. Agora, assim, uma coisa muito interessante, tá, Alessandro? Saindo da questão é do Anápolis, né? O Anápolis joga domingo, Cris? Aqui no, deve ser domingo, né? Joga lá na terça-feira, joga domingo aqui. É segunda?
1: Deve ser segunda, domingo. Entendeu?
0: Mas de qualquer forma, o Anápolis já joga semana que vem aqui, duas semanas consecutivas. Quero até abraçar o Arley lá, que esse menino tá sofrendo muito, que é o administrador lá do
1: Jonas. Se não mudar o horário, viu, rapidamente, que é domingo às 20 horas, tá marcado.
0: É, porque exatamente, se não mudar o horário. É, porque tava marcado para domingo à noite.
1: Porque se o Brasil passar hoje, ele joga domingo às 17 horas pela Copa do Mundo. Pode ter mudança nesse jogo do Anápolis, se o Brasil passar hoje.
0: Bom, aí o Alessandro, ontem, quando na saída lá do estádio no sábado retrasado, no caso, quem esteve no estádio ou quem viu pelas imagens notou algumas traves lá do lado de fora atrás do gol, né? Então tinham várias traves lá e ao sair do estádio à noite me falaram o que ia ser feito com aquelas traves lá. Quando eu mandei um abraço ao Arley aqui, gente, para não entender que foi o Ale que me falou isso, não foi ele que me falou isso. Eu tô mandando um abraço a ele, que eu tô vendo esse menino se desdobrando lá e não estão sendo dadas as condições para ele fazer o trabalho, tá? Então, me falaram isso, o que que iria acontecer com aquelas traves. Eu passei a semana inteira, deixei, não comentei nada aqui no programa e eu aguardei. E ontem aconteceu, né? Eu tô com as imagens aqui.
2: Caiu.
0: Tinha menino saindo pelo ladrão ontem lá no estádio Jonas Duarte. Eles fizeram, não sei ao certo se dois ou três campos só sites lá no gramado do Jonas Duarte, para ter uma competição de escolinhas de futebol lá. Tinha menino sobrando, ontem não, perdão, no sábado. Tinha menino sobrando lá no Jonas Duarte, né? Ao invés do nosso gramado estar sendo recuperado, estar sendo preparado para o jogo do Anápolis, não, ele estava servindo para uma competição de escolinhas de futebol, né, com campos sociais que foram feitos lá no gramado. Aí eu pergunto pra você, e agora? Vai ter tempo de recuperar isso pro próximo jogo?
2: Não vai. E por quê? E o Zeca Puglisi, tá interditado?
0: Diz que o gramado, diz que as condições do Zeca estão piores ainda do que a Jones White, estão muito ruins, mas de qualquer forma.
2: Mas tem outros gramados, igual não, tem aqui mas o Barro
0: arruma,
2: Preto.
0: Arruma, vai lá e poda lá o Zeca e faz esses campeonatos lá. Não no Jonas Duarte, né? Eu não sei ao certo se foram dois ou três campos society que foram feitos, mas foram feitos pelo menos mais de um campo society dentro do gramado do Jonas Duarte para acontecer uma competição envolvendo escolinhas de futebol. Aí não dá, né, gente?
2: Oh,
0: não vou falar
2: contra
0: que foi cobrado alguma coisa, não vou falar nada, porque eu também não tenho essas informações. Mas não dá, né,
2: Alessandro? Sábado e domingo o evento.
0: Domingo também.
2: Olha só, nada contra as escolinhas, né, Wagner e Gulão e ouvintes, nada contra. Agora, o Anápolis está disputando um campeonato nacional, onde precisa aí conseguir pontos dentro de casa. Aí você vai lá, estraga o gramado, danifica o gramado, porque a gente sabe que vai pisotear ali várias vezes ali, não vai dar tempo, igual o Roger falou, de recuperar, né? Agora, eu acho assim, muita falta de profissionalismo, não de quem está gerindo ali o estádio Jonas Duarte, mas sim da própria prefeitura de Anápolis pelo departamento de esportes.
0: E antes do Wagner e do Gulão, mais um dado para vocês dois. O Anápolis tem nos últimos jogos pedido para treinar no Jonas Duarte.
2: E não deixaram.
0: E não estão deixando. Aí não deixa o time que está disputando a competição nacional ir lá treinar. Né? Aquele treino que sempre se faz no dia anterior ao jogo, numa sexta-feira, não está sendo permitido, mas tem as competições de escolinhas.
3: Né? Na verdade é o seguinte, nada contra o evento. O Sim. evento poderia acontecer em outro local. A gente tem que entender que o Jonas Duarte, ele é um estádio para as equipes profissionais de Anápolis, e são três. É o Anápolis Futebol Clube, é Anapolina e é o Grêmio Anápolis, que precisa do estádio. E o Anápolis leva o estádio Jonas Duarte a nível nacional. Ele potencializa, ele evidencia o Jonas Duarte, seja o lado bom ou seja o lado ruim, a nível nacional. É bom lembrar que os jogos são

0: transmitidos nacionalmente. Agora um detalhe, o secretário de esporte, Divino Antônio, tem uma ligação muito forte, é o meio dele, né? Ele trabalha com escolinha ao longo da sua vida, então ele tem essa ligação. Nada contra o evento, como mencionei. Agora, Anápolis tem outros locais que poderiam acolher de forma grandiosa esses atletas, essas crianças, esses adolescentes. Porém, o Jonas Duarte não é o local ideal.
1: Eu tô vendo aqui, foram três, tá? Vou até botar na câmera aqui, é muito rápido aqui essa filmagem, só pra ver só um pedacinho aqui. Quem viu, viu. Tá mostrando aqui, ô Paulinho? Só mostrar aqui rapidamente aqui, dá pra ver ali, foram três campos montados lá. Se alguém conseguiu ver aí, eu sei que vai ficar prejudicado. Foram três campos sociais montados lá dentro do Jonas Duarte.
2: É inaceitável, né? 11 horas e 54 minutos. Vamos para um breve intervalo comercial. Daqui a pouquinho a gente volta trazendo muito mais informações para você, porque o Brasil entra em campo hoje e o Galão amanhã, viu? 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
1: Muito bem, 11 horas e 59 minutos, estamos de volta com a equipe Geração do Esporte. Estamos aqui falando do Galão Bonitão da Comarca, que vai entrar em campo amanhã. Já está na cidade de Caxias, onde vai enfrentar aí o Caxias do Sul pela 12ª rodada do Campeonato Brasileiro. Agora, assim, se o tempo permitir, né?
2: Verdade. Mal tempo. Vamos ver se amanhã melhora um pouco, né?
3: É, pela previsão aqui, meu irmão, pela previsão pra amanhã, vai estar frio.
2: E chuva, né?
3: Assim, possível chuva, né? Mas não é, assim, por enquanto, sinal de tempestade.
2: Pois é, não foi igual ontem, né?
3: É,
2: ontem foi feio lá.
3: Por enquanto, né?
2: Mas você vê, o Alessandro, aquele jogo que o Anápolis jogou com o Paysandu, debaixo de chuva, até o jogo atrasou uma hora. O Anápolis jogou muito bem.
1: Jogou.
2: Merecia empatar ou até ganhar um jogo. Você entendeu?
3: Pequeno.
2: Contra.
3: Sobre o evento.
2: Viu? Contra o Paysandu. Então, é. O jogo amanhã é isso, né? O jogo amanhã é isso, amanhã.
1: Viu? É, esperamos sim que o Anápolis faça uma boa partida, né? Porque o Wagner falou ali a respeito, né, do jogo, que o Anápolis estava meio para frente, e eu penso assim, voltando, é claro que já passou, mas se o Anápolis tivesse entrado com um formato diferente, mais defensivo, o Anápolis tinha sim conseguido segurar o resultado.
4: Resultado contra o Paysandu?
1: Contra o Paysandu.
4: Título da Copa Verde? Sim. Eu entendo dessa forma, faltou intensidade pro Anápolis, faltou que o Anápolis entrasse de forma mais concentrada e priorizando jogar por uma bola. O Anápolis tentou jogar em igualdade de condições com o Paysandu, e o Paysandu realmente é muito forte jogando no estádio Mangueirão.
1: É isso aí. Wagner, muito obrigado. Estamos agora, nesse exato momento, são 12 horas e 1 minuto, com o nosso secretário de esportes da cidade de Anápolis, Divino Antônio. Divino, muito bom dia. Seja bem-vindo à equipe Geração do Esporte. Boa tarde.
5: Boa tarde, um prazer falar com vocês novamente.
1: Ô Divino, teve uma situação, né, um evento no estádio Jonas Duarte, no final de semana, onde as equipes, né, as escolinhas disputaram um campeonato. O Anápolis Futebol Clube está num campeonato nacional. Esse gramado, ele vai conseguir ser recuperado até o próximo jogo do Anápolis?
5: Eu acho que primeiramente, eu acho que alguém deveria ir lá no Jonas Duarte verificar como é que tá o gramado, né? Acho que esse era o primeiro ponto, entendeu? Tudo que foi feito lá foi feito dentro de um planejamento, dentro das condições estruturais que o gramado exigia, entendeu? E o gramado está do mesmo jeito. As crianças que jogaram lá foram crianças de 6 a 12 anos, entendeu? E outras só já usaram chuteira society, que é uma norma e uma regra, entendeu? Da Federação Goiana de Futebol 7 society. Então nós não vamos ter dano nenhum ao gramado, dano nenhum. Hoje estive lá pela manhã, entendeu? Já olhei lá tudo lá, está do mesmo jeito que a gente pegou no sábado para poder fazer o evento.
1: Certo. Eu tive lá, né? Realmente o gramado tá bom, só que o gramado não está da forma que começou. Então, quer dizer, no decorrer da jornada, do tempo, do ano, é claro, é natural que o gramado venha se desfazendo no decorrer dos campeonatos, né? Mas não deixa de danificar, são pessoas pisando ali. Como eu vou acrescentar aqui, colocando, pisando, pisoteando no gramado. Então, acaba a grama sentindo realmente, porque o Jonas Duarte, ele é um estádio para jogos profissionais, né?
5: Tá, deixa eu te falar aqui, o Jonas Duarte, ele é um estádio para jogos de qualquer categoria, ele comporta qualquer jogo de categoria. A preocupação nossa é entregar o campo, entendeu? O gramado em condições para o Anápolis Futebol Clube, para a Anapolina, para o Grêmio Anápolis, em condições deles. Eles são uma partida de futebol de profissionais. E isso aí foi feito. Nós não fizemos nada que está fora do nosso planejamento. Nada. Quando a gente colocou lá as finais da Copa Goiás, primeiramente para poder prestigiar os atletas da cidade que representam a cidade. Porque o esporte de Anápolis não é feito somente futebol profissional. Tem várias outras modalidades, entre elas da categoria de base, entendeu? Então, quando a gente colocou com responsabilidade. Nós evitamos de fazer treino de reconhecimento lá, justamente para que a gente pudesse estar fazendo esse evento. Já estava no nosso cronograma, no nosso calendário do ano passado, de novembro, que foi feito um pedido da federação. Então, a gente já sabia que a gente tinha que poupar o gramado para chegar nessa época do ano, para poder estar fazendo o evento. E o evento foi realizado, foi um sucesso, entendeu? O gramado está em perfeitas condições. O Anápolis vai jogar agora, no próximo final de semana, vai ver que o gramado está do mesmo jeito que ele jogou na última partida.
1: Sim,
5: não vai ter mudança nenhuma.
1: A equipe Geração do Esporte, até antes do senhor entrar no ar, a gente falou que a gente não é contra o evento, né? Claro que o evento tem que acontecer, outras escolinhas têm que surgir, sim, porque é esporte. Agora, e o estádio Zeca Puglisi, não poderia ser usado para esses eventos?
5: Poderia, sim, só que o problema do estádio Zeca Puglisi é a questão estrutural de vestiário, de arquibancada, né, completamente distinta, entendeu? Não tem como utilizar lá para poder fazer uma com mais grandeza. Nós recebemos lá direto do Goiás, do Vila Nova, entendeu? Equipes de Goiânia poderem disputar a competição, as finais da competição, entendeu? A preocupação de vocês é para ficar tranquilo, o gramado vai ter condições de jogar.
1: Sim, muitos ouvintes aqui no YouTube, né, nosso chat aqui perguntando, eu vou fazer a pergunta pro senhor do Renato, né, o Renato tá com a gente aqui, ele tá perguntando a respeito da iluminação do estádio Jonas Duarte.
5: A iluminação foi feita uma revitalização dela, nós trocamos todas as lâmpadas que estavam queimadas, nós conseguimos um ataque para poder fazer essa troca, até porque ela tinha sido notificado pela CBF e foi feita a troca lá. Agora é claro que a fiação, ela é muito antiga e é natural que ela vai ter, entendeu? Algum dano durante o ano, mas até o prezado momento, as lâmpadas estão todas funcionando, foi o que foi no passado. Agora nós precisamos abrir uma licitação, foi o que a gente fez lá atrás, para poder trocar Jonas Duarte. Primeiro abrir a licitação, deixar o processo todo pronto, e o segundo é arrumar o recurso para poder trocar. Coisa é essa que eu não tenho condição de trocar. Então nós resolvemos simplesmente trocar aquelas que estavam queimadas ali para poder melhorar a iluminação para que possa estar sendo realizado os jogos do time profissional do período noturno.
4: Divino Antônio, boa tarde, tudo bem? Aqui Wagner Almeida falando. Eu gostaria de fazer a seguinte pergunta para você. Eu entendo a importância do evento, a importância desse evento com as crianças, como você mencionou, criança de 6 a 12 anos de idade, mas eu te pergunto, o estádio Jonas Duarte, a existência dele, não tem como prioridade o futebol profissional na cidade de Anápolis?
5: Sempre teve a prioridade com o futebol profissional. Da maneira que vocês estão falando, você está achando que nós acabamos, nós foram um buraco lá no gramado. E não aconteceu isso. Nós fizemos um evento dentro do planejamento, foi tudo planejado. Não foi nada feito de açoito, não foi nada feito de politicagem, não. Nós fomos procurados no mês de novembro do ano passado para receber o evento. E nós topamos fazer o evento, que foi um sucesso, entendeu? Foi um sucesso em termos comercial nas praças de alimentações para a cidade, foi um sucesso de logística todinha, entendeu? E o gramado vai estar intacto. Vocês vão ver lá que o gramado vai estar intacto. Não vai ter diferença nenhuma no gramado. Até porque são crianças de 6 a 12 anos e os dados terão só site ainda. Porque é uma regra, é uma norma da federação.
4: Não, Divino, eu compreendo tudo isso que você está mencionando. Eu só entendo que você também mencionou que a equipe profissional Anápolis Futebol Clube teve o seu direito de treinar no Jonas Duarte vetado. E a gente entende que o Anápolis vem passando
5: não,
4: um momento
5: direito,
4: complicado.
5: Não, direito não. Direito não. O Jonas Duarte é um estádio municipal, não é centro de treinamento. Dentro da medida do possível que foi pedido para poder liberar para fazer treino de reconhecimento, nós liberamos. Direito é quando eu sou dono. O Anápolis não é dono. O estádio ele é municipal, entendeu? Então, ou seja, nós liberamos sempre que pôde, a gente sempre liberou. Às vezes nós não liberamos, nós justificamos por que nós não liberamos. Hein?
4: Não, eu compreendo, mas o Anápolis representa a cidade de Anápolis e uma equipe de Anápolis.
5: Tá, deixa eu te falar uma coisa pra você aqui. Da mesma forma que a Anapolina representa, da mesma forma que o programa Anápolis representa, nós nunca negamos pro Anápolis, sem tanta justificativa. Nós sempre justificamos. Às vezes o Anápolis solicitou, nós tava jogando adubo no gramado. E quando joga adubo no gramado, nós temos que irrigar. E o tempo era curto para poder fazer. O tempo era curto para poder fazer toda a tramitação, todo o processo de cuidar do gramado.
1: Ô, Divino.
5: Nunca, todas as vezes que o Anápolis solicitou, a gente liberou. Quando a gente não liberou, a gente tinha um justificativo para não liberar, ué.
1: Ô, Divino, agora mudando de assunto aqui, ano que vem teremos Copa do Mundo Feminina. Aí tivemos aqui no estúdio, né, um representante entrar em contato com vocês a respeito do estádio Jonas Duarte ser sediar um

0: importante é entrar em contato com vocês a respeito do estádio Jonas Duarte ser uma base de alguma equipe?
1: De treinamento.
0: Isso.
1: Sim, entrar em contato. Infelizmente, nós não temos condições de entregar o estádio só Jonas Duarte com as condições que a Confederação Brasileira de Futebol e a FIFA exigem, devido a algumas partes estruturais, nós não temos recurso para poder fazer. Nós conversamos com o pessoal da FIFA, os representantes da FIFA, deixamos eles bem à vontade, que nós não precisamos nem ter que pagar aluguel. Se eles fizessem algumas coisas para a gente lá, e arrumando a questão do gramado, a gente liberaria para eles gratuitamente, sem ter que receber nenhum tipo de ressarcimento por isso. Porque uma das coisas era a questão da iluminação, ela não é boa, né? E outra coisa é a questão da parte estrutural de vestiários ali, que precisa ser melhorado numa sala de imprensa. E nós não tínhamos condições financeiras e recursos para poder fazer esse investimento. Por isso nós não conseguimos fazer com que o Jonas Duarte seja subsede de treinamento para a Copa do Mundo.
0: Entendi. Uma última pergunta para a gente encerrar aqui. O Ronaldo, né? Ele está perguntando assim, falando que o teto do ginásio, né, de Anápolis está um pouco danificado. Tem previsão de reforma?
1: Não, deixa eu te falar. O teto do ginásio ele não está danificado. O teto do ginásio está todo degradado. Entendeu? Previsão de reforma, nós conseguimos 1 milhão de emenda para poder fazer a reforma. Nós estamos fazendo um processo estatório para poder fazer. Agora, esse processo estatório demora de 120 até 6 meses para poder fazer. Nós estamos fazendo esse processo. Assim que isso for feito, vai ser feita a revitalização ali no telhado do ginásio internacional e na parte hidráulica e elétrica dele também. Nós estamos trabalhando para que isso aconteça o mais rápido possível. Só que, infelizmente, existe uma tramitação que a gente não consegue acelerar esse processo. Tem que respeitar as normas.
0: É isso aí, então. Muito obrigado, Divino Antônio, por ter participado aqui com a equipe Geração do Esporte. Microfone da Rádio Nova sempre aberto para a Secretaria de Esporte. E esperamos aí que Anápolis seja aí referência no esporte.
1: Eu que agradeço a oportunidade, estou sempre precisando.
0: É isso aí, 12 horas e 11 minutos. Esse foi o Divino Antônio, secretário de esporte da cidade de Anápolis. Agora, Marcos Gulão, Wagner Almeida e Roger Fernaz. Vou começar pela última pergunta aqui. O Divino falou aqui com a gente, né? Teve a pergunta aqui do nosso Reginaldo, que do teto, né? Do ginásio de esporte. Não deixa de ser comentário aqui do equipe Geração do Esporte, mas. Notícia boa, né?
2: Na verdade, o Alessandro, antes da criação da secretaria, eu tive a oportunidade de perguntar ao prefeito Márcio Correia, encontro com ele, se ele teria como arrumar, se ele já tinha olhado essa questão do dinheiro, porque se criou uma secretaria de esportes sem uma dotação orçamentária. Então é normal que se tivesse dificuldades no primeiro ano. Então, no primeiro ano, para o segundo ano, você já teria que ter essa dotação orçamentária. Nós já estamos no segundo ano, né? Então, já teve tempo de colocar essa dotação orçamentária. Há dificuldade, sim, a prefeitura está passando dificuldades. Não é só esse gargalo. Nós temos a questão lá do estádio do Zeca, que até hoje está sem o telhado, né? As condições do Zeca não estão boas, assim como a do Jonas Duarte também não. O gramado não está lá, essa mara,

0: Goiás, do Vila, para jogar aqui em Anápolis. Quer dizer, só por causa das equipes de fora, você vai jogar aqui, né? Eu entendo a preocupação do secretário. Você tem que trazer as equipes de fora, você tem que ter uma casa organizada. Mas a prioridade teria que ser o Anápolis. É, mas sim, vamos dar sequência. Infelizmente, isso aconteceu. Mais uma vez mostra que o futebol profissional nosso aqui
1: não tem valor.
0: Não tem prioridade, né? Já foi tirado torcida premiada, né? O estádio está com as condições precárias, né? Só a questão do gramado, né? Está se melhorando, melhorou bastante, melhorou muito, sem dúvida, até muito também em função das chuvas que aconteceram. Lá está se faltando muita coisa, né? O menino lá, ele não vai falar, porque é lógico, ele precisa do emprego dele, mas eu já vi lá com alguns funcionários aquilo, e eu pedi isso ao Divino, antes mesmo dele virar secretário, porque o rapaz que está lá, foi uma indicação do Divino. Falei, Divino, como você como vereador, faça de tudo para que o rapaz lá tenha condições de trabalho, ele está muito motivado.
1: E ele é um excelente profissional,
0: muito,
1: né, Roger?
0: Muito bom. Então, se as condições... Quantas vezes a gente chega lá no estádio, o Wagner chega um pouco mais tarde, mas você chega, o menino chega lá, ele sozinho fica correndo para resolver as coisas no estádio lá, coisas que deveriam ter sido resolvidas no decorrer da semana. Então, faltam as condições para que ele faça um trabalho melhor. Agora... é aquilo que a gente costuma falar, né? É o que nós temos para o momento.
1: É isso aí, 12 horas e 14 minutos. Vamos ali, PH, para um breve intervalo comercial. Na volta, vamos falar de seleção brasileira. Brasil entra em campo hoje às 14 horas. Vai vencer? Não vai vencer? Não sei. Eu tô otimista. 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
1: 12 horas e 17 minutos, não, 19 minutos, PH. Estamos de volta com a equipe Geração do Esporte. Daqui a pouquinho o Brasil, a seleção brasileira vai entrar em campo para enfrentar a equipe do Japão. Muita gente confiando, viu? Tem muitos amigos aí, o Ricardo Noguchi, radialista lá em Goiânia, descendência japonesa também, o Iano, né, também lá, todo mundo aí dividido, viu, Wagner? Mas, se o Brasil passar hoje, vai pegar a Noruega ou
2: Costa do Marfim, domingo às 17 horas.
1: E aí, Wagner, passa?
3: Olha, teoricamente passa pelo Japão hoje. Agora na próxima fase, Costa do Marfim, a Noruega é uma equipe muito boa, uma seleção muito forte, tem ela, o Haaland, né? É um dos destaques dessa Copa do Mundo. Eu entendo que hoje o Brasil vai passar não sobrando, porque o Brasil não é o mesmo de 2002, né? Quando a gente tinha Kaká, tinha o Imperador, tinha o Fenômeno, tinha Ronaldinho.
1: Mas e o Ney, entra hoje?
3: Olha, o Neymar eu acredito que talvez vai depender da dinâmica do jogo. Se for um jogo mais facilitado, como aconteceu com a Escócia, tem chance do Neymar entrar. Agora, se for um jogo complicado, pesado, fisicamente falando,
4: gol sequer, tá? Então assim, por isso que vai ficar mais por conta
3: do Roger, pelo que o Brasil apresentou até agora, não empolga.
4: Assim, mas na teoria, o Brasil ainda continua sendo favorito em relação ao Japão, né? Não é aquele favoritismo,
1: tem uma camisa
4: mais
1: muito pesada, né?
4: O Brasil tem, se eu não me engano, 14 jogos até hoje contra a seleção do Japão. São 11 vitórias, 2 empates e 1 derrota. O problema é que essa derrota foi o último jogo, né? Então, assim, foi o último jogo, então, por isso que complica. Mas, assim, na teoria, o Brasil é favorito, até para ganhar com placar mais elástico. Agora, você tem que olhar que o time do Japão é um time técnico já há muito tempo.
1: Rápido.
4: É um time muito rápido.
3: Futebol coletivo.
4: Foi futebol coletivo e é um time que adquiriu muita experiência nos últimos anos. Então, assim, não vai ser aquele mamão com açúcar.
1: Portanto, que estão tão confiantes que os jogadores deles já estão contando com a vitória, né? Agora, Gulão, o Vinícius Júnior tem se destacado aí, o Wagner citou aí que o Japão joga coletivamente. Tem reparado que ele tem segurado muita bola?
2: É assim, o Brasil, ele é o favorito sim a ganhar o jogo hoje. Favorito, tem mais camisa, tem tudo. Inclusive, quando você pega os dois últimos resultados em Copa do Mundo, o Brasil ganhou do Japão de 4-1 e também ganhou da Noruega de 4-1.
3: Em outras épocas.
2: Em outras épocas. Mas é o seguinte, mas o futebol é esse. Por exemplo, quando eu falo que Brasil, Argentina, Alemanha, França e a Itália, se estiver disputando uma Copa do Mundo, essas equipes são favoritos a disputar qualquer final de Copa do Mundo. E outra coisa, essas equipes nunca ficaram fora de todas as Copas do Mundo, sempre tem um entre os quatro, sempre tem Brasil, sempre tem Alemanha, sempre tem Argentina e agora a França. Se a França for chegar agora entre os quatro dessa final, desse novo milênio, de 2002 para cá, quando você puxa 2006, a França praticamente chegou entre os quatro em quase todas as competições. Então, essas equipes sempre são favoritos, sim, a ganhar. Então, por isso que hoje o Brasil leva o favoritismo, mesmo com dificuldade. Por exemplo, nós olhamos o Brasil. O Brasil ganhou de 3-0 da Escócia e não está bom. Se ganhar hoje do Japão de 3-4-0, você vai ver amanhã e falar, não, mas deveria ter ganho de 6. Sempre é um a mais.
1: É igual a gente com a Anápolis aqui, né? Ganhou de 2, a gente quer que ganhe de 3.
2: Quer que ganhe de 4, quer que ganhe de 5. O futebol é assim.
3: Eu não vejo dessa forma que o Marcos Vinícius Gulão está colocando. Eu entendo que a seleção brasileira, ela é limitada, tecnicamente falando. É a pior seleção do Brasil de todos os tempos, na minha visão.
1: Aí eu concordo.
3: Eu não tenho essa expectativa alta em relação ao Brasil.
4: Em relação

0: de 90 do Lazzaroni?
1: Você não viu, né? Você ainda era muito novo. De 90 eu não vi. Né? A partir de 94 eu posso falar.
2: E eu posso falar de 90?
1: Mas tecnicamente
2: a de 90 falando, não. É a de fraco. 90 não era ruim.
3: A de 90 era quem?
2: A de 90 quem era o treinador era o Sebastião Lazzaroni.
3: E a equipe?
2: Mas em 90 tinha Renato Gaúcho, tinha Romário.
1: Tinha o Neto que não foi convocado.
2: Tinha o Neto, até não, hoje. Pois é. Aí você tinha o Taffarel no gol, você tinha tudo. O que que acontece? O Brasil foi eliminado.
1: O Dunga já tava lá, ué.
2: Tava, mas o Brasil foi eliminado pela Argentina, perdeu de 1-0. O Brasil errou.
1: Foi o gol do Caniggia?
2: Foi, o gol do Caniggia. O Brasil errou no mínimo 6 gols, aquele que não tem jeito de errar. E a Argentina, com um lance de ataque, ganhou de 1-0 aos 42, 43 minutos do segundo tempo.
1: A única coisa que a Argentina fez. Eu vou dizer pra você aqui, é que a seleção de 94, que foi, conquistou o tetracampeonato, ela não tinha expectativa também, era uma seleção que era muito cobrada. A gente não tinha expectativa alta, apenas em relação ao potencial do Romário, que realmente foi o principal jogador.
2: Mas você lembra a maioria dos resultados?
1: Deixa eu fazer a pergunta.
2: De 94?
1: Pra você. 90 para 94, a renovação foi muito grande?
2: Pouca, média.
0: Mas se você olha, ontem, curiosamente, eu recebi do Ronaldão, eu conheço o Ronaldão, o zagueiro campeão do mundo pela seleção, do time do Wagner aqui, ó, bicampeão mundial. Não, o Ronaldão,
2: zagueiro.
0: Há um podcast, as imagens de um podcast, né? A coisa, depois eu assisti vários trechos lá do podcast, lá do Ronaldo, dando entrevista em relação a falando da Copa de 94. Ele falando da forma que eles foram blindados, da forma que eles foram fechados, que hoje o jogador é muito mimimi, né? É interessante. E até ele falando assim em relação a 2006, que ele foi lá visitar na Alemanha. Ele disse que na hora que ele chegou lá, que ele viu, que ele entra e sai, a mulher entra, é menino, é repórter, não sei o quê, ele falou, não tem como ganhar uma Copa do Mundo desse jeito, não. Então ele contando a história da Copa do Mundo de 94, muito interessante, viu?
2: Em 94, o Brasil ganhou a maioria dos jogos, foi de 1-0. Jogo ferrenho.
0: Nos Estados Unidos também, no calor terrível. Ele fala, naquela época não tinha esses acondicionados, não tinha essas coisas, não. A teoria diz que sim.
3: Vamos vencer hoje?
1: Vamos vencer, com certeza.
3: Vamos vencer, Gulão?
2: Sim.
3: Então, ponto de encontro, Santa Cevada, a partir de 1h da tarde, estaremos lá, né? Almoçando, tomando comendo aquele tira-gosto perfeito, brasileiríssimo, viu?
0: Sim.
3: É, tudo brasileiríssimo lá. Então, 12h26, joga pra cima, PH.
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3: Roger Fernandes.
0: Olha, Sandro, aquele abraço a todos vocês, né? Parabéns à equipe pelo programa. Muito obrigado aí a todos que participaram conosco pelo Zap. Um beijo à minha irmã lá em Belo Horizonte, a Meira. Um beijo à Lindinha também, né? E eu volto amanhã. É, já logo cedo, tem um quadro agora, eu participando do programa do jornalismo do Cândido Filho.
3: Um abraço a todos.
0: Boa tarde, que Deus nos abençoe. Fui.
3: Wagner Almeida, muito obrigado por ter vindo, disponibilizado um horário aí.
1: Só um detalhe para finalizar em relação à questão do estádio. Os torcedores ali estão mencionando que o estádio não é do Anápolis, mas realmente não é do Anápolis. O estádio pertence ao município, mas o estádio só foi construído em virtude das equipes profissionais. Então eu entendo que Anápolis e Anapolina e Grêmio Anápolis, se estivesse na condição do Anápolis, deveria ser prioridade. Um abraço a todos.
3: E se nós não tivéssemos outros locais, poderíamos até aceitar. Marcos Vinícius Ogulão.
2: Um abraço ao Chico Estrela e um abraço a todos que participaram conosco pelo chat e até amanhã, se Deus quiser.
3: Olha, abraçando os nossos ouvintes Marcos, lá de Goiânia, abraçando também o Rorival, essa galera aí do YouTube, né? A Cris vai chegando aí para dar os seus abraços.
5: O meu abraço é o mesmo, mas foi muito bom participar com vocês hoje. E até amanhã, se Deus quiser, com muitas novidades sobre o Anápolis Futebol Clube.
3: O Anápolis é pra quem acredita, viu? Abraçando aí o Luiz Júnior, Gutenberg, quem mais tá com a gente ali, o Rorival, muita gente participou, um abraço especial a todos os nossos ouvintes, lembrando que daqui a pouquinho tem o jogo da seleção brasileira e eu vou me despedindo dessa forma aqui, ó, cheguei aqui no estúdio, achei alguma coisa em cima da bancada e vou ler Tiago 1:12, bem-aventurado o homem que suporta a provação, porque quando for provado, receberá a coroa da vida, a qual o Senhor prometeu aos que o amam. Tiago 1:12. 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
2: Oi, tudo bem por aí? Aqui Geraldo Fleury. Como falo sempre, né? Todos os dias, pelo menos de segunda a sexta, claro, já que estamos em tempo de nosso almoço, é da hora dela, que inclusive dá nome, né, a esse nosso encontro, a esse nosso show midiático. A hora, por aqui sempre muito, certo? Meio-dia, 41 na Nova FM. Conferindo, gente. 12 horas, 41 minutos agora na Nova. Vamos que vamos por aqui, porque chegamos e estamos em 29 de junho, dia 180 de 2026, que tem mais 185 dias pela frente. E esta é a segunda-feira de número 26 deste ano. Lua na fase quarto crescente. Os que nasceram hoje são do signo de Câncer. O inverno é a estação do ano que estamos vivendo neste momento. Temos o céu ensolarado. Maravilhosa tarde de segunda-feira, se apresentando com um clima agradável e onde os termômetros marcam 26 graus agora, com a sensação térmica de 28 graus. Hora da hora, meio-dia, 43:17, faltando para uma. 29 de junho, dia de São Pedro e São Paulo, dia da telefonista, dia do Papa, dia, né, do pescador, dia internacional da lama, dia mundial da esclerodermia, dia internacional dos trópicos, dia do dublador, dia nacional da aviação de segurança pública do Brasil, dia do engenheiro de petróleo e também é dia de se falar por aqui de uma pra lá de famosa frase, que é do luto à luta. Aliás, vai além de uma simples frase, né? Pois é a expressão poderosa que descreve a jornada de transformar uma dor profunda causada por uma perda ou trauma em força, resistência e ação. Essa transição não acontece da noite para o dia, mas é processo essencial para ressignificar o sofrimento. E é exatamente esse processo que está passando cadeira cativa das segundas, o Edeilson Martins, ele que pensa fora da caixa e pensa na dor do luto, porque passa por esses dias, né? O filho mais novo da dona Dolores, ela que nos deixou na última quinta, a mãe do Edeilson, que mesmo enlutado, traz para a nossa conexão de hoje todo esse brilho. O filho que eu anunciei aí pelas redes que viria, né? O mais novo dele, o Luiz com Z, né? E não com S. E Deus também não me corrige, né? Aí tá. Mas esse é, já já vamos até falar um pouquinho dessa polêmica do Z e do S, né? Eu coloquei nas chamadas desta forma mesmo, né? Luiz Felipe com Z, né? Luiz Felipe Martins, porque a grande verdade é que a vida sempre se renova, né? E como disse mesmo no texto da chamada que fiz, que de onde estiver é certeza que dona Dolores estará aí na torcida pelo Brasil, daqui a pouco no mata-mata contra o Japão. E é sobre futebol que iremos falar bastante, até mesmo me baseando aí na brilhante crônica escrita pelo Edeilson, intitulada Mística, Estatística, Tática ou Sorte, o caminho brasileiro rumo ao Hexa. Exatamente assim, né? Será nosso show midiático, ou seja, exatamente como sempre é, com pauta variada, com descontração, que é para que você se sinta realmente em casa e, claro, com relaxamento, né? Pois não tem como negar que um jogo de mata-mata em que o Brasil é uma das seleções dá aquela ansiedade. Aliás, justamente na intenção de que você possa descontrair e curtir ao invés de sofrer por causa desse grande embate, é que faremos aqui da nossa conexão de todo jeito e sobretudo hoje um momento de descontração. Descontração que vai até os 15 minutos para as duas, porque aí eu, o Edeilson e o Luiz aparecer, né? E todos que quiserem vibrar demais com esse jogo, vamos curti-lo ali no aconchego da pamonha pura da Praça Dom Emanuel. Combinado então? Hora da hora. Meio-dia 45, 15 minutos, portanto, faltando para uma. Do luto à luta, Edeilson Martins perdeu a mãe, mas não perdeu a fé de que a vida se renova e, né, ficou de vir com o filho. Pode ser que daqui a pouco o filho mais novo, né, apareça por aí, o Luiz com Z, esfuziante. Eu fico, claro, e baterei aqui um bolão, né, com o Edeilson Martins, né, perdeu aí a matriarca da família, dona Dolores, que só fez golaços de amores, né, quando por aqui esteve e de onde estiver, claro, como já disse, torcerá pela seleção contra o Japão, que foi onde o Brasil se tornou penta, hein, no Japão mesmo, em um 30 de junho, mas antes, né, hoje, 29 de junho, segunda, vamos assistir ao jogo na Pamonha Pura, como já disse. Porém, antes, fique aqui no nosso Almoço é da Hora, da Rádio Nova FM, já há quase 5 anos no ar, hein? E conferindo a hora. 12h47, 13, faltando para as 13. Não falta mais nada, portanto, Edeilson Martins. A não ser desejar que você seja novamente bem-vindo. E muito boa tarde, caro Edeilson.
3: Muito boa tarde, Geraldo Fleury. Boa tarde a todos que nos acompanham aqui na Nova FM e nas outras plataformas aí.
2: É, né? Verdade, inclusive YouTube, o rádio. Né?
3: Inclusive o rádio.
2: Não posso nem falar com. Inclusive, eu falo sobretudo.
3: Sobretudo.
2: Né? Ainda continua funcionando o rádio, né, Edeilson? Eu tô me lembrando, já até comentei contigo, sua voz me lembra muito a do Luiz Nascimento. Já que estamos falando aí de, não só a voz, o jeito de falar também, né? Grande amigos no Nascif, trabalhamos junto, o Turco, trabalhamos juntos na Rádio Bandeirantes, rapaz, ali no Jornal das 6 e no Primeira Hora. Nascif, uma pessoa muito legal, e ele pouco ia nos estúdios lá do Morumbi, né? Sempre fazia mais pelo treino, não sei nem por onde, vou dar uma hora dessa, vou dar uma pesquisar. Pra
3: gente. Sumiu, né?
2: Você não tem visto, não? Nascif, não, eu sei que você também acompanha muito o jornalismo
3: também
2: aí.
3: Também vou procurar, vamos achar o paradeiro.
2: Morreu, não morreu, né?
3: Não,
2: né? Senão a gente ficava sabendo, né?
3: Pelo menos não divulgaram, né?
2: É, mas já tá.
3: E assim, com certeza.
2: Uns 80 anos ele tem, no mínimo. Mas um grande comentarista econômico.
3: Ele tinha comentários firmes.
2: Só economia, né? Mas é muito bom falar de economia, apesar de que o Brasil, eu pelo menos não me entendo quase com 6.0. Nunca me lembro, Edeus, de um momento que podemos dizer assim, estamos em... Eu digo para você só uma coisa, sinceramente. Quando o Fernando Henrique Cardoso assumiu como ministro, né? Ele era ministro do planejamento, né? Do Itamar Franco, não é isso?
3: Isso.
2: E foi lançado o real, foi a única vez que eu, de

0: Barroso assumiu como ministro, né? Ele era ministro do planejamento, né? Do Itamar Franco, não é isso?
1: Isso.
0: E foi lançado o real, foi a única vez que eu de verdade senti assim que houve um equilíbrio, né? Na economia, e de lá pra cá a gente vem, né? Digamos, levando no vai da valsa, né? Mas antes do plano real, realmente a gente tem que dizer que foi uma virada, né? Uma virada mesmo, né?
1: A inflação era 3 dígitos, né? Era ao mês, né? Na época eu lembro assim que quando a gente recebia o crédito salário, né, à noite, caía no dia 19 à noite, né, que é dia 20, normalmente a Caixa faz o pagamento, já vinha um colega, né, da aplicação para fazer a aplicação daquele dinheiro que ia cair aquele dia e já dava para você. Né? Então era assim, você não podia deixar o dinheiro parado que ele sumia, né?
0: Overnight, né?
1: Então, aí ele sumia, né? Se você deixasse esse dinheiro aí, logo ele ia embora, a inflação já. Então tinha que estar rendendo, né? Tem
0: que mais do que eu, você acompanhou a par e passe isso aí, porque eu trabalhava diretamente com finanças. Apesar de eu também acompanhar muito par e passe, o noticiário, né? A gente sempre se mantendo atualizado. Mas eu digo que para mim foi a única época que eu senti, assim, de verdade, uma estabilizada na economia.
1: Não, foi uma mudança, né? Profunda mesmo, radical, e que até hoje, né, nunca mais tivemos aquele, pelo menos assim, aquelas inflações tão alta como tivemos outrora.
0: Agora, Deus, apesar de tudo, a gente sabe que tem um amigo meu que diz que o bicho mais chorão do mercado é o empresário. Não sei se você concorda, mas eu sim vejo alguns que são chorões e alguns que não, né? Que toca a bola pra frente. Eu acho que esse negócio até de chorar demais, mas tem uns aí, até prejudica, né? Pode até atrair um mau agouro, digamos assim. Mas eu posso observar que tem empresário que eu fico olhando assim, rapaz, como é que esse cara deveria ser nos anos, comecinho dos anos 90, na época do Sarney, se do jeito que tá essa chorumela toda, imagina então naquela época, hein, Deus?
1: Pois é. O que eu vejo assim, reclama-se muito de impostos, né, de carga tributária, e como a gente até vinha conversando, que a carga tributária, o consumidor é que sofre mais, né? Lógico, o empresário também, que se tivesse uma carga tributária menor, com certeza a produção ia ser maior, né, o consumo ia ser maior, e com isso todos ganhavam. Como a gente vinha conversando, né, de que a gente vê muita essa reclamação. Eu, como contador, eu vejo que geralmente assim.
0: Você está exercendo a função de contador?
1: Não, eu não estou exercendo, mas assim, acaba que não deixa de dar uma olhada, né, ver as novidades, o que está. Às vezes tem um balanço de clubes de futebol aí que eu sou ligado, né? Aí você pega para ver como é que está o. Ou então de uma empresa que você tem um acompanhamento próximo. Mas é muita reclamação de carga tributária, mas quem é o mais penalizado nessa carga tributária alta, sem dúvida alguma, assim, os empresários, até tem muitos que já brigaram comigo por isso, mas é o consumidor, né? Quem consome. O empresário, normalmente, ele repassa, né, o valor que ele reteve na venda ali do produto ali pro consumidor final. Então, mas assim, como eu disse, o empresário também é penalizado, porque se não tivesse uma carga tributária alta, o consumo ia ser maior, né? Então, teria também mais. Tem razão, né? Mas volta a dizer que quem paga o imposto mesmo é o consumidor, né?
0: Agora a carga tributária é altíssima e o respaldo pouquíssimo, né?
1: Isso. Porque quando a gente fala, né, que se tivesse uma carga tributária alta e aí não tivéssemos tanta violência, não tivesse tanto
0: corrupção,
1: dinheiro,
0: né,
1: indo pelo ralo pela corrupção, né? Se tivéssemos atendimento na área da saúde de qualidade, igual eu falei na semana passada do IPASG, a dificuldade que está para fornecer um home care de 24 horas para uma pessoa que está necessitada. Então, tudo isso deixa a gente revoltado, né? Tem uma carga tributária alta e isso não reverte em benefício para a população.
0: Quer dizer, a gente até comentou mesmo.
1: Deveria, né?
0: Eu estava até lendo sobre a Noruega, né, rapaz? A questão de como a Noruega, as pessoas pagam imposto, não só a Noruega, mas ali também sobre a Dinamarca e a Suécia. Países Baixos, né? Esse povo está na frente, viu, Edilson? Bem na frente, né? Agora, o que acontece? Eles lá pagam com prazer, né? Os impostos, porque tem tudo, né, cara? O respaldo estatal é fora do comum, né?
1: Isso mesmo. E hoje aí você vai pagar um plano de saúde. Não sei se você tem um plano de saúde, mas você vai pagar um plano de saúde aí, horrores, né? Valor muito alto, enquanto com tanto que a gente já paga de imposto, não ter uma saúde pública, né? Vamos dizer assim.
0: Eu dou graças a Deus que tenho uma saúde muito boa, né? Mas e assim, por isso que até eu tinha plano de saúde.

0: e aí não vou nem dizer qual, mas sinceramente, eu às vezes que precisei do SUS, eu fui bem atendido, viu, Edson? Eu fui bem atendido, não posso reclamar, não.
1: É, tem horas assim que a gente fala, eu penso em largar, deixar de pagar o plano de saúde, pago R$1.000 e poucos por mês, alguma, né? E não uso, quase um pouco uso, né? De vez em quando, um check-up, alguma coisa. E aí veio o meu amigo Oster e falou assim, ó, Deus, também já pensei da mesma forma, mas o dia que a minha mulher queimou, né? Se não tivesse o plano de saúde, ela teria morrido.
0: É, ele me falou isso mesmo, mas ele teve que demandar juridicamente.
1: Teve.
0: Ele disse que foi uma demanda.
1: Pra conseguir, né?
0: Pois disse que depois eles viram que ia dar pra trás mesmo, né? O plano de saúde, não vou citar o nome, aí o que que acontece? Acabaram que fizeram um acordo lá e foi daí que até, né? Ele conheceu Anápolis, gostou, veio aqui pra essa referência que é o nosso hospital de queimaduras, né?
1: Isso. E até essa, você falando aí dessa que ele precisou de uma demanda judicial, e o que mais, eu sou advogado e tenho muito clientes que eu advogo na área da saúde. Já teve agora recentemente um colega, um idoso, o Zequinha, até falar aqui da maçonaria, ele foi fazer um procedimento, precisava fazer um exame urgente, que estava com um problema sério de coluna, de vários problemas, né? Ele estava cervical, então precisava de fazer esse exame com urgência. E lá no plano de saúde dele, negaram, falaram que aquilo ali não tinha cobertura do plano. Aí ele veio me falar, não, que o valor era muito alto. Falei, deixa eu ver isso aqui. Fui, entrei com a demanda, pedi, né, aquela tutela de urgência, rapidinho, fizeram e ainda pagaram ali uns R$3.000 de
0: danos morais.
1: De danos morais. Então, ter que deixar. Aí nega. E quantos desses que são negados, não procura, né? Não,
0: se colar, colou, né? Eu acho que eles vão nessa base aí. Nem todo mundo vai agir igual agiu o seu amigo, né? Já constituiu um advogado, coisa e tal, a maioria deixa na omissão mesmo e vão levando, né? E aí só é que eles ganham mesmo, né?
1: Agora é igual esse caso aí do home care 24 horas, que é necessário, o médico que atende, o médico que faz o acompanhamento diário, recomendou, e aí vem um NatJus lá, que é um órgão aí que ele é opinativo e não vinculativo, passou por todas as instâncias, chega no desembargadores ali, eles negam, né? Então, passou pro procurador, Ministério Público, essa coisa toda, e chega lá em cima, a hora que você fala assim, isso aqui não tem como perder, já veio, né, veio bem, além de bem, os argumentos fortes,
0: fundamentado,
1: bem,
0: né?
1: Fundamentado, ainda chega lá, aí já tinha passado da primeira instância, o Ministério Público foi favorável, enfim, aí chega lá no, certo que vai, aí vem um balde de água fria, não sei se é porque é IPASGO, né, que queira ou não queira, ainda tem o que é de Estado, né, nele, então, por isso que eu falo que o Brasil que a gente queria, né, o Brasil que agora, a gente queria.
0: É demais uma coisa dessa, né, Edilson?
1: O Brasil que a gente queria, que eu queria, que você queria, um Brasil diferente. Por exemplo, hoje nós temos os três poderes. Vamos lá, vamos no STF, vamos falar aí da justiça, né? No STF, são indicações políticas. Isso não podia mais acontecer, né? Para não ter essa parcialidade, né? A gente, como eu disse, né? Juiz tem que ser imparcial e parecer imparcial, né? E nesse caso, aí já vem também, ó, quando a gente desce, para muita gente fala assim, o eleitor não sabe votar, vota mal, mas também
0: não tem opções, né?
1: Não tem opções, o partido coloca pessoas, né, que não estão preparadas, então não é, a culpa maior não é do eleitor que não sabe votar, mas também de quem deixa ser votado nessas pessoas, algumas pessoas aí que a gente não sabe porque se reelege tanto tempo, tantos anos. E aí quando a gente chega também no executivo, que...
0: Eu sei porque que se reelege tantas vezes.
1: Tem uma quantidade grande de assessores que de per si já...
0: virou uma empregadologia, né?
1: Isso,
0: Eu tava até lendo, Deus, e até separei, já tem alguns dias para conversar isso contigo, foi até mesmo antes da Copa, eu tava vendo aqui, porque se fizesse isso aqui no Brasil, as pessoas iam desestimular de querer ser, porque virou negócio, né, cara? É. você quer ser vereador para, ser vereador para ganhar dinheiro, para isso, para aquilo. Bom, na Suécia mesmo, os membros do parlamento, que é chamado de Riksdag, eles vivem uma rotina de austeridade sem direito a carros oficiais, motoristas particulares ou assessores exclusivos. Para se locomoverem, eles utilizam transporte público local por meio de um cartão anual fornecido pelo estado. É a mesma coisa você imaginar aqui, Edeilson, a gente pegando um ônibus aqui da Vila Santa Maria de Nazaré até o terminal, encontrando ali com o Dominguinhos, né?
1: Sim.
0: Encontrando com o Jackson Charles, né? Ali, né? Os deputados que não residem na capital, né? Eles ocupam pequenos apartamentos funcionais financiados pelo governo, que variam de 16 a 40 metros quadrados, hein?
1: Olha só.
0: Nessas kitnets, os próprios políticos cuidam da limpeza e agendam o uso de lavanderias comunitárias, mantendo um padrão de vida idêntico ao do cidadão comum. Na Suécia, meu amigo.
1: É, pois é.
0: E aqui nesse país de quinto mundo, isso é uma vida nababesca, né? Eles têm uma vida fora. Essas emendas mesmo parlamentares estão dando uma vergonha.
1: Essas emendas, né, se for ter mesmo esse pente fino aí, muita gente caia. Inclusive, era um dos motivos de ter votado naquela blindagem, né, os votos de blindagem, é justamente o medo do que vai acontecer na hora que abrir essa caixa preta aí das emendas, né, das emendas parlamentares.
0: E aí, eu até me lembro dessa pouca vergonha, dessa blindagem.
1: Pois,
0: né?
1: É. E aí, já até eu falo que, volto a repetir, né, que um político, ele não poderia parlamentar, não vou nem falar, né? Ele não poderia ocupar o mesmo cargo mais do que duas vezes, né? Mais do que duas vezes. Pá, duas vezes vereador, opa, acabou.
0: Por,
1: né,
0: isso que eu falo, quando você fica animado em ser político, e é um cara que eu com certeza apoiaria e votaria, que é, no caso, você, mas eu fico pensando você com esse discurso lá, viu? Você é louco, cara. Toda hora você ia ser ameaçado.
1: Sim, mas assim, eu tenho minhas convicções e jamais eu abandono, né? Então, quando a gente, até mesmo para renovar, a gente precisa de ter uma renovação política, dando espaço para cada dois.
0: Mas o problema
1: anos pra,
0: todo é
1: porque
0: que
1: a gente não tem novas lideranças, né?
0: Pois, cadê? Mas
1: olha só, no Brasil.
0: Nossa Senhora.
1: É Lula e Bolsonaro, né? Que tem. Então não muda. Quem que poderia, né, chegar no.
0: Mas em nível local a gente vê isso. Eu vou na Câmara de Vereadores e estou correndo até o risco de me desgastar aí com. Porque não pode falar nada, que é uma sensibilidade. Fala, não arruma nada pra gente.
1: Sim.
0: Mas você fala qualquer coisa, também não gosta.
1: Já machuca. Né?
0: Já acha que acontece?
1: E a carapuça engraçada que cai, serve pra muita gente, né? Que às vezes você nem pensa quem era aquela pessoa. Já
0: eu sinceramente, é verdade, às vezes você não tá pensando em outra. Aí o que acontece? Eu vou ali na Câmara de Vereador, às vezes que eu vou, eu me sinto assim, cara, sinceramente, como se tivesse uma empresa privada. Não me sinto que estou num local público. Parece que pertence a algumas pessoas ali só. Inclusive jornalistas. Em campo ali, você não pode nem ver da equipe da Câmara que se mudou algum jornalista. Não muda. Muda gestão, muda isso, mas continua lá, os mesmos. E vai vitaliciamente vivendo dessa forma, né?
1: E aí, quando o duro aí, assim, que aí você chega, não tô falando igual que a carapuça sirva pra alguém, mas não é só aqui não, é onde, né, no estado inteiro, eu que conheci aí vários, né, municípios aqui do estado de Goiás, do Piauí, é a mesma coisa, você vai numa sessão da Câmara, e pouco se aproveita daquilo ali, né? É muito exibicionismo. Chega ali, um quer falar de um assunto que nem é.
0: Comenda.
1: Comenda.
0: Honrarias, títulos,
1: Então é aí aquela coisa que um projeto que venha, né, para beneficiar a população, você quase não vê, né? Então, é desanimador você chegar lá e ouvir, aí, duas horas você ouvindo aquilo ali, nada de produtividade. Então, eu sou a favor também de, como eu já falei, né? Se eu tô vereador hoje, vou candidatar a deputado. Perdeu o voto para vereador? Não, perdeu, já tinha que vir o próximo, né?
0: Mas se a pessoa, nós temos 8 vereadores pré-candidatos. Já pensou? Não ia ter nenhum candidato, né? Nenhum pré-candidato, nenhum, né? Se fosse assim, né?
1: Aí vem um candidato a vereador e vai para. Aí o prefeito para. Pra beneficiar também alguém, né? Que imagino, não tô falando daqui, né? Como eu tô falando geral, então coloca-se um vereador para ser no executivo, né, para ser um secretário, né? Então, para mim, se ele foi para o executivo, acabou, não volta, mas, né, perdeu o cargo ali, já deixa ali quem está na opção dele, né? Então, é muito difícil, né? A gente fala muito de reforma política, ah. mas assim, aí a gente vê, Geraldo, a gente está, aquele dia que o Luiz estava aqui, a gente comentando que às vezes um governante, ele assume um cargo, primeiro assim, se ele está assumindo um cargo que a gestão anterior era de oposição, ele vai ficar quase um ano ali só procurando, né, só reclamando do antecessor aí, né? Só que todo mundo sabe, quando você é candidato, você sabe que você vai pegar coisas ruins e coisas boas também.
0: Eu sempre disse,
1: né,
0: isso. Então para que se candidata?
1: Então para que se candidata? Que a gente elege quem não é quem vai ficar só reclamando, não, é quem tem soluções para, né, para o problema.
0: Parece que existe uma escola de formação de prefeito Chorão, que é sempre assim, né?
1: É sempre assim, prefeito, tem... presidente, governador, né? Você vê aí,
0: tá vendo? Sempre desse,
1: né, jeito. Do Daniel.
0: Agora, aí, é a mesma coisa, a gente iniciou esse, né, discutindo sobre certos empresários e certos empresários, né? Uns que a gente vê, um rapaz muito positivo mesmo, já até almocei hoje, daqui a pouco vamos lá para a Manhã Pura, vamos, né?
1: Vamos, bora.
0: Já até avisei lá, as meninas, provavelmente vem aí pra a gente assistir o jogo aqui. Mas aí, que ocorre? O Jackson, né? O Jackson Alves é um rapaz positivo pra cima, 27 anos, um trabalhador danado, né? Todo dia até 3 da manhã ali, né? E eu não vejo o Jackson com essa chorança, viu?
1: Ele tem que ser positivo, né? Tem que ter essa positividade. Aí, você falando do Jackson, até mandar um abraço pra ele, que foi um dos irmãos de maçonaria que no dia do velório da minha mãe, ele chegou mesmo que já tava, né?
0: Rapaz, eu quis ir, eu fiquei sabendo que quem, o problema era o meu programa, né?
1: Sim.
0: E outro detalhe, o grande Gulão foi, né?
1: Foi o Gulão, Paulo Sá, foi assim, eu até queria aproveitar esse momento.
0: Pera,
1: aqui.
0: Né, o jogador, o Paulo Sávio, não, né?
1: O Paulo Sávio, ele é outro irmão de maçonaria.
0: Teve um jogador, não teve? Da Napoleira?
1: Sávio, né? Era o Sávio.
0: Mas não era Paulo, não.
1: Era,
0: né?
1: Sávio,
0: né? Mas não tinha Paulo, não,
1: não,
0: né?
1: Não, não. Tinha o Paulo Nelly, né?
0: Ah, o Paulo Nelly, rapaz, tô com o grande, cadê Paulo Nelly? Ele tá na Rubra ainda, não?
1: Tá em Goiânia, né?
0: Tá em Goiânia.
1: Me parece
0: eu trabalhei com ele na Difusora. Ele era comentarista ali na Difusora, na equipe do Adolfo Campos. Bom, eu, inclusive, a gente falando de investimentos aí, eu vi uma coisa assim, do investimentos estatais, sabe? Eu não gosto muito dessa pessoa, não, e falando tá de empresários, mas temos que reconhecer que é um cara positivo, o Luciano Heng. E o dono da Havana, é isso?
1: Ele
0: teve uma crítica que ele fez, e eu concordo com ele, rapaz, olha só. É porque o Ministério da Educação, o MEC, o Edeilson, tá implementando aí a chamada Escola Nacional do Hip Hop em instituições públicas de ensino. Em publicação nas redes sociais, o Luciano afirmou que a iniciativa representa um caminho de deseducação e defendeu que a educação brasileira deveria priorizar conteúdos considerados essenciais para a formação dos estudantes. Ele diz que querem destruir o nosso país e a deseducação é o melhor caminho, né? Segundo ele, escolas e universidades deveriam concentrar esforço em áreas como português, matemática, educação financeira, que eu acho muito importante, empreendedorismo, que também é outra muito importante, educação moral e cívica, que não existe mais, né?
1: É isso que eu
0: responsabilidade
1: falar,
0: assim. Individual, qualificação profissional, preparando os jovens para o mercado de trabalho e para o desenvolvimento econômico do país. Concorda com o Luciano Hank?
1: Concordo, sim. Eu acho que essa educação moral e cívica, né, que a gente tinha.
0: Eu lembro.
1: Quando,
0: OSPB.
1: OSPB.
0: Educação para o lar eu tinha também.
1: Educação para o lar. Hoje tem essas culturas, né, diversas culturas. Tem muita escola que leva capoeira, outro leva, né, agora esse aí que você falou agora,
0: hip hop,
1: né, mas não é uma cultura, né, que eu acho que seria construtiva,
0: né?
1: A gente até mesmo para preparar nossas crianças, nosso futuro, né, do país, teria que ter o que você falou, OSPB, educação moral e cívica, enfim, algo que mostra, né, mostre para ele, já deu uma noção política mesmo, né, do país, para que a gente tenha, venha formar também pessoas que tenha essa visão, né, de que precisa de de trabalhar para um país melhor, ser patriota, ser, né, ser patriota, ser, quando a gente cantava aquele hino que às vezes você até chora, né, de emoção por estar falando do país. Então hoje não tem mais esse glamour, essa coisa de, né, a gente não vê isso nas crianças, até poucos sabem o hino nacional, né, na íntegra.
0: É muito esquisito mesmo esse negócio de hip hop em escolas.
1: Não, eu não vejo sentido, né? Qual que é o objetivo da... É cultural? Não sei, mas não é ali o lugar, né?
0: Bom, vamos de hora aqui no nosso Almoço é da Hora da Rádio Nova FM, na tarde desta segunda-feira. 1:08, 1:08 na Nova FM. Vamos seguir então com Edeilson Martins. Pois é, Deus, o texto, né, construí em cima até mesmo, foi na quinta-feira o passamento de sua mãe, né?
1: Sim.
0: Eu me lembro que você comentou comigo que ela já vinha, né, adoentada com morbidades, não é isso?
1: Isso.
0: Infelizmente, né, nos vejo, 95 anos, é isso, Deus?
1: 94, ia fazer 95 em novembro.
0: Dolores, cara, eu acho esse nome bonito, viu? É. Dolores.

0: 94, ia fazer 95 em novembro.
1: Dolores, cara, eu acho esse nome bonito, viu? É. Dolores. É um nome que hoje em dia a gente não vê mais, né? Você não vê nenhuma menina com esse nome,
0: não,
1: né?
0: Não vê.
1: É igual aqui no Brasil, é muito difícil você ver um Geraldo, né?
0: E meu pai chamava Luiz.
1: Aí Luiz? Isso aí você contou mesmo. Agora, e o outro também é Luiz, né? O mais velho, né?
0: O mais velho é Felipe, Matheus Felipe.
1: Matheus Felipe. Mas aí o que que ocorre? Eu tava até vendo isso, rapaz. Geraldo mesmo é um nome que caiu de moda há muito tempo. Eu, inclusive, já herdei esse nome do meu avô, né? Mas se você vê até mesmo dessa geração minha, nossa aí, são poucos Geraldos que existem, mas existe ainda, mas na atualidade eu não vejo nenhum bebê com esse nome de Geraldo. E eu tava olhando até mesmo, pesquisando lá sobre a seleção da França, hoje em dia ficou muito mais fácil com o advento da internet, você manda até o tradutor ali e vai embora, né? Deixa a gente até um pouco mais acomodado, né? Você nem presta muita atenção. Mas aí eu vi que na França tem muito menino sendo batizado de Gerard. É um nome, pra eles é assim, um nome bastante popular, por sinal. Engraçado isso, né?
0: E tem alguns nomes que ele sai e depois ele volta, né? Maria, por exemplo.
1: A Maria nunca saiu de moda.
0: E depois deu uma parada, né? Volta com foi
1: deu parada,
0: José,
1: Maria?
0: João, né?
1: Não, José João também não.
0: Sempre teve, né?
1: O Edeilson é mais difícil que Geraldo ainda, né?
0: Edeilson, né? Na caixa, só tinha eu de Edeilson no Brasil, e quase tanto de empregado que tem. E já, quando eu fazia na época de concurseiro, tava na cadeira lá em Brasília, aí eu colhei do lado, né, que era por ordem alfabética, tinha um outro Edeilson. Eu falei, rapaz, olha aí, até que enfim achei um outro Edeilson, né?
1: Tinha mesmo?
0: Tinha, aí a hora que ele chegou e que olhou, ele já veio me abraçar também, rapaz, eu nunca tinha visto outro.
1: Mas será que isso não foi erro do cartório, não? Ele ia botar Edeilson e botou um E a mais?
0: Mas não foi. Meu nome, Geraldo, era pra ser Juscelino, porque era na época de Juscelino Kubitschek, né? Eu acho que eu fui até achando bom ser Edeilson, né?
1: Quando você nasceu, Juscelino já tinha sido presidente há muito tempo.
0: Então ele tinha...
1: Mas ele tava meio que, como é que se diz, aquela iminência parda, né? Porque você sabe que há uma desconfiança até hoje de que ele foi assassinado, né, o Juscelino, né? Muitos afirmam que foi, que queima de arquivo ali pelo exército, coisa e tal. Vai saber, né?
0: Naquela época da ditadura sumia, assim, né? Tinha algum sumiço estranho.
1: Mas, tem gente que diz que não teve ditadura no Brasil, né? É claro que teve, né? Aí assim, eu fico, o Edeilson, na questão assim do luto, né? Não é fácil, né? A gente conversou semana passada, inclusive hoje eu já tava até meio que preparado para você não vir e já tinha até aceitado o convite em vir no seu lugar o Nassim Fará, né? E Nassim até fez em tom de brincadeira porque por duas vezes você o substituiu, né? Ele que estará aqui amanhã comigo e ele pegou, pediu, né? Pede o Frei Valdaí para abençoar o estúdio, né? Não é possível, não sei o quê. Quando é eu, é o Edeilson, mas não tem jeito, né, Deus? A morte faz parte da vida, né? Não tem jeito.
0: Nós conversamos sobre aquele negócio do sentimento de perda, ele é muito duro, né? A gente nunca tá preparado para tal. Minha mãe, Geraldo, perdeu meu pai, rápido, né? Assim, meu pai faleceu, eu tinha um ano de idade, minha mãe com 7 filhos, a gente morava, minha mãe é pernambucana, meu pai é lagoano, e o pai da minha mãe tava também nordestino, pernambucano, ele tava morando em Britânia, né? Morando aqui em Goiás, e bem na época que meu pai faleceu, ele falou pra minha mãe, ó, Dolores, vende o que você tem aí e vem pra cá que eu vou ajudar você a criar esses meninos aí. Meu avô era um pastor sensacional, sabe? Um cara muito inteligente e me ajudou muito, foi uma das mortes mais duras pra mim também foi do meu avô, né? Quando meu avô faleceu. E agora, né? Minha mãe, minha avó também, era espetacular. E agora minha mãe, né? Que é uma pessoa que abriu mão da vida dela pra cuidar desses 7 filhos, né? Meu pai deixou um patrimônio bom, sabe? Era pra cuidar desses 7 filhos, nunca namorou mais, né? E ainda nova, minha mãe tinha 35 anos quando meu pai faleceu.
1: Bem nova, bem nova.
0: Então,
1: de que faleceu seu pai, Deus?
0: Meu pai, assim, meu pai tinha uns caminhões, sabe, lá no Nordeste.
1: Então era bem de vida.
0: Meu pai era bem de vida e era um coração grande.

0: diferente, né? Porque ele era o irmão que conduzia os outros, né? Que tinha essa... E aí diz que foi muito duro. E minha mãe, essa guerreira, essa luta toda, ela também enfrentou várias comorbidades, eu acho que até mesmo por isso, né? Que esse sofrimento, essa angústia, e até lá na hora, no dia lá da... Na hora que tava pra enterrar minha mãe, eu fiz falei umas palavrinhas lá, que assim, a gente sabe, não era fácil eu chorei bastante, né? Chorei bastante.
1: Imagina.
0: Mas depois a gente vai equilibrando, igual nós falamos, você não pode viver num luto eterno, senão vira depressão, né? Era uma coisa que já era prevista, minha mãe já tava alimentando por sonda, né? Já tava sofrendo muito, até às vezes...
1: Já tinha muito tempo já?
0: Já tinha um tempo, e minha mãe guerreira, né? E lutando pela vida. E aí, quando lá no dia do velório, chegou muitos amigos aqui de Anápolis, que aí foi em Goiânia, né? Muitos amigos aqui de Anápolis, como você já falou, Gulão, os irmãos de maçonaria, foi...
1: O Jackson,
0: né? Então, da Pamonha Pura, isso vai confortando, né? Amigos que eu não via há muito tempo, primos, inclusive tem uma prima lá que ela, eu gosto muito dela, ela fazia tempo que a gente não via, porque ela também virou, acho que, política, porque o marido dela, não sei se você conhece, é o Olavo Noleto, né? Noleto, né? Que é a esposa da minha prima primeiro. O Olavo não foi, né? Tava nas mas foi um momento de ver o tanto que minha mãe, né? Ela era querida por todas, ajudou também muita gente, né? Tinha primo lá, falou, eu lembro quando eu vinha e ficava na casa dela e a gente tinha aquela fraternidade, né? Aquela união, mas igual eu repito, né, que eu fico feliz de ter a mãe, né, que eu tive, que me ensinou bastante, quando precisou bateu para educar, né, e quando precisou também dar o carinho, o afago, isso nunca faltou, né, nunca era a gente primeiro, sempre era ela, nós primeiro, depois ela, né, então...
1: Bom demais, né, ter uma mãe assim, ficar com um sentimento tão profundo, infelizmente, né, Deus, até comentei contigo, não é todo mundo, né, que tem esse privilégio, né, porque existe aquela frase bíblica até mesmo que diz que devemos honrar pai e mãe, mas pais e mães também tem que honrar os filhos.
0: Exatamente.
1: Né? E pelo que você fala, sua mãe te honrou muito, né?
0: Muito. E assim, quando eu falo de que o que conforta, igual eu brinquei na hora lá do... Brinquei assim, não, foi uma brincadeira séria, porque minha mãe, ela já não tava falando, né? Não tava... Eu imagino que eu ouvi, a menina que ficava com ela lá, a enfermeira, ela fala, Deus, ela gosta de ouvir sua voz. Eu sinto que ela muda, né? E aí que eu era com ela, né?
1: Eu vi umas fotos se abraçado com ela, tudo.
0: Então, eu até falei assim, minha mãe era apaixonada pelo meu pai. Onde, lá nos quartos nossos, lá sempre tem a foto dela, tinha os albinhos dela com as fotos, né, do meu pai. E agora foi ao encontro, né, dele, se a gente, quem acredita nessa... Né,
1: rapaz, e quase 60 anos depois.
0: É. Então eu sinto que até ela, falou assim, ela tava com, né, com saudade, daqui um dia nós que estamos lá também, né? Então a vida é essa, né? A morte faz parte da vida, né? Ou seja, que é o fim de um ciclo de vida, né? Então é a última, e depois a gente parte para outro plano, que eu imagino, que eu penso, pela minha crença, que é um lugar que não tem tantas dores quanto tem aqui.
1: Aqui é fora de série, né? Um número de dores que a gente... Eu acho, Edeus, que o desapego carnal, até um desapego terreno, é uma coisa muito importante, que eu vejo, gente, tem um pai de uma ex-namorada minha, e eu tinha muito tempo que eu não encontrava com ela, e já tem um tempo também que isso aconteceu, e aí encontrei lá em Goiânia, sabe? Encontrei, a gente se conhecia em Brasília. E aí eu conheci o pai dela, né? Conheci, pá, sempre achei ele meio assim, sabe? Aquele, parece que já tava no quinto casamento, um negócio assim. E aí parece que ele tava com nem 70 anos, já tinha abaixo de 70. Mas deu trabalho para morrer, dizendo ela. Ele teve um câncer. E aí disse que ficava o dia inteirinho chorando que não queria morrer. Não queria morrer, mas aí eu fiquei pensando, meu Deus, o que que é isso? Eu acho assim, uma pessoa com essa idade, né? 60 e lá vai pedrada, e ainda tá com essa relação com a vida, eu acho que a gente tem que ter um preparo espiritual até mesmo, pra dizer que um dia vai ter que ir embora, não é isso, Deus? E eu não vejo muitas pessoas com essa com pegada. Você vê?
0: Não vejo. Nunca vi. A gente tem histórias, né? Como a gente volta a falar de Mozart, né? que não tinha medo da morte, vivia como se fosse o último dia e eu, amanhã eu posso morrer. Mas não é bem assim, nem sei se a

0: história foi realmente essa, porque ninguém, todo mundo quer, tem uma música, né? Todo mundo quer ir pro céu, mas ninguém quer morrer, né?
1: É. Não, eu tenho até outra do como é que é? Eu não posso tocar a música aqui, mas ela é linda. Reflections of My Life, The Marmalades, não sei se você lembra disso. Oh my sorry. Lembra disso?
0: Lembro.
1: E essa música, ela fala justamente disso, isso, que a vida é um lugar difícil, o mundo é um lugar inóspito, mas ninguém quer morrer. É. Né? Ele fica refletindo sobre a vida. Eu acho assim, cara, que as pessoas, assim, eu fico vendo assim certas postagens, né? Esse negócio de influencer mesmo. Tem gente que se acha, né? Ele se acha, né? Porque é isso, que é aquilo. Rapaz, mas é muito natural a gente pensar na morte, véio, porque é o caminho de todos, não tem outra certeza maior do que a morte. Por que a gente não pensar? Mas não digo pensar de forma negativa, vamos viver. É. Mas um dia vamos ter que partir, né?
0: Vamos viver, procurar viver bem, como eu disse naquele dia, saber perdoar, saber dizer para alguém que você ama, né? Que você gosta, que você... Então, isso é importante. Eu, até assim, eu, o Luiz Felipe, né, meu filho, é uma pessoa que me inspira bastante e que me dá motivos, me dá, porque ele, muita gente fala assim que eu sou um pai-avô, né? É. Pai-tio, né?
1: Pai-avô, não é nada, você sabe, esses dias ele até completou 7.6, Oh, meu Deus, o Marçal. Né? O Marçal do quê, rapaz? É o presidente do Sindifago, você não conhece ele, não?
0: Mas eu já ouvi
1: Marçal
0: falar.
1: Soares, é. Marçal Soares. Marçal Soares foi pai com 6.6. 6.6. É. Outro aqui que também foi pai com 6.5 é o Robson Guimarães.
0: É, você falou aquele dia.
1: Esses tá? São verdadeiros pai-avô. Sou... Luiz já então, tá com 12. É porque alguém falou pra você essa besteira, né?
0: Fica,
1: Não, mas é ruim mesmo. Tem gente que gosta de desconstruir, né? É brincadeira.
0: E aí você ter um filho de 12 anos, igual no meu caso, né? Que eu ainda. Eu me considero novo ainda.
1: É, lógico que ela.
0: E eu penso assim, de dar um futuro, tá, acompanhar, né, tá junto com ele. Ele é meu, você sabe de que ele é grudado, né, fica comigo o tempo todo. Todo mundo fala isso, né, ele é o grudezinho seu aí, né. Ontem, à noite, o Washington chamou pra gente fazer, ele, Luiz que pediu pro Washington, faz um churrasquinho aí pra nós, né, tal. E aí fez, foi pra lá e chegou uns amigos do Washington também, falou, rapaz, mas esse menino aí é grudado em você. Ele falou, graças a Deus, cara, tem que ser, né, gente, tem que ter esses filhos perto da gente, para que a gente possa ensinar um pouco do que é o mundo, né? O que é a vida. Mas é difícil, mas...
1: E ele parece contigo, e você parece com a dona Dolores, né?
0: Parece.
1: Tava vendo a foto lá.
0: Falando, lá você parece. É. E esse negócio lá também, ainda só falando do velório lá, sim. Geraldo, minha mãe, meus irmãos vieram, né? Todos, só um que tá com demência, né? Alzheimer, ficou em Brasília, não foi. Mas quando chega nesses momentos de crise, né, de saúde, poucos querem colaborar, né? Então vira uma certa intriga, uma certa briga. Mas até eu pensava que ia ser um ambiente hostil, a hora que a gente estivesse ali, né, juntos todos, mas não, foi pelo contrário, foi de união, sabe, de fraternidade, a gente ia chegar e reconhecer que erramos, né? Eu até lá na hora eu falei pra minha mãe, né? Falei que acertei muito, nós já tivemos muito junto, né? Mas eu sei que eu errei em alguns momentos também, mas lógico que na balança aí os acertos são bem maiores e me deixa confortável, né? Me dá esse conforto. Mas, e aí a gente voltou, ó, gente, vamos estar mais próximos, vamos estar mais unidos, né? Vamos estar mais juntos e chega de ficar com... Mas é difícil, né? É um momento
1: muito difícil
0: mesmo, sabe? E às vezes um amigo, aquele negócio que eu falei, que um abraço que você, às vezes um abraço que você não precisou falar nada, já te dá um
1: conforto. Né?
0: E teve muita gente dessa linha aí de, nossa, bom, não, senão as vagas descem, né? Vamos entender, não.
1: Bom, então vamos falar de coisas mais alegres, né? Falar um pouquinho de futebol. 1:23 aqui no nosso Almoço é da Hora, da Rádio Nova FM. Vamos seguir então com o Edeilson Martins. Bom, Edeilson, antes da gente entrar na vibe aí de futebol, teve uma publicação, e vem aí do Oriente, né? Da China, não é? Não é do Japão, mas é chinês. Você sabe diferenciar japonês de chinês, né? Olhando assim?
0: Mais ou menos assim, né? O chinês, ele tem um...
1: É mais esguio, né? O rosto,
0: tem
1: né?
0: Tem uma diferençazinha assim, né? Mas...
1: Agora, um coreano de um japonês eu não dou conta, não. É igualzinho, né?
0: É.
1: Eles são bem parecidos.
0: Até tinha aquelas brincadeiras, um caminhão carregado de japonês, né? Quem é quem? Como é que você sabe quem é quem ali? É.
1: Agora, eu vi, foi sexta-feira, rapaz, um casal chinês teve uma filha loira do olho azul. E aí fizeram o exame de DNA, né? O pai, a mãe, tudo fizeram o exame de DNA. Porque tem um detalhe, eu tive até aqui com... Qual foi a doutora? Agora me esqueci o nome dela. Especializada em... Ana Luísa. Ana Luísa, é isso mesmo. Moreira. Especializada em... na família, né? E ela me dizendo uma coisa que é interessante, a maioria dos homens fala besteira, né? Porque quem tem que pedir o exame de DNA é o homem, né? Não é a mulher, né? A não ser que a mulher desconfie que o menino não seja dela, né? Mas naturalmente quem pede é o homem, né? E aí fica, ah, a mulher não quis me dar o DNA. Hoje em dia não tem disso, né?
0: Tem não.
1: Aí, se o cara pediu, ela não deu, eu acho que a justiça julga a revelia, não é isso? Ou não?
0: É, ó, eu não é minha área, sabe, de atuação. Mas... como eu falo, tudo é matemático, isso é lógico, né? Não tem que...
1: Pois é, mas nesse caso aí foi o pai e a mãe chineses que fizeram e descobriram que há 12 gerações o tri-tri-tri-avô dele lá era russo. Aí por isso que disse que, ué, mas como é que pode, né? Aí depois de 12 gerações...
0: E apareceu um...
1: Pois é, não, a menina, coisa mais linda.
0: Ainda uma...
1: Não tem cara de chinesa, é cara de russa mesmo. Aí é loira do olho azul. É brincadeira, viu? É,
0: se fosse africano, viesse um moreninho, né? Aí já ia dar briga, né?
1: Mas teve essa notícia aqui que veio do dizendo o seguinte, já ainda falando sobre essa questão de imposto de renda, de respaldo público, de segurança financeira, uma publicação nas redes sociais viralizou após um cidadão chinês fazendo comentário em tom de brincadeira sobre notícias que circularam recentemente, alegando que trabalhadores chineses estarão dando chicotadas em brasileiros dentro de uma fábrica no país. No vídeo, o homem aparece reagindo às informações que ganharam repercussão na internet e afirma em tom irônico: só estamos aqui porque vocês não querem trabalhar, só querem receber auxílio do governo. O japonês trabalhando aqui no Brasil, hein? O que você acha de uma fala dessa, hein, Deus?
0: Normalmente o japonês ele tem essa, né, de
1: chinês,
0: o chinês também, né? É esses
1: asiáticos
0: é isso, né? São trabalhadores, né? Os que eu conheço são, né, são pessoas que trabalham bastante, e nós temos aqui mesmo, né, muita gente, quando a gente, nós falamos aqui um dia aqui sobre Bolsa Família, né? Bolsa Família, tem tanta gente que não quer largar, né, fica aí nessa linha de pobreza para não sair do Bolsa Família. Se eu vou trabalhar de carteira assinada, eu perco o Bolsa Família. E isso limita, né? É uma coisa que limita ao crescimento. E aqui no Brasil tem muito disso, né? Tem muito disso, e só vai mudar a partir do dia que tiver melhores políticas públicas, né? E também o empresariado que reclama, né, que não tem emprego, que não tem mão de obra preparada ou capacitada, continuar empregando esses, né, de Bolsa Família, que é sem assinar a carteira, para
1: continuar o benefício.
0: Continuar aí recebendo do governo, né? Essas migalhas, vamos dizer, de valor que não são. E como eu falei, coisa que limita, né? Você não pensa em sair do Bolsa Família, tem muita gente que eu sei, né, que assim, que tem, não pensa em não sair do Bolsa Família para não ter essa garantia de ter um salário. Porque entenda assim, que se ele cresce, né, tem uma renda melhor, saiu do Bolsa Família, mas se de repente ele não deu certo lá no mercado de trabalho, ele volta pro Bolsa Família. Então é um pensamento pequeno que precisa de ter uma educação do próprio governo federal, né, para que essa linha de beneficiários do Bolsa Família não continue nessa curva de crescimento, né? Tem que ser de crescer, né?
1: Com certeza. Bom, nós vamos voltar já. E aí sim.
0: Esporte.
1: Falar de futebol, com certeza.
0: Boa,
1: aqui na nossa conexão. 1:28 aqui no nosso almoço.
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1: 1:29 aqui no nosso almoço. Daqui a pouco, então, estaremos na pamonha pura, não é isso, Deus?
0: Daqui a pouco, né? Vamos chegar lá antes das duas pra gente ver.
1: Daqui a pouquinho, daqui uns 15 minutos, nós vamos embora. 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

0: junta um pouco do Geraldo Fleury de cá, coloca mais um pouco de Fome de Notícia de lá, e aí mistura tudo com a sua audiência. 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
0: Por isso que aqui o nosso almoço é da hora.
2: Bom dia, então, 1:31 aqui no nosso almoço é da hora da Rádio

0: frente então com o Edeilson Matias. Agora vamos nos concentrar aqui, Edeilson dando uma lida a fundo, né? Na sua crônica aqui, né? A mística. Antes, porém, falamos da ADP Projetos, não é isso, Edeilson?
1: 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Que a gente faz a demarcação de terra, de fazenda, de tudo via drone, né? Então hoje mudou bastante, eu sou agrimensor também, mas hoje já não, antigamente, eu sou da época do teodolito, sabe, Geraldo? Agora não, agora é tecnologia muito avançadíssima.
0: O que é isso, teodolito?
1: Teodolito era um equipamento de medição de terra que você fazia o polígono, né? Você ia batendo piquete aqui, instalava ele aqui.
0: Então eu trabalhei com isso. Você sabe, eu me lembro em Mara Rosa, eu tava lá nos meus 10 anos e eu era doido para trabalhar, rapaz. Aí o que que acontece? Tinha o Tucano. Tucano era agrimensor, e aí ele morava na casa da minha tia, era muito amigo dos meus primos, que fizeram faculdade com ele em Goiânia, e ele arrumou trabalho por lá, né, por Mara Rosa, e me contratou, e me dava um dinheirinho, eu ficava furando esses piquetes e segurando lá pra ele, e ele ficava com, é isso, não é?
1: É isso mesmo, é. É. Direita, esquerda.
0: E aí eu não trabalho, hoje em dia não tem mais isso, então.
1: Muito, né? Pouco, né, agora hoje mudou totalmente, né, tecnologia.
0: Olha só, eu me lembrei disso. Eu me lembro, Deus, que eu fiquei encantado na época. Era com o rádio, né? Aí ele falava comigo pelo rádio. Vai pra lá, vai pra cá. E era bem longe. Aí ele indicando, tá. E aí eu achava bom demais aquele agora. Nem se sonhava em ter. Nem telefone tinha naquela época, nem fixo. Mara Rosa mesmo não tinha. Séries foi ter em 1979. Você tem uma noção, né? Como a tecnologia vem desenvolvendo. Mas isso. Aí, voltando ao assunto.
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1: Legal, vamos falar então sobre, antes um abraço aqui da Ana JK10, conhece? Mandando um abraço aí pra você.
0: Pra nós, né?
1: Ana JK.
0: Um abraço pra Ana, né?
1: Legal. Essa é muito interessante, né? A crônica, né, que eu li aqui, mística, estatística, tática ou sorte, o caminho brasileiro rumo ao Hexa. O futebol é a única ciência que 2 + 2 nem sempre são 4, né? Talvez seja por isso, diz você aqui no texto, que a Copa do Mundo exerça fascínio tão grande sobre bilhões de pessoas, né? 8,5 bilhões de pessoas no mundo todo, né? Durante um mês, o planeta parece abandonar a lógica do cotidiano para mergulhar em um universo onde convivem em perfeita harmonia a razão e a emoção, os números e as crenças, a estratégia e o acaso, Edeilson.
0: O futebol, a gente consegue trazer símbolos, rituais, né? E até mesmo crenças para o futebol. Quando eu coloco nesse artigo, eu coloco o velho Mário Lobo Zagallo, né? O Zagallo tinha aquela coisa do 13, né? O 13, que pra muita gente, antigamente, hoje não é tanto, já fala, era azar, né? 13 é o número do azar. Pro Zagallo, não, era o número da sorte. Ele começou isso.
1: Pro Lula também, né?
0: E aí, quando começou com isso, não sei se já, a mulher dele. Começou com a mulher dele, né? Com a mulher do Zagallo, que ela nasceu dia 13, né? Nasceu dia 13. Aí depois ele veio criando essas coisas dos dias 13 aí, né? Esse dia 13 ele veio porque ele, eu acho que era devoto de Santo Antônio, que é dia 13 de junho, né?
1: Santo Antônio? Deixa eu ver aqui.
0: Acho que é Santo Antônio, que é dia 13 de junho. Então aí começou.
1: É o santo casamenteiro,
0: né? Isso, aí começou essa devoção aí, né? Por a esposa dele, acho que chamava Alcina, né? E aí ela nasceu dia 13, eles casaram dia 13. Aí depois veio a Copa de 58, 1958.
1: Isso mesmo, 13 de junho, Santo Antônio.
0: A Copa de 58 foi. Aí o Zagallo jogava, né? Nessa de 58. Nós vamos ganhar a Copa, porque 5 + 8, 58, né? 5 + 8, 13, né? 5 + 8 é 13. Ah, Brasil campeão, tem 13 letras, né? Então o Zagallo era
1: figura. Mas se fosse, o cara vai acabar ficando doido.
0: Então o Zagallo era figuraça, né? Então isso aí, a gente tá falando de mística, né? De mística, ele trazia isso não como uma crença, não assim, era pra passar confiança até mesmo, né? Ele dava motivação pra equipe dele, trazendo essas místicas, né?
1: Lembrei agora de uma música, rapaz, não sei se você lembra do Zé Américo. Desculpe, seu Zagallo. Porque esse time tá muito fraco. É camisa 10. Lembra disso?
0: Lembra
1: disso? Você sabe que essa música foi feita em homenagem ao Pelé, né?
0: Sim.
1: Porque o João Saldanha. O Pelé foi pra Copa de 70 porque o Zagallo quis. Uhum. O Saldanha não queria levar o Pelé, não. O Saldanha cortou o Pelé da Copa de 70, que disse que ele tava cego. E viu a Copa que ele

0: arrebentou de vez foi a de 70, né? Foi. Mas essa música o Zé Américo esse dia eu tava vendo por acaso, explicando o porquê dessa música, né? Que aí o acabou que deu certo, né? Foi uma Copa que deu muito certo. Mas voltando então à mística toda aí do futebol, meu Deus.
1: Aí tem ainda um caso agora mais recente do Dunga, né? Não sei se você acompanhou o Dunga, ele traz assim que
0: colocou inclusive no seu
1: coloquei,
0: texto, né?
1: Tá no texto, é assim, ele colocou que o Brasil foi campeão tricampeão em 70, né?
0: 24
1: anos. Aí 24 anos depois, em 94, isso, né? 94.
0: Isso.
1: Com o Romário já, né?
0: Exatamente, Romário e Bebeto.
1: Então o Brasil voltou.
0: Rapaz, você viu o Bebeto tão veinho, hein?
1: Veinho, cabecinha branquinha, né? Aquele filho dele que ele falou lá, já tá também.
0: Uxa, né? Já tem 24, não é?
1: Já, ou mais, hein? Né?
0: Não, tem 24, que foi naquela época que ele nasceu. Certo,
1: é. E aí, aí ele fala, então agora, esse ano, talvez é o ano do Brasil. E quando vai desacreditado, ele ainda fala isso, né? O time foi desacreditado, 94 também, custou a classificar, pro, né? 2002 também, custou a
0: classificar.
1: 2002 que custou a classificar, né, Romário?
0: Não, mas 94 também, foi desacreditado, né? Foi bem desacreditado.
1: Aí vai desacreditado, 2002 também estava desacreditado e ganhou a Copa.
0: A de 70 estava desacreditada.
1: E aí vem o agora 2002 mais 24, 2026. Aí o
0: agora tem outro detalhe também que você está esquecendo, Edilson. Amanhã, né? Hoje, aliás, daqui a pouco estaremos enfrentando aí o Japão, sendo que amanhã o Brasil completa exatamente 24 anos que consagrou-se como pentacampeão, justamente na capital do Japão, em Tóquio.
1: Ainda tem isso, né?
0: Pois é, podem ser indícios.
1: Vou incluir no meu artigo.
0: Aliás, esse é o meu texto de chamada, que amanhã vou estar recebendo. Daqui a pouco eu faço, na hora da gente, estar recebendo o Nassim Fará, e a gente vai estar falando justamente disso. Tem esse pequeno grande detalhe, né, rapaz? Você viu que interessante?
1: Interessante. E ainda tem do Zagallo, o Zagallo Cardelli, a placa era 1313, morava no 13º andar, o homem era louco de tudo.
0: Zagallo foi um baita jogador também,
1: foi,
0: né?
1: Foi.
0: Eu vi algumas jogadas dele lá, foi a última dele, né? 58, né? Ele jogou em 58, né?
1: Aí 94, né? Que quando o Brasil foi campeão.
0: Ele foi auxiliar do Parreira, né?
1: Foi auxiliar do Parreira. Aí ele falou que ia ser campeão, porque 9 mais 4, 94, né? 13, né?
0: 9 mais 4, 13. Ainda tem isso, né?
1: Tem isso.
0: Essa eu não tinha ouvido ainda, não. Mas do Zagallo.
1: Mas Zagallo era figuraça, né? Então, aí quando a gente fala de mística, mas também a gente pode falar de matemática, né? De que eu gosto. Então, o Oswald Souza, que você conheceu muito bem.
0: Trabalhei com ele na Rádio Globo do Rio.
1: Ele já era.
0: Um matemático.
1: Ele já criava, né, essas equações, essas, né, já criavam através de números, né, que ele fazia essas projeções. Ele era na exatas mesmo. Então nós temos também quem traz essas projeções matematicamente, né? Buscando estatística, buscando.
0: Mas aí é um pouco de viagem também do Oswald Souza, você não acha, não?
1: Inteligentíssimo, né? Muito.
0: Mas você vê que hoje em dia parece que caiu de moda isso.
1: Caiu,
0: né? Você não vê mais matemática. Eu lembro também, trabalhei com ela, é uma figura muito simpática também. E o rádio nessa época tinha, né? O Oswald Souza. Eu trabalhei com a Zora Ionara, rapaz.
1: Zora Ionara.
0: Matemático, esportivo, astrologia caiu, né? A gente não vê mais falar. São coisas que passaram.
1: Você falou outro dia de um colega que era da rádio, que você gostava, e agora tá na Federação Goiana de Futebol.
0: Roberto Sampaio.
1: Era matemático também, né?
0: Sim.
1: Ele era muito.
0: Bom. E uma boa pessoa. Agora também, assim, eu me dava muito bem com ele, mas ele não se dava com todo mundo assim. Ele é muito. Eu acho que eu sou também. É muito reservado, né? Muito, muito na dele.
1: Geralmente, quem é matemático, quem é muito matemático, quem é muito tecnológico, ele tem dificuldade, né, de relacionamento interpessoal.
0: Então o que que você quer mexer com política? Porque você também é assim, né? Rapaz, a política, eu não sei.
1: Eu queria passar raiva em muita gente, mas é mudar, né? A gente fazer uma coisa diferente.
0: Não, mas agora, quando se faz coisa diferente, Deus, acaba gerando, né? Até mesmo inveja, né? Eu quero um comentário rápido seu, nem combinei da gente falar isso aqui. Mas eu tô sentindo, cara, que estão pegando demais no. O seu texto você já arrematou, né? Aqui o da crônica.
1: Aí assim, da crônica, que a gente tá falando, que a gente fala em mística, fala em matemática, fala em tática, né? Em tática, o técnico aí, o Ancelotti, ele armou um time, né? Que ele conseguiu, né, dar uma encaixada boa no time. Tem aí os meninos que ele colocaram. Até tem um colega que fala assim, o Rafinha ter machucado, acho que foi bom pro Brasil, né? Nunca pensar disso, que o Rafinha no Barcelona é um jogador, na seleção
0: é outro.
1: É outro, né? Não, ainda não tem aquele, né? E uma coisa que eu tô apostando muito é no Vinícius Júnior, né? Que tá jogando bem, eu gosto do futebol dele, que ele é muito... Ele não para, ele não esconde do jogo, né? Eu gosto de pessoas, desses jogadores que tenha essa intensidade, né? Tenha, correndo o tempo todo, marcando, partindo pra cima. E ele tem essa característica, ele não some do jogo. É, tem o Rayan, né, que é uma revelação também. Tomara que não pese esse jogo de hoje, que a gente falando de luto. De repente, se o Brasil perde hoje, o luto, né? Tá aí. Então já pode.
0: Eu acho engraçado que o povo falar, não gosto. Eu hoje mesmo já saí aqui, já vi bandeira pra tu quanto é lá, já vi neguinho buzinando. O brasileiro não tem jeito. Começa a ganhar, aí já começa a ficar animado. É. Mas pra gente finalizar.
1: Tem um item sorte, né? Que às vezes, assim, o Brasil em 94. Foi em 94 que o Baggio chutou por cima, né? O pênalti?
0: O Dino Baggio. Foi.
1: O Baggio, né?
0: Foi. Deixa eu conferir aqui.
1: Então. Acho que foi em 94 mesmo. Ele bateu pra fora, por cima, e aí vem a questão sorte. Ah, uma bola que não entrou, né? Então tem muito isso também no futebol.
0: Foi isso mesmo. Roberto Baggio chutou pra fora o pênalti decisivo da final da Copa do Mundo de 94, disputado entre Brasil e Itália no estádio Rose Bowl, na Califórnia.
1: É. Aí até eu coloco assim no fim lá do artigo que talvez seja justamente por isso que o futebol é tão interessante.
0: É o mais humano dos esportes, né?
1: Ele mistura razão, crença e assim tudo que uma Copa do Mundo traz aí de, né, para o mundo, como a gente fala.
0: Você vê, muçulmano, cristão, budista, tudo numa Copa só, né?
1: E uma das decepções que, né, fora de pauta aqui, não, até na pauta, mas assim, uma das decepções, não do artigo, né? Mas uma das decepções no Mundial até agora, que dos 48, 16 foram eliminados, e dentre esses 16, tinha dois que eu não imaginava que seriam eliminados, né? Que foi Uruguai, né? Uruguai, que é um time que foi bem nas eliminatórias.
0: Bicampeão mundial.
1: Bicampeão mundial, um time forte. E primeira Copa do Mundo, né? Foi em
0: 1930. E que eu defendo que deveria ser só no Uruguai.
1: Só no Uruguai. E então, o Uruguai pra mim foi uma decepção. E ainda teve aquele gol, né? Que aquele goleiro, o Muslera, teve a infelicidade de sofrer, que acabou eliminando, tirando, né? E também outro
0: time. Contra a Espanha, né?
1: Outro clube que eu achei que. Outro clube, não, outra seleção, né? Que eu achei que foi decepção nessa Copa, a Turquia, né? Que sempre vinha com um time equilibrado, sempre vinha com boas seleções. E foi eliminado na primeira fase. Então essas duas seleções.
0: Ganhou o último jogo,
1: mim,
0: né, rapaz? Tomou aí, taca nos dois primeiros.
1: Aí vem Equador, que tava praticamente eliminado, vai e bate a Alemanha, né?
0: Você viu o jogo do Equador?
1: Eu vi um pouco, né? Tinha aquele angulo, tanto que jogou aquele jogador, né?
0: Mas eu fiquei impressionado, né, com aquele técnico argentino lá. Ele quase, eu pensei que ele ia morrer no final, de tanta vibração. Foi pra você o melhor jogo até agora?
1: Foi.
0: Holanda e Japão, você chegou a ver, não?
1: Holanda e Japão, eu não vi.
0: Jogo muito bom, mas aquilo ali em termos de. Eu fiquei emocionado também com a torcida, viu? Brincadeira, que torcida fervorosa aquela ali do Equador. Bom,
1: agora ainda em sul-americano, a Argentina, né, que tá mostrando aí um grande futebol, eu acho que é uma das melhores seleções junto com a França. Pra mim são as duas favoritas ao título, mas eu acredito muito ainda, veja, no título do Brasil. Não pela mística, não pela. mas pelo desenho tático que tá. Eu gosto muito daquele volante. Bruno Guimarães, né, tá jogando muita bola, até o próprio Paquetá tá bem, e o Vinícius Júnior nem se fala, né?
0: Legal. Mas assim, pra gente finalizar e já irmos, né? Porque já são 12:13, faltando 13 minutos, portanto, aqui pras 14h no nosso Almoço é da Hora. Deus, um assunto que tava dominando a mídia aí, é a incrível audiência que tá tendo a Cazé TV, né? E aí, meu amigo, já começa.
1: Já vem, né?
0: Você tem acompanhado,
1: eu
0: né?
1: Tenho.
0: A Rede Globo não se conforma, né? A Globo tem que entender que ela já foi, cara. Ela não é mais, graças a Deus. E vou te falar um negócio: do Cazé já tá dando só essa dor de cabeça pra Globo.
1: É bom demais,
0: já bato palma pra ele, cara. As coisas têm que seguir.
1: E a tendência é essa, né, Jorge? Essas mudanças na forma de comunicação, isso aí já tá mudando.
0: Você não vê? Até eu tô pedindo aqui pra você se inscrever no nosso canal.
1: Aí, né?
0: Participe no chat. Ué, cara, mas isso é bom demais. A única coisa que eu volto a dizer, eu fui global mesmo. Né? Minhas carteiras de trabalho estão aí pra provar, crachá, tudo. tudo, coisa e tal, porque tem muitos que foram aqui do Anhanguera que acham que vão. Pois é, mas não é. Então, assim, a única coisa mais global que eu vi de tudo isso, e você sabe que no Rio. Você lembra do Bozó? Um personagem do Chico Anísio?
1: Lembro.
0: Oh, meu crachá, eu trabalho na Globo, hein? Trabalho na Globo. Mas você sabe que é um salário. Uma porca. Então tá de parabéns o Cazé. Muita gente acusando o rapaz de suburbano. Mas ser suburbano, não vejo que demérito tem nisso. Outra coisa, diz que é uma máfia, que ele não passa de um laranja. Vão inventar, esse rapaz vai ter que ter equilíbrio, viu? Porque
1: e ele é novo, né? Um cara
0: 32
1: dinâmico,
0: anos.
1: Dinâmico, né? Geraldo, assim, a gente vê assim, ó, que essas Sport TV, esses canais fechados, Premiere, não sei o que e tal, né? Nem a Globo não tá com todos os jogos, né, da Copa do Mundo, a Cazé TV tem.
0: Pois é, teve até um tal de Rubão, não sei se você conhece aí, um desses influencers aí, falando hoje o cara dos 128 jogos, ou tem 128 jogos que a Cazé TV vai, se são só 104 jogos. E fala numa cátedra, assim, sabe? É. De que ele representa o mundo sujo das bets, que não sei. A Globo mesmo tá querendo uma bet agora, ué. Aí eu fico pensando, meu Deus do céu, mas que inveja, hein? E agora, eu vou te falar um negócio. Falar, o Cazé também tá mexendo os pauzinhos. Hoje cedo eu vi uma declaração da FIFA. A FIFA dizendo que tá tudo que é live mode, como é que é? Live mode, né? É a empresa que é associada com o Cazé, que esse povo tá dizendo que ele é o laranja dessa live mode. Então, o que que acontece? A FIFA diz que tá tudo correto, tá tudo dentro do regulamento, que a Cazé TV tem que continuar do jeito que tá, adquiriu tudo de forma legal, coisa e tal, e aí eu fico olhando, cara, mas é incrível, né? A Globo a vida inteira acostumou com isso, com essa vidinha de monopólio, essa vidinha estatal, e agora diz que a CBF fechou, né, pra Cazé TV até 2030 não vai transmitir mais o Brasileirão, segundo a CBF. Agora, não sei se a CBF vai continuar com essa postura diante da posição da FIFA em favor da Cazé TV. O que você acha, Deus?
1: Ah, eu gosto, né? Eu sou favorável a tudo isso, que essa modernidade, essa modernização aí que tá acontecendo.
0: Mas a FIFA tem poder de mandar na CBF?
1: Acaba que tem, né? Acaba que pode ter alguma...
0: Que é um absurdo.
1: É um absurdo, mas é o órgão máximo, né, do futebol, é a FIFA, né?
0: Pois é, mas e você vê, a FIFA, eu acho que a Globo tomou um balde de água fria.
1: Né?
0: Pensando que a FIFA do lado da Cazé TV.
1: A FIFA do lado da Cazé TV. Agora, tem a nossa CBF, que é também...
0: Corrupção.
1: Corrupção, né, que já vem de quantos anos, né, que não... Aquela coisa, presidente sendo... impeachment, né? Então, preso, né? Preso, nós tivemos presidente preso. E aí, pensando agora que com o Samir aí a coisa ia ser diferente, já começou as polêmicas agora já no Mundial, que levou muita gente, né? Levou usando mesmo o mesmo dinheiro, que não é público, né? Lógico, ali da CBF, mas é imoral, né? Não é moral sair. E ainda tem o caso lá, que eu não sei como se repercutiu mais, que eu não tenho acompanhado, de ter levado até eles falam, né, foi muito divulgado que estava levando uma outra pessoa, um amante, vamos dizer assim, né, que uma ficava, a mulher no México e o amante no... Então isso descredibiliza, né, até o próprio gestor da...
0: Ricardo Teixeira mesmo foi uma...
1: Fez festa com essas mesadas aí, né?
0: E era gente do João Avelange, né? Bom, vamos de hora, e hora de ir embora, viu, meu Deus?
1: Bora, que senão vai chegar lá já tá 1-0 pra nós.
0: 1:52 aqui na Nova FM, no dia que novamente tive a presença aqui do Edeilson Martins, cadeira cativa das segundas. Receber o Edeilson com certeza na nossa conexão é uma forma de exaltarmos você. Anápolis, balanço. Pois é, Nassim Farah faz com que eu, claro, diga antecipado que o Brasil vencerá o Japão, viu, Edeilson? Mas, se não, valeu pela intenção. Vale dizer que essa pauta foi combinada na sexta, o jogo é daqui a pouquinho, segunda, né? E que o Nassim virá amanhã, terça, ao nosso almoço é da hora, de 30 de agosto, dia só que em 2002 o Brasil conquistou o pentacampeonato e justamente na capital do Japão, Tóquio, né? Será isso premonição de que o Brasil será hexacampeão? Exatamente, onde há 24 anos conquistamos a quinta estrela? O Nassim acha que sim, mas se não, valeu pelo esporte, né? Pois foi até secretário dessa pasta e dirá ao meio-dia e meia, exatamente também, aqui nesse nosso canal. Que você exatamente ficou.
1: Isso, Geraldo, mas não vai ser jogo fácil, o time do Japão não é mais um time, né, um time que evoluiu muito. empatou com a Holanda, jogando bem, como você
0: jogou
1: disse.
0: Jogou bem.

0: jogando bem, como você disse.
1: Jogou bem, né?
0: Então, não vai ser um jogo que vamos dizer que vai ser fácil. Pode ser que o Brasil torne fácil.
1: E eu me lembro dos narradores, assim, digamos, até mesmo na Copa de 2002, que eu tava lá com o Gilson Almeida, né? E era o Holmes Xavier, o Ricardo Lima. E ali eles ficavam de zoação, né? Esse japonês é bom pra fabricar uns radinhos aí pro pessoal ouvir aqui a rede goiana de rádio, coisa e tal, mas pra jogar bola eu não tô com nada, não. Mudou.
0: O mundo mudou, né? Você viu aí Cabo Verde, tanta seleção. A Inglaterra, né, que é aquele time forte, empatou poucos dias, foi com quem? Com Gana? Não sei.
1: Gana.
0: É,
1: né?
0: Gana. 0-0 foi. Então.
1: Perdeu, não foi?
0: Acho que empatou, né? 0-0.
1: Zero,
0: mas
1: zero.
0: Não tem mais time bobo não, Geraldo, né? Tem até o próprio coração lá que perdeu de 7-1 pra Alemanha, deu um sufoco danado em determinados momentos. Aí tem uma ingenuidade, né? Que às vezes esses que ganham muito dinheiro aí.
1: 0-0 mesmo, você
0: foi
1: tem
0: zero
1: razão,
0: zero,
1: foi 0-0.
0: Mas é isso, né? Não tem mais time bobo, se não jogar sério não ganha. Né?
1: Agora eu vou te falar um negócio, Inglaterra também empatar em 0-0. A Alemanha que perdeu, não foi?
0: A Alemanha perdeu pro Equador.
1: Né? É, foi pro Equador.
0: De virada. Né?
1: Eu vou te falar um negócio, é a que eu mais torço contra é a Alemanha. Você sabe por quê, né?
0: Do 7-1, né?
1: Não, além desse, né? Não tava nem me lembrando desse, não. Porque é a única que tem chance de ser penta. Mas com essa seleção dela, acho que...
0: Não vai, não.
1: Não vai, não.
0: Vai, não.
1: Legal. Valeu, Deus. Vamos lá pro Pamonha Pura agora.
0: Bora.
1: Amanhã a gente volta, né? Vambora.
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3: Duas de dois.

0: Ruas de Doce.
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0: Rua de 28.
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0: 3 e 6.
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0: 13:19.
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0: 6:33. 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

0: 6:47.
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0: 334.
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0: 4:33.
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0: 5:18.
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0: 5:45.
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0: 9 minutos. Estamos no ar com mais uma programação do Visão Geral. E hoje, dia em que o Brasil passou para a final. Gente, que bacana, tô sentindo feliz. E você aí, como está? Onde você estiver, o que eu posso te desejar? É que Deus ilumine sempre os nossos caminhos e nos leve sempre ao rumo da vitória e nos faça sempre seguir em frente sem olhar para trás. Que no seu caminho, no meu caminho, apareça linda surpresa dada por Deus para revigorar as forças e aumentar o ânimo de cada dia. Que nós sejamos um canal de bênção, de amor, de esperança e confiança em Deus. Precisamos viver um dia de cada vez como tem que ser. Tudo no seu tempo. Não atrasa nem adianta. Na certeza que com Deus na frente, Júlia Santana.
1: Impossível dar errado, Eliane. Começamos mais uma programação do Visão Geral e você está no 87.9, a melhor do seu rádio. Aqui sempre tem informação de qualidade, os melhores convidados, a gente bate aquele papo, troca muita informação e cresce junto com vocês, não é mesmo, Eliane?
0: É isso aí. Assim como a Nápoles está fazendo 119 anos no mês que vem, a Nova FM vem crescendo junto com a Nápoles. Isso é muito bacana. E o programa Visão Geral também está crescendo junto com a Nova FM, Júlia Santana.
1: Realmente, Eliane, impossível não crescer. Já temos muitos anos de história e como é bom estar do lado de vocês todo fim de noite, né, nessa sintonia maravilhosa. Afinal, nós também somos parte do Brasil. Somos parte, né, disso que vocês reconhecem como patrimônio de todo fim de noite. E que jogão do Brasil por falar nisso, né?
0: Muito bom, viu? Eu sobrevivi, porque quem sofre
1: muitas emoções
0: ali, viu? Acho que quem é fanático, acho que deu até umas tonteiras lá, viu? De tanto medo, né? De perder, não passar dessa, né? Mas pelo menos passou, né, Júlia Santana?
1: Foi mesmo, Eliane.
0: Gente, mas hoje a gente está recebendo o nosso convidado com muita honra. A gente recebe aqui o presidente da Confederação Nacional das Organizações da Sociedade Civil do Brasil, o presidente Capela. Prazer tê-lo aqui na programação do Visão Geral, Capela.
2: Lana, o prazer é meu, muito grande de estar aqui nesse rádio hoje. Vou falar que é o melhor rádio de Anápolis. Veja, bom, a gente anda aí, já está vendo o pessoal nos seus rádios ligados. Então é um sinal que o rádio está crescendo cada dia mais. Estamos aqui hoje para falar das coisas novas. Tivemos aí algumas percas, muito triste.
0: Eu fiquei sabendo.
2: Nós perdemos dois grandes líderes comunitários esse ano. Nós perdemos o Wilson da Ponte, lá na Fabril. Grande líder. Que faz parte, estava fazendo parte da nossa família do conosco. Perdemos aí o seu Antônio do Chapéu, lá da Vila Esperança, semana passada.
0: Grande perca também.
2: Então a gente está perdendo alguns companheiros, mas não podemos parar. Quando morre um soldado, a guerra não pode parar. Vamos continuar a guerra, uma guerra espiritual, uma guerra de trabalho, uma guerra de luta. Mas que Deus o tenha eles no Rei da Glória. Foi bons líderes comunitários.
0: É, realmente, o Capela, a gente vê aí que o seu Wilson sempre estava presente nas nossas reuniões, né? Filho, uma pessoa do bem, fazendo um trabalho excelente lá na
2: Fabril.
0: Fabril, não é?
2: Fabril, Bar da Lapa.
0: Lapa.
2: É.
0: E quem agora vai ficar no lugar dele?
2: O filho dele mora lá, a gente está conversando com o filho dele para assumir, para não deixar a bandeira cair, né?
0: Certo.
2: Igual lá na Vila Esperança, nós estamos falando com um genro. O seu Antônio, porque ele é o vice dele, né? Para não deixar a bandeira cair, porque para deixar o exemplo, né? Continuar o exemplo que eram eles nas suas comunidades.
0: Verdade. Capela, mas me conta aí, quanto tempo que o Antônio morreu? Eu fiquei sabendo agora, recente, ele parece que foi ontem ou antes de ontem.
2: Não, já foi logo isso mesmo, Lana. Ele foi sepultado antes de ontem.
0: Ah. O que, que foi com o seu Antônio?
2: Aí ele adoeceu de uma hora para outra, foi para o hospital de urgência, né? Pra lá para o UPA, que é o hospital municipal, acho que foi erro médico, porque não tem, devem estar comentando, porque a gente não acompanhou de perto, mas a família disse que ele chegou lá passando mal, com cólica de rins, ficou lá no corredor até, levou ele para a sala amarela. Chegou lá na sala amarela, ele passou mal, levou pra sala vermelha, já foi, entubou. Aí, já viu?
0: Perfeito. Então, a gente fica aqui, as nossas condolências, os familiares, né, Capela, que realmente é uma pessoa aqui do bem, né, do movimento aí, que a gente já o acompanha já tem um certo tempo.
2: Muitos anos, parceiro de muitos anos. O Wilson da Fabril,
0: também.
2: O seu Antônio.
0: O Wilson, o que aconteceu com
2: o Wilson? O Wilson infartou.
0: Infartou também?
2: Foi infarto também.
0: Fulminante? Então, ele fumava, não, né?
2: Não fumava.
0: Ele gostava de cantar, né?
2: É, cantar. Ele não... Uma coisa inesperável, que a gente não esperava.
0: É, na Bíblia fala que o futuro não nos pertence, pertence a Deus, né? Que a gente tem que estar preparado, que ninguém sabe o momento,
2: tudo,
0: né?
2: Tudo está nas mãos de Deus. Ele que sabe. Amanhã, eu não sei amanhã, não sei daqui um minuto, daqui um segundo, o que será de mim, o que será de nós.
0: É isso aí. Ô, gente, mas vamos falar de movimento comunidade. Quais são as novas?
2: Fulana, a gente vai hoje, eu quero dizer assim, a realidade, que os associação de bairro, antigamente, a gente falava associar, o presidente de associação de bairro. Tanto que o Wilson e o seu finado Antônio e outros mais se estão aderindo àquilo, à nossa mentalidade nova.
0: Certo.
2: O porquê? Antigamente, quando você via um presidente, um prefeito, um vereador, um político, viu o vereador, lá vem o pastinha preta. Ele chamava a gente de presidente pastinha. O porquê? Porque nós não sabíamos, na época, negociar. Nós não sabíamos conversar, fazer as defesas que tinha. Então eles já chamavam a gente de pastinha lá, vem lá para pedir. E hoje a história mudou. A história hoje, a liderança comunitária hoje não é aquela liderança comunitária mais. Hoje a liderança cresceu. Eu fui um dos fundadores da Conan Brasil. Eu fui um dos fundadores da Conan Brasil, como eu fui o fundador do Conama, fui o fundador da primeira associação de moradores em Anápolis e agora sou coordenador geral da Conosco do Estado de Goiás, sou tesoureiro da Confederação Nacional. Então, gente, estamos aí mudando a mentalidade dos líderes. O que é? Hoje nós vamos trabalhar, hoje a associação de bairro, ela quase não está existindo por causa que dentro da lei 9790 do ano de 1999, inciso 1, do artigo 4º da lei federal de 23 de março de 1999.
0: Está muito antigo.
2: Derrubou aquela força do movimento comunitário. Deu forças às confederações.
0: Ah, certo.
2: Deu força às confederações, às OSCs, aquelas entidades que estão aí. A gente viu a história e a gente não poderia deixar que as lideranças comunitárias ficassem à mercê aqui no Brasil, nem em Goiás, e muito pior aqui na nossa cidade. Aí hoje temos aí a Conosco Brasil, né, que é a Confederação Nacional das Organizações da Sociedade Civil do Brasil. E temos aí também hoje a Coordenação Estadual das Organizações da Sociedade do Estado de Goiás, onde que eu sou o coordenador geral e o Jorge Bezerra é o vice-presidente.
0: Certo.
2: E hoje, então, para isto, nós estamos, a Federação Nacional nos deu autoridade, nos deu autonomia para nós criarmos as nossas federações municipais.
0: Certo.
2: Aí nós já tem, a NAPCA tem a sua federação municipal, né? Que o presidente é o Jorge Bezerra, né? E o vice-presidente é o Carlos Antônio.
0: Ah, é?
2: É o vice-presidente é o Carlos Antônio.
0: É o
2: jornalista, ex-deputado, ex-vereador. Então ele que hoje é o vice-presidente da federação municipal. Ele é o vice e o Jorge é o presidente. Ah, Capela, você não tá... Não, já tô na estadual e tô na nacional. Deixa ele estar... Não tem aquela ganância, aquele poder, que eu não gosto de tanto poder, senão.
0: Certo.
2: E nessas alturas, nós estamos criando nas cidades já estamos aí com quase 12 municípios, já com as federações municipais. E Anápolis hoje, vamos falar da nossa cidade, né? A nossa cidade, hoje nós estamos aí, várias lideranças comunitárias procurando para nos filiar conosco, vai continuar a mesma associação, mas uma associação ligada com Foscam.
0: Foscam.
2: Com a Foscam, que é a federação municipal.
0: Certo.
2: E já estamos aí criando nos bairros, né? As OSCs de bairro.
0: O que quer dizer OSCs?
2: OSCs chama-se Organização da Sociedade Civil. Tá bem, né?
0: Vocês vão dentro do bairro, se organiza, faz a eleição.
2: Igual sábado mesmo tivemos uma no Jardim Residencial Jordão.
0: Aqui em Anápolis já tem quantos? Já
2: estamos aí com quase 20 entidades.
0: Já coligada.
2: Coligada com a Foscam.
0: Com o conselho das federações.
2: Está ligado. O conselho está ligado com a coordenação estadual e já está ligado com a nacional. Pronto.
0: Ah, sim.
2: Por que você saiu da Conan Brasil? Ela não existe, ela ficou inviável. Ela deve uma dívida de quase 150 mil. Para o governo federal.
0: Nossa.
2: Então hoje o que é? A entidade não pode pegar nada, não tem um deputado que pode mandar uma emenda, porque se cair uma emenda lá, o governo federal pega, se tudo que cai no nome da... Então ela ficou inviável.
0: Mas, vamos supor, você falou que já tem 20 associações
2: 20.
0: De bairro. Esses
2: 20.
0: Presidentes das associações que estão iniciando agora, eles têm que fazer uma regulamentação também, que eles também podem ter uma verba para ajudar no...
2: O próprio estatuto já fala. Né?
0: Já fala.
2: Já fala que ele pode fazer convênios.
0: Convênio.
2: Com o governo federal, com o governo estadual, com o governo municipal e com as empresas privadas.
0: Mas ele também tem o, como que é, o dever e também tem o de cuidar também da associação, porque se ele não prestar conta de tudo, também pode cair
2: exemplo,
0: também.
2: Se ele pegar, vamos por exemplo, a Foscam. Vamos lá na Foscam. A Foscam vai lá e pega o nosso deputado aí, o futuro deputado de novo, Rubens Ottoni, manda uma emenda para a Foscam. Mandou uma emenda de 5 mil.
0: Certo.
2: Se o presidente, como tesoureiro, não fazer prestação de contas,
0: inclusive do imposto de renda.
2: Imposto de renda. Tem que ir lá fazer as declarações de imposto de renda, fazer o CNPJ. Entidade sem CNPJ, ela não tem.
0: Não tem nada.
2: Não tem nada que ela vai fazer, o que? Tá só. E a entidade também, pegar um livro de livro, igual eu vejo muito por aí. Pega o livro, põe debaixo do subaco, sai para o seu presidente, mas não é registrado em cartório. Então não é presidente.
0: Não tem
2: validade.
0: Validade.
2: A validade é quando ele registra em cartório.
0: Entendo. E mesmo registrando em cartório, ele está registrado no cartório. Só que ele não tem um CNPJ.
2: Aí ele não pode pegar emenda nenhuma. Ele tem que ter o CNPJ.
0: E vamos supor, se essa nova
2: lei
0: agora que o senhor falou. Desculpa aí, gente. Essa nova lei. Agora está entrando novos presidentes. Tudo foi esse ano, que esses 20 presidentes já entrou, começou agora.
2: Agora não tem 30 dias.
0: Tá. E eles já podem fazer um projeto. Eles têm que fazer um projeto.
2: Tem que fazer um projeto, caminhar para o deputado.
0: Ele quer fazer um projeto, botar uma praça lá. Eu queria que essa praça tivesse, pelo menos, uma sede da associação de bairros, junto com. Já saiu uma. Por exemplo, vamos te dar um exemplo. Nossa, lá no Jardim da Samambaia, o deputado Rubens Ottoni falou que que naquele local que há muito tempo teve aquela bagunça toda, que o pessoal queria vender lá,
2: certo,
0: aquela
2: certo.
0: Praça. Aí agora aquela praça lá ficou, é do bairro. E ele falou que vai vir um CAPS. Junto com esse CAPS poderia, se o presidente que for assumir a associação quiser colocar uma sede junta, aí fazer um projeto, pode vir verba para fazer essa sede?
2: A área é pública.
0: Ah.
2: Primeiro, para fazer a sede, o município tem que autorizar.
0: Aí o município tem que autorizar?
2: Autorizar. Certo, agora, ter lá a entidade que você falou que vai...
0: Ele falou que era um CAPS.
2: Um CAPS. pode construir o CAPS, a quem vai coordenar o CAPS pode ceder uma sala para a sua

0: Um CAPS. Pode construir o CAPS, quem vai coordenar o CAPS pode ceder uma sala para a associação trabalhar junto em parceria.
1: Em parceria dentro lá.
0: Dentro, lá dentro.
1: Que é uma área do município?
0: A área do município.
1: Ah, bacana, mas só que aí o presidente vai ter que...
0: Ter o CNPJ.
1: CNPJ e
0: igual,
1: tudo.
0: Igual a lá, vamos dar um exemplo, seu bairro. Seu bairro já está a associação já registrada em entidade.
1: Mas certo? Não tem CNPJ, não.
0: Não tem CNPJ.
1: Não,
0: você,
1: não
0: deu, tem. Você tem que levantar as mãos pro céu.
1: Eu sei.
0: Porque se você tivesse CNPJ, não tivesse declarado, você ia pagar uma multa hoje, nada aí de quase R$4.000.
1: Imagina.
0: É isso aí, certo?
1: Por isso que o presidente
0: aí
1: tem que estar atento,
0: que acontece?
1: Né?
0: Você tem que estar atento. Ah, eu não vou fazer o CNPJ porque eu tenho que pagar. Não, você não paga nada.
1: Se você
0: só tem que declarar todo ano. Você vai pegar o contador amigo seu, a nossa federação, já temos o nosso contador que vai pegar o seu documento lá e já fazer a declaração para você não riscar ter esse problema.
1: Agora já tem, já todo ano vocês já vão tem fazer isso?
0: A todo própria... ano, cada entidade já está bem, quando a gente fala assim, olha, você te fez seu CNPJ, você já vai declarar. Você vai procurar o nosso contador para fazer a sua declaração. O porquê? Para você não riscar. Porque hoje, se você ficar em... Porque hoje o responsável da federação, do CNPJ, é o presidente.
1: Eu vou até olhar na minha, mas não tem, não.
0: Se você tiver o CNPJ e não tiver declarado, você me fala logo que eu já vou procurar o nosso contador para parcelar isso para você.
1: Nossa Senhora,
0: agora,
1: que isso, menino? Deus, é muito...
0: E o importante, igual a sua entidade hoje, ela já pode ser a entidade de utilidade pública. A Câmara Municipal já pode utilizar ela como entidade pública.
1: É?
0: Porque ela tem mais de um ano de fundada.
1: A nossa tem uns 8.
0: Ela é registrada.
1: Ou mais,
0: registrada
1: 10
0: em cartório.
1: Anos. Acho
0: ela
1: que é 10
0: registrada
1: anos.
0: Em cartório.
1: É, registrada
0: em cartório. Você vê lá se não tem CNPJ.
1: Eu acho que não tem, não. CNPJ
0: se não tiver
1: tem.
0: O CNPJ, nós vamos criar o CNPJ, porque você pegar a sua entidade para levar para a Câmara, para você se tornar utilidade pública, você tem que ter o CNPJ. E com um ano de fundação.
1: Ah, é assim?
0: É.
1: Olha aí, tá dando uma aula para nós aqui, viu? Você aí, presidente Bairro, que está aí sintonizado com a gente, fica atento, né? Tem que ficar atento a esses detalhes.
0: E os
1: Mas o conselho, ele não fica atento nessas áreas, não, para não deixar que muitas vezes as pessoas são leigas também.
0: Agora, com essa nova presidência do Jorge Bezerra, a secretária dele tem que estar atento. É uma secretária super inteligente de família.
1: Quem é a secretária dele?
0: É Tatiane.
1: Ah, conheço a minha amiga Tatiane. Abraço pra você, Tati, lá do Coco Bambu.
0: É isso mesmo. Ela que é a secretária geral. Certo? Então ela vai ficar atenta. Como que ela tá atenta todos os dias, ela tá me ligando, ó, como que tá, como que fica. Então a gente vê que ela é uma secretária. Realmente o presidente arrumou uma

0: Lá
1: no Conama. Hoje não existe isso mais. Desde quando eu assumi, acabou. Eu assumi a dívida e o presidente assumiu a dívida.
0: Eu lembro até aquele negócio daquela ambulância.
1: A ambulância. O que aconteceu com a ambulância? Muita gente está assim, ah, mas cadê aquela ambulância? A ambulância foi doada na época do saudoso Zé Antônio Peixoto. Foi até bom você tocar nesse assunto, que é muito bom. A sociedade, o líder comunitário que está nos ouvindo, saber o acontecimento. O que aconteceu? A ambulância não serviu, não estava servindo para servir a comunidade.
0: Estava lá abandonada.
1: Jogada fora, servindo para ir para fazenda, para chacras. E foi só detorando. No detorar, aí veio outros presidentes, encostou a ambulância, ficou abandonada, fundiu o motor da ambulância, fundiu. Então, o que é que nós vamos fazer com uma ambulância daquela? E hoje a lei diz que você, para ter uma ambulância dessa, para carregar doente, você tem que ter um médico e uma enfermeira especialista. E as coisas preparadas dentro dela. Dentro dela. Quando ela não tinha estrutura para isso na época e nem tem hoje. Aí o que acontece? Tem aí uma organização que pegou ela para arrumar ela e coisa. E foi feito o documento. Agora eu não sei se o presidente, o secretário, fez essa documentação. Eu, nos 4 anos lá, né? Não estou criticando, não estou aqui para falar mal de ninguém, certo? Estou aqui para falar a verdade. Os 4 anos do Conama para cá, nós não temos uma ata.
0: Nada.
1: Lavrada e registrada em cartório.
0: Vai.
1: Não temos. Não foi feita uma ata. Então, pronto. Se chegar hoje o Ministério Público perguntar assim: entrou tal dinheiro, tal, como que entrou? Cadê o documento que vocês provam que entrou isso? Nós não temos. Não tem uma ata que prove que foi aprovada em assembleia.
0: Uai. Mas como ficou essa história agora?
1: Ficou difícil. E nós fizemos várias festas. Nós fizemos várias promoções. Nós construímos dois galpão. E gastamos dinheiro. Entrou dinheiro de bingo. Entrou dinheiro da Faiana.
0: É.
1: E nós não temos um balancete disso que entrou e que saiu. Lavrado em ato. Registrado em cartório. Que a lei manda. É muito difícil.
0: Olha, para ser um presidente mais, não é só pegar e...
1: Porque esse papel de lavrar ata...
0: Tem que ter...
1: Levar pro cartório não é o presidente.
0: É o secretário.
1: É o secretário. Ele que é responsável da ata. Só vai... Qual que é a obrigação dele? Pegar a assinatura do presidente, pegar a assinatura de quem estava presente e levar pro cartório e registrar aquela ata. Nós não temos hoje. Hoje nós não temos.
0: E o livro de ata tá dentro lá do Conama?
1: Não. A lei diz que qualquer documentação tem que ficar no estabelecimento da sua entidade.
0: Da federação.
1: Da federação. E lá não fica.
0: E aonde é a federação?
1: Lá no Conama. A ata tinha que ficar lá.
0: Mas está onde? Ninguém sabe.
1: Não me faz pergunta. Porque está com alguém. Certo?
0: Não sabe quem.
1: Então, é o secretário. Hoje é o tal. Ah. Hoje que é o presidente. E a sede não é na casa dele.
0: Tem que ser dentro do Conama.
1: Tem que ser na sede do Conama. Ela tem sede. Se o Conama... Olha bem, se o Conama não tivesse uma sede, a sede era onde? Na casa do presidente. Na casa do presidente, mas o Conama tem sede. Estatuto fala que tem sede na Autoridade Pública Municipal, Estadual e Federal. Fala que ela tem sede. CNPJ fala que ela tem sede, sede própria. E o documento nunca ficou lá.
0: Ué, mas então tá errado.
1: É um trem que a gente não pode. Não estamos aqui para falar do passado. Agora nós estamos vivendo um sangue novo, com
0: coisa nova,
1: lideranças novas, pessoas que estão se aderindo porque viu a força, que é a diferença, a,

0: né? Então é coisa séria. Agora, Lana, você toca no assunto, nós tivemos a eleição do CONAMA, foi dia 23/2.
1: No início do ano?
0: No início do ano que o mandato falava. Só que o estatuto diz que as eleições não poderiam ser presididas agora.
1: Porque
0: é no
1: não,
0: ano ímpar.
1: Por que não pode ser presidida agora? O
0: estatuto fala que é o ano ímpar. Ano ímpar. Porque agora nós estamos em véspera de política.
1: Ah, tá.
0: É ano ímpar. Você tem que ser ano ímpar. E tudo bem, erramos, fizemos as eleições, mas o que mais está nos preocupando é porque a ata foi mudada.
1: Também.
0: Também.
1: Aqui
0: que foi aprovado dia 23 de fevereiro, quando levou para o cartório dia 20/3, estava outra coisa na ata, assinado por pessoas que não estavam nem lá no Congresso presente. Estava viajando, estava lá em Maceió e assinou ato, como que ele presidiu a eleição.
1: Ué, mas então tá errado mesmo, ó. Que coisa estranha, ô Capela.
0: Então a gente vê coisas que não dá pra você entender. Então eu preferi.
1: Eu me lembro.
0: Eu preferi ficar mais de fora.
1: Eu me lembro que você veio até aqui no início do ano. Você falou, mas o rapaz lá da. Como que ele chama? O
0: Valdinei.
1: Valdinei queria ter uma
0: eleição,
1: assembleia. O senhor falou isso aqui no,
0: falamos,
1: no nosso microfone,
0: convidou
1: o pessoal. Ainda não sabia quem que era, ia ser, não sabia de nada, né, o Capela?
0: Primeiro, tem mais um outro problema mais grave dentro, que o estatuto fala, que tinha que dar liberdade para você fazer sua chapa.
1: E não tinha?
0: Não deu liberdade. Nós não damos liberdade. Vou me culpar também, não vou culpar só quem está lá. Nós não demos liberdade para que outros líderes comunitários viessem apresentar essa chapa.
1: Você tinha de ter mais duas chapas no mínimo.
0: Tinha que dar liberdade, o estatuto fala que você tem que deixar quem quiser candidatar.
1: E naquela
0: aí
1: época
0: ficou
1: vocês
0: lá,
1: não fizeram.
0: Aí fizeram uma reunião, uma pré-convenção, para ver quem que ia ganhar, quem que poderia ser o candidato, chapa não abater, chapa única.
1: Certo.
0: Aí, quem era o candidato, para ser o candidato, real mesmo, que era para ser o presidente, era o Valdinei.
1: É, ele falou.
0: Era o Valdinei.
1: Até chegou alguém
0: só
1: aqui na hora.
0: Que
1: quem
0: lei...
1: foi? Não me lembro quem foi. Foi um ex-presidente lá da Jaiara, você lembra?
0: É o Ciro Miguel.
1: Não,
0: não.
1: Outro. É aquele que ele tem uma associação lá na Jaiara.
0: Eu sei quem que é que você está falando.
1: Ele chegou
0: aí
1: aqui na hora.
0: Aí o que acontece, né? O que é o acontecimento é que não deu a liberdade para os outros pessoas registrar. Aí o candidato que estava nosso era o Valdinei.
1: Mas de qualquer forma não ia valer também, porque é ano político.
0: Não, pode até valer, desde quando ele não mexesse na ata.
1: Ah, é?
0: Como que você faz uma eleição, uma assembleia agora? Você faz a assembleia, o povo assina na assembleia. Aí você pega aquela ata que foi aprovada em assembleia.
1: Leve.
0: Quem presidiu a eleição foi um cidadão lá na Vila Formosa. Ele pega aquela ata e joga fora e faz outra.
1: Aí não tem jeito. Aí já está passando por cima, né?
0: Não, ele extrapolou o estatuto, né? Extrapolou o estatuto. Extrapolou o estatuto.
1: Capela, a gente vai dar só um tempinho aqui.
0: Não, beleza.
1: Porque a gente tem que puxar o nosso apoio cultural.
0: Aí.
1: E eu quero mandar uns abraços aqui também. Tem um pedido de uma canção aqui, que eu até quero pedir aqui. Deixa eu puxar aqui, que o nosso ouvinte pediu, né? Que está sempre nos ouvindo aqui, né? É Soldado Ferido, a Irene, lá da Avenida Tiradentes. Ela está pedindo um abraço para você, Irene. Soldado Ferido. E a gente vai puxar... Depois o apoio cultural, pode ser?
2: Primeiro a música.
1: Vamos primeiro a música e a gente continua com a Capela na segunda parte da programação.
0: Essa música é linda.

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0: minutos. Estamos de volta com a programação do Visão Geral. Mandei um abraço para nossa amiga Irene, né? Que ouviu aí Soldado Ferido, né? Que é uma canção que ela gosta muito. Ela sempre fala que gosta muito desse hino.
1: Maravilhoso, né, Eliane?
0: É muito bonito, Júlia, né? Uma canção muito bonita. Tem que fechar aqui. Eu quero mandar um abraço também aí para Riva, também, que está nos ouvindo, né? Lá do Jardim Ana Paula. Quero mandar o meu abraço aí também para você, o nosso amigo João Pedra. Ele passou hoje de manhã uma reflexão muito boa pra gente, viu, João Pedra? Muito obrigada aí pela sua audiência, tá? Muito obrigada mesmo, que a gente tá aqui hoje, né? Depois de uma grande vitória, de um grande sufoco, né? Nem vitória, foi um sufoco. Você assistiu, Capela? Você não assistiu, não?
2: Sou argentino.
1: A gente tava vendo.
0: Você é argentino?
2: Sou torcedor da Argentina.
0: Você é torcedor da Argentina?
2: Sou número um da Argentina, desde quando eu nasci.
0: Mesmo? E a Argentina vai jogar? Eu pensei que aquele juiz tava com a camisa da Argentina por baixo. Porque, você viu, ele não tava...
2: Mas eu sou brasileiro. Eu tava torcendo pra seleção brasileira.
0: Ah.
2: Só que quando for jogar seleção brasileira e Argentina, eu sou argentino.
0: Ah, é? É mesmo?
1: Aí o senhor troca a camisa.
0: Olha aí.
2: Vou acabar a camisa amarela de lado e ver essa azul e branca.
0: É mesmo? Mas é brincadeira mesmo? É sério? Você gosta?
2: Lá na câmera quando eu vou só de camisa da Argentina.
0: É mesmo? Eu não sabia, não.
2: Eu sou torcedor da Argentina.
0: É, cada um sabe, torce o que quer, né?
2: Ana, falar em futebol, sabe por que eu torço pra Argentina?
0: Por quê?
2: Porque lá eles jogam com amor à bola.
0: É.
2: Não amor ao
0: dinheiro.
2: E os nossos jogadores brasileiros hoje joga por causa de dinheiro.
1: Gente, vamos combinar que nossos jogadores, eles estão performando mais nas redes sociais do que no campo?
2: Muito mais, muito mais.
1: Tá complicado.
0: Gente, mas
1: né?
0: Eu gostei daqui.
2: E hoje eu passo a torcer pra seleção brasileira. Hoje eu tava torcendo pra seleção brasileira, não é pra seleção brasileira. Eu gosto de futebol do Ney, do Neymar. Ah. Ele pode cair, pode machucar, mas eu acho que ainda é um ídolo brasileiro que ainda respeita a camisa brasileira. É o único.
0: Não, eu gostei daquele rapaz também. Ele fez o primeiro gol que o Brasil fez aquela vez, sabe? Daquele primeiro gol. Eu esqueço o nome. Eu não sou de guardar nome de jogador.
1: Rafinha, não, né?
0: Não, né? Não, é um...
2: Eu não lembro, assim. Então, eu esqueci. Seleção brasileira, né?
0: Eu não guardo nome de jogador. Não guardo nem o meu nome. Gente, mas vamos dar consequência aqui à nossa programação. A gente está falando sobre confederações nacionais das organizações da sociedade civil do Brasil. A gente está falando de um novo conselho, né, que está acontecendo, que está tendo agora aqui em Anápolis, que já tem 20 associações de base já ligadas a esse conselho, né?
2: Graças a Deus, né? Graças a Deus, o Jorge, nosso presidente, está fazendo esse trabalho, ele que ficou a responsabilidade desse trabalho. O pessoal fala assim, e o Conama, como fica? Não, se o Conama quiser vir filiar conosco, nós vamos abraçar o Conama também.
0: Não, por que não, né?
2: Ué, por que não? Os presidentes de lá estão vindo. Por que o Conama não pode vir também?
0: Pode fazer
2: não
0: parte desse conselho.
2: Não pode ficar à mercê,
0: conselho,
2: né? Tem uma federação nacional.
0: Uhum.
2: Né? Tem uma federação nacional. Então, foi constituída, né, a coordenação estadual das organizações da sociedade civil CEOSC, que é em Goiás, né? Que o presidente nacional indicou as pessoas, que aqui, né? Ficou como coordenador geral aqui em Goiás, João de Almeida.
0: Que é você?
2: Que é João Capela, né? O vice-presidente, coordenador Jorge Bezerra, líder comunitário nato também.
0: Ele também ficou como vice dentro do dois?
2: Estadual.
0: Que ele nacional, ele faz parte também.
2: Vai fazer parte agora.
0: Tá.
2: Né? O nosso vice-coordenador.
0: Você falou que já tem, ao todo são quantos estados?
2: O estado? São quase em todos os estados já tem.
0: É mesmo? No Brasil?
2: Quase o Brasil.
0: E você falou internacional também tem?
2: Lá nos Estados Unidos tem essa OSC, só que lá é OSC, fala americano, você fala americano?
0: É.
2: Eu sei, é brasileiro mesmo, Ana Paulino, eles têm a OSC lá americana.
0: Ah, é?

0: que é os Estados Unidos, né? E acho que lá tem uma cidade, né, que é com o mesmo nome da nossa cidade, Anápolis.
1: Tem,
0: já tem essa confederação também.
1: Tem, eu já vi.
0: Mas já tem a federação lá, então tá que
1: Eu falei, poxa, o nome de Anápolis, eu ainda falei.
0: Essa OS que não está crescendo, não é só aqui no Brasil, não.
1: Internacional.
0: Internacional ela está crescendo.
1: Mundial.
0: Internacional, mundial, por causa que é uma organização diferente. Pessoal, mas que liga essa entidade? É tão diferenciada que qualquer igreja evangélica, qualquer centro espírita, qualquer igreja católica pode filiar a essa OS.
1: Ah, é?
0: É. E qualquer empresário pode filiar a OS.
1: E os benefícios e os deveres?
0: Os benefícios, qual que é os deveres de entidade?
1: Cuidar do seu estado, cuidar da sua
0: comunidade,
1: da sua região, do seu país.
0: Agora nós perguntamos hoje, o CONAMA perdeu a credibilidade de cuidar das suas comunidades. E tanto que sua comunidade venceu uma data, eles nunca foram atrás de você.
1: Não foi. Até hoje.
0: As associações que ainda teve foi criado por nós. E agora estão vindo tudo para a Foscam.
1: Entendo.
0: Vai enfraquecer o CONAMA? Não, vai. Eles podem ficar na Foscam como podem ficar no CONAMA, não há problema. Mas só que eles vão ter que, no CONAMA, vai estar tá perdendo a credibilidade, o carinho, o amor, aquele apego que a gente tinha de estar nos bairros conversando, reunindo.
1: E correndo atrás, levando benefício para os bairros, alegria.
0: Essa entidade nova que o Jorge assumiu, eu falei, Jorge, não deixe os líderes carregar passa debaixo do subaco.
1: Olha os tempos, olha aí.
0: Não deixe, que mancha. Mancha a ata.
1: Também, de todos os jeitos. Dos dois jeitos.
0: Fica descaba. E as entidades, não permite que as entidades venham para Foscam que não fosse, seja registrada. Lana, você não está sabendo da maior.
1: Não.
0: Joga aí no bicho. Quantas entidades hoje registradas dentro do CONAMA? Registrada.
1: Pouquíssimas.
0: Não. Chuta aí quantas?
1: Chute, não sei. Não posso nem citar.
0: 5.
1: Só?
0: 5. Com 200 e quase 300 bairros. Hoje o CONAMA tem o que aí? Umas 40 associações.
1: Só.
0: E 40 associações, 5 que estão em dias em cartório.
1: Meu Deus, tudo irregular.
0: Eu tenho falado pro Jorge que ele tem que ser sangue novo. Pegar essas entidades, as que estão vindo, que não é registrada, ir lá registrar elas. Vou pra andar. É sangue novo, então tem que andar bastante.
1: Tem que fazer coisa nova, né? Fazer por onde, né?
0: Amanhã. Nós estaremos lá, vamos estar em Santo Antônio Descoberto para criar uma nova federação municipal lá em Santo Antônio.
1: Mais um município,
0: em torno de Brasília. A gente quer fechar o entorno de Brasília tudo primeiro.
1: Aí cada entorno desse tem um presidente.
0: Cada entorno, porque cada entorno
1: é uma
0: cidade, né?
1: Anápolis, tem o seu
0: presidente, que é o Jorge Bezerra.
1: Aí
0: em Goiânia, o doutor Ricardo. Lá em Aparecida de Goiânia, é o senhor Deuclécio.
1: E assim vai
0: por diante. Aonde não tem, nós vamos criar agora.
1: Mas isso é muito bom. É muito bom porque você, pô, quantos municípios tem em Goiás? Cada município você vai ter um presidente.
0: Nós queremos que cada município do estado de Goiás tenha um.
1: E esse presidente pode pegar as associações
0: criar dentro
1: dos bairros da sua cidade. Aí vai fazendo
0: uma corrente muito grande.
1: Aí pode passar, igual você falou, do estado, município, do Brasil e depois internacional.
0: Estamos crescendo. Uma entidade, essa entidade é nova, não. Eles fundaram essa entidade agora. Não. Sabe quando que foi fundada a Confederação Nacional das Organizações da Sociedade Civil do Brasil?
1: Quando?
0: Em 17 de novembro de 2012.
1: Então já tem um tempo.
0: Já tem. É hoje que ela está fundada. CNPJ,

0: Tem um CNPJ, 19.767.335/00126.
1: Ah, então, é uma coisa boa.
0: Ela já vem, ela é 2012.
1: É bom demais. Uai, o Capela, você fazendo desse jeito, igual você está falando, se ela é a nível até internacional, tem grande chance, por exemplo, muitas vezes aqui no Brasil, as coisas não tem um apoio.
0: Vou te fazer uma pergunta, Lana. Você, como líder comunitária, você foi convidada para participar do Congresso da Saúde?
1: Não.
0: Confederação da Saúde?
1: Não.
0: Todos os presidentes que eu vejo, não, eu não fui convidado, e fizeram a federação. Pegou o encontro da saúde em Anápolis, com três pessoas do movimento, que diz movimento comunitário.
1: Quem foi? Só?
0: Certo? Então não tem, não foi, nenhum líder comunitário ficou sabendo desse congresso da saúde em Anápolis. Aí eu perguntei no grupo, por que eu não vi líder comunitário lá? Você vê a resposta que eles me deram lá?
1: Qual?
0: Eu fiquei absurdo. Nós colocamos no grupo. Quem não participou, o problema é deles.
1: Uai.
0: Gente, eu fiquei assim, porque quando eu faço as coisas, eu ponho no grupo, eu ligo pra pessoa, convoco a pessoa.
1: Fica falando,
0: fico falando,
1: não esquece,
0: tal
1: não.
0: Dia.
1: E a gente tem que fazer isso, que é tanta coisa, né?
0: Muita coisa, não. Desse jeito que me respondeu, Lana. Então nós pôs no grupo. Quem não participou, o problema é deles.
1: Ué? É, Capela, tá meio difícil, hein? Mas
0: vai melhorar. Se Deus quiser e Deus tá na frente. Eu tenho falado pros pessoal lá no velório mesmo, eu falei que Deus está no controle de tudo. Tudo. Tem alguém pensar que vai prejudicar o Conama? Não vai, não.
1: É que o Conama já tem um tempo, né? E a gente...
0: Desde 1983.
1: Aqui a NASA é bastante conhecido, né?
0: 83.
1: Mas olha, eu penso o seguinte, ao invés de desunir, melhor unir, né? A pessoa unir, ó, tá saindo aí um sangue novo agora, né?
0: Ah, não, agora sim, agora é sangue novo. Acho que vão ter que procurar e ver o sangue novo, porque senão vai perdendo a credibilidade também, né?
1: É, porque eu acho que, veja bem, é porque tudo é em torno de quê? De uma comunidade.
0: Ah, fazer defesa dos interesses. Agora, é, essa vantagem dessa liderança agora nova, por quê? Aí eu falei assim, ah, não vou falar mal do prefeito, porque o prefeito é da base aliada de tal. Não, aqui não vai ter isso, não. Se lá no bairro seu, não só da Badia, você está lá como líder comunitário, você tem totalmente o direito de fazer as defesas e as críticas. Nós não vamos atrapalhar ninguém.
1: Você está falando o que está acontecendo.
0: O que está acontecendo.
1: É igual falar em jornal. Em jornal a gente tem que dar notícia. Eu não dou, ó, eu não vou dar minha opinião. Eu estou falando o que está acontecendo aqui. Agora você está vendo.
0: Tem que ser isso aí. Tem que ser dessa forma. Ah, você está falando assim, olha lá, você vai perder seu cargo. Não, eu estou falando que a comunidade...
1: Está acontecendo.
0: Está acontecendo. O prefeito é bom? É.
1: Mas só que lá está precisando disso, daquilo, aquilo, outro.
0: Está precisando de o A e do B e do C. Ele é bom. O prefeito eu conheço, ele desde pivete. Ele tem um menininho lá na Rua da Glória. Conheço a família do Márcio com toda. Então ele é uma pessoa formidável.
1: Nós não estamos falando do prefeito aqui,
0: não,
1: pelo contrário.
0: Não, falando.
1: Nós estamos falando assim.
0: As necessidades que
1: de cada bairro, de cada bairro. Coisa. A pessoa tem o direito de chegar e falar: ó, prefeito, está acontecendo isso aqui, dá um suporte para nós aqui.
0: Dá um suporte. Certo? Esse que é um papel. O prefeito, ele é excelente, é um bom administrador.
1: E ele está em todas, está chegando.
0: Está em todas, está indo, está caminhando, ele vai nos bairros, vai tampar lá, ele acompanha. Então, eu.

0: chegando. Outra,
1: tá indo, tá caminhando, ele vai nos bairros, vai tampar lá, ele acompanha. Então é o prefeito que a cidade estava precisando.
0: Você viu? Até aquele o Capela, uma coisa tão rápida, né? Aquele negócio, enlargueceu aquele ali perto da van, tá enlarguecendo para ter um fluxo melhor de movimento.
1: Ali ainda, Lana, eu acho que ainda tem que fazer igual ele fez no Recanto, sinaleiro.
0: Tem que fazer também.
1: Se não fazer sinaleiro, não vai resolver o problema. Você pode abrir o tanto que for que...
0: Vai ser pouco.
1: Rapaz, às vezes até pior. E eu acho que perigoso até mais acidente. Porque a pista fica larga, as pessoas vão entrar e vão querer ir para Goiânia e o outro entra pensando que ele vai estar na pista de lá para ir para lá, para ir para Brasília e vai virar um... Eu, assim, meu modo de pensar, né?
0: Uhum.
1: Mas ali é um sinaleiro.
0: É. Tem eu tive o nosso... Os moradores lá do meu bairro, não só do meu bairro, mas dos outros bairros também, me chamam para fazer reunião. Eu tive que chamar o Jean Carlos para ir lá. Chamei até o Jean, porque eles me pediram para chamar o Jean, uhum, pelo fato de que são amigos e queria conhecê-lo. Ele falou que ali está precisando, perto da Rua Belém. Entre Engenheiro Porto Alegre, Avenida Brasil, uma rua que cruza, ela é pequena.
1: Uhum.
0: Precisa de um sinaleiro, que a rua é muito grande e aberta, muito, né, movimentado, lá está precisando. E a gente tem que olhar isso, né, Capela?
1: Tem que olhar, os líderes comunitários estão lá, é para isso.
0: Não, porque eu tenho quem que vocês querem que traz? Fran de tal, a gente vai naquele que eles querem e vai, né? Porque o partido A, B ou C, não, eu vou naqueles que a comunidade está pedindo.
1: Hoje é muito fácil, hoje a prefeitura tem aquele um programa na que você entra na internet lá e
0: no zap,
1: né, que você vê lá, tem os segmentos, você quer o que? Troca de lâmpada, você vai falar.
0: Nossa, eu parabenizo direto aqui, então, aquele menino, o gerente lá da
1: é o gerente da iluminação.
0: É da iluminação.
1: Ele é uma graça.
0: Ele é gente boa demais, aquele menino agarrador, um menino que realmente sabe fazer.
1: Ele está agarrado junto com o prefeito.
0: Eu também concordo.
1: Ele está agarrado com o prefeito.
0: Eu esqueci o nome dele aqui agora.
1: O cara que eu quero parabenizar aqui, na administração, é o secretário de obra.
0: O Tiago.
1: Vou te falar para você, o Tiago é um braço do prefeito.
0: Não, uma pessoa boa também.
1: Veio para fazer a diferença na cidade de Anápolis.
0: O Aurélio,
1: que era... Aurélio, que é o gerente da iluminação.
0: Nossa, o Aurélio, que é menino, é uma graça. Um menino valente, uma pessoa de luta.
1: Ele
0: eu concordo
1: atrás,
0: com você, corre atrás, gosta de ver.
1: Corre atrás mesmo.
0: Não é porque ele trabalha... Eu falo que eu trabalho aqui como... Ele falou para mim que não importa o horário. Ele tá lá, pode ser de chuva, sol, qualquer hora ele vai
1: tá
0: resolver.
1: Ele tá lá e a gente liga para ele, manda, fala, ó... Já lá não veio, ele já manda a equipe. Então é um cara,
0: Capela,
1: fabuloso.
0: Antes da gente encerrar o nosso programa, que já está no finalzinho, faltando 3 minutos, a gente tem que terminar aqui também, mas eu tenho um ouvinte que ela me pediu um negócio aqui. Ela mora ali na Avenida Miguel João, número 400, Erce Roma. Ela está com um problema muito sério e uma outra lá na Vila João Luiz de Oliveira. É Rodrigues não sei o que. É uma árvore muito grande, que está lá no meio dos fios. Já falou com a Equatorial, já falou no zap da prefeitura e ninguém consegue resolver. Você tem como resolver isso para nós?
1: Pega o endereço para mim, Lana.
0: Uhum.
1: Pega o endereço para mim, que eu tenho uma amizade muito boa dentro da Equatorial, como que eu tenho hoje eu também trabalho na Secretaria do Meio Ambiente.
0: Ah, é ótimo. Então eu vou falar, estou falando com a pessoa certa.
1: Hoje eu estou alotado na Secretaria do Meio Ambiente.
0: Aham.
1: Uhum. Então, não é por isso que eu estou defendendo o prefeito, não.
0: Não, eu estou falando aqui de uma coisa que a gente está vendo,
1: né?
0: Real.
1: O Márcio sabe perfeitamente que eu não votei nele. Mas minha mãe falava para mim assim, Lana, o rei que foi eleito, você tem que estar ao lado do
0: rei. E viva o novo rei!
1: O rei nosso hoje é o Márcio Correia, é o prefeito nosso. O pessoal tem um negócio de falar, e o Lula? Não, o Lula é o nosso presidente. Pô. Pronto, quem está lá? Foi a maioria, ele não está lá por minoria, não. Ele está lá por maioria.
0: Não, e ele está fazendo um bom trabalho. Né? Gente, um bom trabalho. A gente vê o trabalho dele. A gente agora, se não tivesse fazendo... E outra coisa, cá para nós, Capela, a nossa prefeitura está muito endividada, viu? Deixou um roubo muito grande.
1: Eu não posso hoje falar assim, porque eu não sei, não acompanhando coisa, mas a administração... Ele tem que esquecer do passado.
0: Ele tem que olhar para frente, isso é verdade. Gente, nós está muito, faltando um minuto. Capela, o que tem mais aí para a gente terminar?
1: Não, é só isso aqui mesmo. Eu quero, desde já, te agradecer, né, pela oportunidade você deu mais uma vez nesse rádio.

0: maravilhoso, esse horário, para nós levarmos o nome da Confederação Nacional das Organizações Sociais, da Sociedade Civil do Brasil, da OSC, da Coordenação Estadual de Goiás, a Federação Municipal de Anápolis, as estaduais. Então, você deu uma oportunidade, um passo, e nós vamos futuramente voltar para a gente trazer o presidente da estadual. Eu estou querendo que o presidente da Nacional venha a Anápolis, de que vim, vou trazer no seu
1: programa. Que bacana, não?
0: Vou ter um papo aí. Você vê que pessoa maravilhosa. O dia que você quiser viajar lá, ele é o presidente, ele mora em Maceió.
1: Ah, tá.
0: Lá mesmo, na beira da praia. O dia que você quiser, você fala comigo, ele arruma sua casa.
1: Olha aí.
0: Não vai pagar pensão, não. Hotel.
1: Não,
0: você vai lá pra casa.
1: Só arrumando.
0: Colega, amigo meu aqui de Anápolis, não vai pagar hospedagem lá, não.
1: Não, eu levo uma capela comigo. Mas o Oswaldo, né?
0: Pronto, vamos pra lá.
1: Nós vamos pra lá. Capela, olha, eu agradeço. Tem mais alguma coisa?
0: Não, só isso mesmo, né? E dia 11, né? É, dia 11?
1: Dia 11.
0: É o aniversário da Lana, viu, gente? 11.
1: Não, meu aniversário é dia 9, vamos fazer dia 11.
0: Vamos fazer dia 11, aniversário da Lana. E a Federação Estadual, a Federação Municipal e a Nacional vai fazer um brinde lá um dia para você.
1: Eu quero que você lá, viu? Você vai tomar falar, conta lá, vai fazer. Vai fazer, já vai realizar a posse da Isaura.
0: A posse da Isaura com a nova presidente lá da
1: Nossa Senhora da Abadia, Jardim da Samambaia.
0: De Samambaia. Não, dia 11 vai ser só festa, não é só aniversário da Alana, não.
1: É festa.
0: Posse e muita música.
1: É isso aí, gente. Muito obrigada a vocês que esteve aí com a gente. Meu abraço. Até amanhã vai ser futebol. Nós não estaremos aqui até na quarta-feira. Júlia Santana.
2: Boa noite, fiquem com Deus e tchau, tchau.

0: pessoas.
1: Vamos falar também sobre restituição do imposto de renda.
2: Amanhã será pago o segundo lote a mais de 9 milhões e 500 mil contribuintes.
1: É o maior número de pessoas já beneficiadas de uma só vez.
2: Hoje, na apresentação da Voz do Brasil, eu, Mariana Jungmann e Luciano Seixas.
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2: Trabalhadores informais que têm dívidas, mas que estão com os pagamentos em dia ou com, no máximo, 3 meses de atraso, poderão aderir ao Desenrola Adimplentes.
1: A ideia é dar um alívio no orçamento dessas famílias, que poderão refinanciar seus contratos pagando juros menores, de, no máximo, 1,99% ao mês.
2: O novo Desenrola foi lançado nesta segunda-feira e os interessados já podem aderir ao programa.
3: Organizar as contas, pagar menos juros e evitar que novas dívidas comprometam o orçamento das famílias. É o objetivo das novas medidas anunciadas pelo governo do Brasil para ampliar o acesso ao crédito e incentivar quem mantém os pagamentos em dia. O Desenrola Adimplentes, lançado nesta segunda-feira pelo presidente Lula, amplia o alcance do programa, que já ajudou mais de 7 milhões e meio de famílias na reorganização financeira. Agora, o foco passa a ser quem trabalha na informalidade e mantém as contas em dia, mas enfrenta juros elevados no crédito pessoal. A proposta permite substituir empréstimos mais caros por financiamentos com juros de até 1,99% ao mês, reduzindo o peso das parcelas no orçamento e prevenindo o endividamento, destaca o ministro da Fazenda, Dário Dorigan.
4: Esse trabalhador, ele vai poder se reorganizar do ponto de vista financeiro. Ele vai poder, inclusive, se ele quiser, tomar crédito dentro desse mesmo patamar, a 1,99% ao mês, tomar um volume de crédito a mais, desde que a prestação total não passe de 90% do que ele tinha antes.
3: Poderão aderir trabalhadores informais que tenham operações de crédito pessoal de até 15 mil reais, com pelo menos 4 parcelas pagas e no máximo 90 dias de atraso. A ideia é substituir juros de até 12% por juros no máximo de 1,99% ao mês, explica o ministro Dorigan.
4: A situação atual do trabalhador informal, que paga taxa de juros de 6% a 12% ao mês, nós estamos dizendo, nós vamos te dar uma nova linha para você extinguir essa taxa de juros e essas condições que hoje você é submetido.
3: O pacote também amplia o uso do FGTS como garantia no crédito consignado privado. A utilização é opcional e vai permitir ao trabalhador formal contratar empréstimos com juros limitados a 1,99% ao mês, reduzindo o custo do crédito e ampliando o acesso a condições mais vantajosas. Segundo o governo, as medidas fortalecem a política de reorganização financeira das famílias brasileiras. A estimativa do Tesouro é aportar cerca de 4 bilhões de reais para atender o novo programa. Reportagem Pablo Mundim.
1: Os participantes do programa ficam com o CPF bloqueado para apostar em jogos online, as chamadas bets, por um período de 6 meses.
2: As informações sobre o Desenrola estão no portal gov.br ou nos bancos oficiais Caixa Econômica e Banco do Brasil.
1: E dentro do programa Desenrola Adimplentes, o governo do Brasil desenvolveu também uma linha de crédito voltada para beneficiários do FIES.
2: Com a novidade, quem mantém as parcelas em dia agora tem um incentivo para abrir ou expandir o próprio negócio com juros mais baixos.
5: O programa FIES Empreendedor é destinado a profissionais graduados que desejam abrir ou expandir seu próprio negócio, contando com linhas de crédito mais acessíveis. Podem aderir aqueles que pagaram em dia as últimas 36 parcelas do programa, sem histórico de renegociação no período. No caso de pessoa física, com limite de financiamento de até 80 mil reais e prazo máximo de pagamento de 60 meses, incluindo até 6 meses de carência. Para pessoa jurídica, com limite de financiamento de até 180 mil reais e prazo máximo de pagamento de 96 meses, incluindo até 6 meses de carência. Em uma simulação de empréstimo de 80 mil reais em 5 anos, por exemplo, o custo total cai de 143 mil reais para 106 mil reais, caso o beneficiário seja um estudante do FIES com as contas em dia. Nesse caso, a economia final supera os R$ 37 mil. Segundo o ministro da Fazenda, Dario Durigan, o programa é um estímulo à adimplência.
4: Se ele seguir pagando em dia, ele vai ter uma linha de crédito que vai ser a menor linha de crédito, com a menor taxa de juros que nós temos para o empreendedorismo no país.
5: Ainda de acordo com o ministro Dario Durigan, com taxas de juros de 0,87% ao mês, o programa tem uma das melhores linhas de crédito que cabem no bolso de quem está começando a empreender.
4: O adimplente que seguir pagando em dia vai ter pelo menos 37 mil de benefício, e é para esse estudante que está querendo deslanchar no seu primeiro negócio que nós estamos abrindo essa linha, dando um estímulo ao bom pagador do FIES.
5: Para o ministro da Educação, Leonardo Barchini, a linha de crédito dará igualdade de condições aos egressos do ensino superior.
0: Com essa linha de crédito, nós vamos conseguir dar oportunidade a esse jovem para que ele possa, de fato, empreender. Vão dar um retorno para a sociedade igual os jovens do ProUni, do FIES, do Reúne, da expansão, da lei de cotas.
5: O governo do Brasil estima que, em um universo de 500 mil beneficiários adimplentes, exista um público potencial imediato entre 50 mil e 125 mil pessoas. Uma parcela expressiva desse grupo já possui CNPJ ativo, o que demonstra uma demanda real por capital de giro para alavancar seus negócios. Reportagem Graziele Bezerra.
1: E o presidente Lula enviou hoje ao Congresso Nacional projeto de lei complementar que aumenta de forma progressiva o teto de faturamento do MEI, o microempreendedor individual.
2: A meta é chegar a R$ 140 mil até 2028 e permitir a contratação de 2 empregados.
1: Atualmente o teto é de R$ 81 mil por ano. A medida pode beneficiar 13 milhões de microempreendedores individuais registrados.
2: Com o aumento, o governo quer fortalecer os pequenos negócios e incentivar a geração de empregos. Quem comentou foi o presidente Lula.
6: Muito dinheiro na mão de poucos significa pobreza. E quando a gente manda um projeto de lei desse dizendo que pouco dinheiro na mão de muitos é uma distribuição de oportunidade de riqueza. Portanto, eu acho que o Congresso Nacional vai fazer um esforço muito grande, se Deus quiser, e volta a isso o mais rápido possível para que a gente possa favorecer aquelas pessoas que mais precisam de crédito.
1: O ministro do Empreendedorismo, da Microempresa e da Empresa de Pequeno Porte, Paulo Pereira, destacou as medidas para estimular o MEI.
7: Vamos dizer que é um momento histórico, né, para os microempreendedores individuais do Brasil, quase 10 anos sem aumento, de modo que é uma medida que tem um impacto muito grande, presidente, e que se insere num conjunto de medidas que o senhor tem feito para os empreendedores. Então, em primeiro lugar, as linhas de crédito que o senhor agora está trabalhando, presidente, para que a gente lance um grande parcelamento para os MEIs, para que eles possam regularizar a sua situação, quer dizer, esses 3 milhões que são MEIs e que hoje tem alguma situação de inadimplência, vão poder regularizar a sua situação. E uma série de outras medidas, como a expansão do Contrata Mais Brasil, a linha de crédito que foi apresentada hoje no Desenrola Empreendedores. Então, só para dizer, um dia histórico, mas inserido num conjunto de esforços do senhor pelos empreendedores brasileiros.
2: Ajudar a conter a alta do preço do petróleo, o governo abriu crédito extraordinário de R$ 550 milhões para apoiar a importação do diesel.
1: A Agência Nacional do Petróleo, Gás Natural e Biocombustíveis será responsável pelo repasse aos produtores.
8: O governo do Brasil abriu um crédito extraordinário de R$ 550 milhões para apoiar a importação de óleo diesel de uso rodoviário. A medida publicada nesta segunda-feira, 29, destina os recursos ao Ministério de Minas e Energia para viabilizar uma política de subvenção operada pela Agência Nacional de Petróleo, Gás Natural e Biocombustíveis, ANP. A iniciativa tem caráter emergencial e temporário e busca reduzir os efeitos da alta dos preços internacionais do petróleo sobre a economia brasileira. A medida foi criada após o aumento da instabilidade no mercado global, provocado pelo agravamento do conflito geopolítico no Oriente Médio. A ANP será responsável pelo repasse da subvenção aos importadores de diesel, com critérios baseados no volume comercializado e na diferença entre o preço de referência e o valor definido para o produto. Como a despesa não estava prevista no orçamento de 2026, o governo precisou abrir o crédito extraordinário para garantir a execução da política. A medida atende os critérios de urgência e imprevisibilidade previstos na Constituição. Claudimário Carvalho, para a Voz do Brasil.
2: Em julho, a bandeira tarifária de energia seguirá amarela, indicando a cobrança de taxa adicional sobre as contas de luz no mês.
1: O anúncio foi feito pela Agência Nacional de Energia Elétrica, ANEEL.
2: Com isso, os consumidores vão pagar um adicional de R$ 1,88 para cada 100 kWh consumidos.
1: A bandeira tarifária está amarela desde abril, em razão das condições menos favoráveis para a geração de energia no país.
2: Em períodos secos, quando a produção das usinas hidrelétricas fica prejudicada e é necessário acionar as termoelétricas, a bandeira pode ficar amarela ou vermelha, patamar 1 ou 2.
1: Isso porque a geração por usinas térmicas é mais cara, daí a necessidade da taxa adicional sobre o consumo de energia.
2: Do segundo lote do imposto de renda será feito amanhã, terça-feira.
1: É a maior restituição da história em relação ao número de contribuintes contemplados. Serão beneficiadas mais de 9.500.000 pessoas.
9: São 16 bilhões de reais em créditos para 9.585.797 contribuintes. O valor é o mesmo do lote pago anteriormente, o primeiro lote de restituição do imposto de renda 2026, em 29 de maio deste ano. Segundo a Receita, os valores devidos da maior parte dos declarantes serão quitados já nos dois primeiros lotes de 2026. Esses pagamentos deverão alcançar cerca de 80% do total estimado de restituições do ano. Se somarmos os dois primeiros lotes do ano, serão contemplados 18.300.000 contribuintes, com um valor total de 32 bilhões de reais em restituições. A antecipação dos créditos se deu após processamento de milhões de declarações em pouco tempo, beneficiando tanto os contribuintes com prioridade legal, quanto aqueles que aderiram às soluções digitais, como a declaração pré-preenchida e o recebimento da restituição via PIX. O crédito bancário será realizado ao longo desta terça-feira. Cerca de 4,5 bilhões de reais serão destinados a contribuintes com prioridade legal, como idosos acima de 80 anos, idosos entre 60 e 79 anos, pessoas com deficiência física, mental ou moléstia grave e contribuintes cuja maior fonte de renda seja o magistério. Para saber se a restituição está disponível, basta acessar gov.br/Receita Federal, clicar em Meu Imposto de Renda e depois em Consultar Minha Restituição. O pagamento é feito somente na conta do titular da declaração. Daniele Popov para a Voz do Brasil.
2: Equipes de resgate brasileiras já estão na Venezuela apoiando o país.
1: A Venezuela foi atingida por terremotos na última quarta-feira, deixando mais de 1.700 mortos.
10: Equipes brasileiras chegaram neste

0: quarta-feira, deixando mais de 1.700 mortos.
1: Equipes brasileiras chegaram neste sábado e já atuam principalmente no município de Vargas, no estado de Laguaíra, uma das regiões mais afetadas pelos terremotos. Até agora, foram enviados 4 voos da Força Aérea Brasileira, que levaram mais de 1 tonelada de medicamentos e insumos para atendimento de emergência, um hospital de campanha que já está montado, purificadores de água e equipes de bombeiros com equipamentos e materiais específicos para ações de apoio a desastres, além de cães farejadores. O porta-voz do Corpo de Bombeiros de Minas Gerais, primeiro-tenente Henrique Barcelos, explica como o trabalho dessas equipes está sendo feito.
2: As ações serão concentradas em áreas com edificações colapsadas, onde as equipes vão realizar buscas técnicas, resgate e localização de vítimas, atendimento pré-hospitalar e integração com as autoridades locais por meio dos organismos internacionais.
1: Os terremotos de magnitude 7,2 e 7,5, seguidos de cerca de 20 réplicas, provocaram desabamentos na capital Caracas e outras cidades venezuelanas. As equipes brasileiras também vão trabalhar no reforço a telecomunicações com representantes da Anatel e no transporte e apoio aos desalojados. Reportagem Raquel Mariano.
3: Mais modernidade nas unidades de terapia intensiva, salvando a vida de mais pacientes.
0: O Ministério da Saúde inaugurou a primeira UTI inteligente do SUS no Rio de Janeiro.
3: Entre as novidades, monitoramento mais sofisticado dos pacientes e uso da inteligência artificial para reunir dados e acelerar a tomada de decisões.
0: A iniciativa faz parte do Agora Tem Especialistas.
4: Um passo importante rumo à medicina do futuro. A primeira UTI inteligente do SUS foi inaugurada no Hospital Universitário Clemente Fraga Filho, da Universidade Federal do Rio de Janeiro. A novidade utiliza tecnologias de monitoramento contínuo e inteligência artificial para acompanhar em tempo real a evolução dos pacientes. O sistema reúne automaticamente informações dos monitores, identifica sinais precoces de agravamento e auxilia as equipes médicas na tomada de decisões. Segundo o ministro da Saúde, Alexandre Padilha, a expectativa é aumentar as chances de recuperação dos pacientes.
5: A gente observa mais precocemente sinais de piora ou os sinais de melhora. Então, com isso, você faz a ação, a medicação, a mudança de conduta mais rápido. Com isso, você salva esse paciente, ele sai mais rápido da UTI, ele saindo mais rápido da UTI, gira mais o leito da UTI, você pode trazer outros pacientes da UTI, com isso vai reduzindo o tempo de quem está esperando na UTI e salva vidas dentro da UTI.
4: A iniciativa faz parte da criação da Rede Nacional de UTIs Inteligentes, que recebeu mais de 180 milhões de reais em investimentos. Nesta primeira etapa, serão 10 leitos inteligentes em 7 hospitais de referência, espalhados pelo país. Depois, o projeto será ampliado para 280 leitos em 14 UTIs. A entrega faz parte do programa Agora Tem Especialistas do Ministério da Saúde, que busca ampliar e qualificar a assistência no SUS. Em pouco mais de um ano, o programa bateu recorde de cirurgias eletivas, quase 15 milhões de procedimentos. O governo federal também tem levado atendimento móvel por meio de carretas, que oferecem exames e atendimento em diversas especialidades, como ressaltou o ministro da Saúde, Alexandre Padilha.
6: Mais de 2.800 municípios brasileiros já tiveram atendimento

0: agora tem especialistas e faz parte da oferta de cuidados integrados.
1: A iniciativa tem como objetivo fortalecer a atenção a pessoas vivendo com HIV e ou com AIDS, que demandam avaliação diagnóstica e acompanhamento integrado.
0: Já fazem parte do programa 6 especialidades, são elas: cardiologia, ginecologia, oftalmologia, oncologia, ortopedia e otorrinolaringologia.
1: Os cuidados integram um conjunto de procedimentos que vão desde consultas, exames e tecnologias de cuidado à condução de agravos específicos de rápida resolução.
0: Amanhã, dia 30 de junho, é o último dia da campanha de vacinação contra o HPV.
1: Mesmo após essa data, a vacina vai continuar disponível para imunização de grupos prioritários.
0: A vacina protege contra o papilomavírus humano, responsável por diversos tipos de câncer.
2: O papilomavírus humano, HPV, é a infecção sexualmente transmissível mais comum no mundo. A vacina é segura e fundamental na prevenção de diversos tipos de câncer, como os de colo do útero, vulva, pênis, garganta e pescoço. A advogada Marici Valeta conta que não quer ver o filho correr riscos e o levou para vacinar contra o HPV aos 10 anos de idade.
3: Primeiro que é uma coisa perigosa, né? Que pode levar a outras doenças bastante perigosas. Além da proteção individual, acho que a gente tem que ter em mente esse efeito coletivo, né? Que é de você interromper um pouco esse ciclo.
2: A vacina deve ser tomada antes do início da vida sexual. Ela faz parte da rotina do calendário nacional para crianças e adolescentes de 9 a 14 anos, que tem direito ao imunizante de graça. Outros grupos também têm esse direito: pessoas vivendo com HIV, pacientes oncológicos, pessoas transplantadas, usuários de profilaxia para o HIV e vítimas de violência sexual. Éder Gatti, diretor do departamento do Programa Nacional de Imunizações do Ministério da Saúde, fala sobre a importância dessa imunização.
4: Quando a gente fala de vacinação, a gente está falando de evitar câncer. Casos que teriam um custo enorme no tratamento, e câncer, ele é de alta complexidade. Então, a pessoa, quando ela se vacina, ela está contribuindo com a sua proteção e seu bem-estar, mas também ela está dando uma grande contribuição a toda a sociedade brasileira, fazendo ali uma proteção ao Sistema Único de Saúde, garantindo que ele fique mais acessível para outras patologias e outras pessoas.
2: Até amanhã, 30 de junho, quem tem entre 15 e 19 anos também pode se vacinar de graça contra o HPV. Após esse prazo da campanha, o imunizante deve ser adquirido em clínicas particulares. Mas a vacinação gratuita continuará disponível para os grupos prioritários. Reportagem Nazi Brum.
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1: Oportunidades. Estudantes indígenas e quilombolas agora têm reserva de vagas para estágios nos órgãos públicos federais.
0: 3% serão destinados aos indígenas e 2% aos quilombolas. As regras já garantem reserva para estudantes negros e para pessoas com deficiência.
6: Para acessar as vagas disponíveis nas cotas, é preciso se autodeclarar como pertencente a algum desses grupos. Isso é feito durante o preenchimento da inscrição. A diretora de planejamento da Força de Trabalho do Ministério da Gestão, Maria Aparecida Chagas, fala do impacto da iniciativa.
7: É uma forma, né, da administração pública contribuir para a trajetória formativa dessas pessoas, para auxiliar essas pessoas no mundo do trabalho, para auxiliar essas pessoas a entenderem quais são os códigos, a forma de atuação que é o trabalho.
6: Marcelo Barbosa, da representação estudantil da Coordenação Nacional de Articulação das Comunidades Negras Rurais Quilombolas, argumenta que ter melhores chances de acessar o estágio é fundamental para esses estudantes.
8: Nós vemos uma realidade em que os estudantes precisam sair dos seus territórios para irem para a cidade para fazerem a universidade. E esse auxílio financeiro das bolsas vai ajudar na permanência desses estudantes.
6: Braulina, do povo Baniuá, faz doutorado na Universidade de Brasília e comemorou a reserva de vagas em estágios como uma oportunidade de melhoria profissional para parentes de todas as etnias indígenas.
9: Para que a gente tenha mais parentes qualificados na sua área e que tenham parentes com experiência no estágio e em outros lugares. É o primeiro passo de muito sonho que vem e estamos muito felizes.
6: Cerca de 16 mil estudantes

0: fazem estágios na administração pública federal. As oportunidades são para nível médio, ensino técnico, graduação e pós-graduação. Cada órgão divulga os estágios que oferece e tem até o início de setembro deste ano para se adaptar às novas regras de reserva de vagas. Reportagem Carlos Oliveira.
1: Jovens que completam 18 anos em 2026 têm até amanhã, dia 30, para fazer o alistamento militar obrigatório.
2: Quem perder o prazo poderá pagar multa e enfrentar restrições, como impedimento para tirar passaporte, assumir cargo público e participar de concursos.
1: A expectativa é que mais de 1 milhão de jovens participem do processo em todo o país.
2: O procedimento pode ser feito pela internet no site alistamento.eb.mil.br ou em uma junta do Serviço Militar.
1: Essas foram as notícias do Governo do Brasil.
2: Uma realização da Secretaria de Comunicação Social da Presidência da República.
1: Com produção da empresa Brasil de Comunicação.
2: Fique agora com as notícias do Poder Judiciário e do Congresso Nacional. Boa noite.
1: Uma boa noite, até amanhã.
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5: Supremo Tribunal Federal lança edital para receber propostas sobre a modernização do sistema de justiça. STJ decide que é ilegal a busca na casa do suspeito de um crime baseada apenas no relato de outros réus. Ministério Público Eleitoral aciona governador do Amapá por promoção pessoal na fachada da Secretaria de Educação. Boa noite, eu sou o Arthur Filho. O Supremo Tribunal Federal lançou o edital para receber propostas sobre a modernização do sistema de justiça. Os interessados podem enviar manifestações institucionais sem caráter pessoal, que deverão ser apresentadas por meio de formulário eletrônico até 15 de agosto. Fernanda Porto.
6: As contribuições serão analisadas pelo Grupo de Estudos para a Modernização do Sistema de Justiça, instituído pelo presidente do Supremo Tribunal Federal, o ministro Edson Fachin. As sugestões deverão tratar de temas como simplificação processual, redução da litigiosidade, transformação digital, governança da inteligência artificial, modernização das carreiras e da gestão judiciária, fortalecimento da integridade institucional, transparência pública, proteção dos direitos fundamentais e promoção de maior estabilidade jurídica para o desenvolvimento econômico e social do país. O edital completo pode ser acessado no portal stf.jus.br.
5: Polícia não pode entrar em casa de pessoa suspeita de um crime apenas porque outros suspeitos a acusaram. Para o STJ, esse tipo de informação por si só não é suficiente para justificar a entrada no imóvel. Fátima Uchoa.
7: Um homem foi acusado de tráfico de drogas e condenado juntamente com outras duas pessoas. Pela denúncia durante a abordagem policial, os outros dois réus o apontaram como fornecedor das drogas. Também informaram o endereço dele aos agentes, que foram ao local para realizar o flagrante. O Tribunal de Justiça de Goiás considerou a busca domiciliar legítima, mas a quinta turma do STJ reconheceu a ilegalidade dessa busca e das provas obtidas, e com isso absolveu o réu. Segundo o relator ministro Ribeiro Dantas, o ingresso dos policiais no imóvel deveria ter sido precedido de justa causa que amparasse o flagrante, de mandado judicial ou de consentimento comprovado do morador.
5: Ouvir a população para melhorar os serviços prestados. Esse é o papel da consulta pública realizada pela Justiça do Trabalho. Foram mais de 2.400 participações registradas. Mila Amaral.
8: A pesquisa aconteceu de 25 de maio a 5 de junho em todo o país e ouviu as opiniões e sugestões da população de fóruns e de tribunais trabalhistas. Entre as principais demandas, reduzir processos pendentes e julgar processos com mais de 2 anos foram sugeridos na pesquisa. Além disso, 15% dos participantes concordam que a Justiça do Trabalho deve incentivar a conciliação como forma de resolver conflitos conflitos trabalhistas. Os dados coletados também vão servir como base para definir as metas nacionais do Judiciário Trabalhista para 2027.
5: O Ministério Público Eleitoral aciona governador do Amapá por promoção pessoal na fachada da Secretaria de Educação. O órgão pede a retirada imediata dos banners com agradecimentos ao gestor, sob pena de aplicação de multa diária de R$50 mil. Vanessa Pereira.
9: Na ação apresentada para a Justiça Eleitoral, o MP aponta a prática de propaganda eleitoral antecipada para o governador Clécio Luiz. De acordo com a apuração, foram espalhados 7 banners com mensagens de agradecimento ao político dentro do prédio da Secretaria de Estado de Educação, em Macapá. A instalação da publicidade no prédio público viola o princípio da impessoalidade, já que não possui caráter educativo nem de orientação social. Além da retirada imediata das peças sob pena de multa diária de R$50 mil, o MP Eleitoral pede também que a Justiça reconheça a ilegalidade das condutas.
5: 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A você, uma ótima noite.
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0: Machado.
1: Eu sou Paula Groba.
2: E eu sou Ricardo Nakaoka.
1: E estes são os destaques de hoje do Jornal do Senado, que começa agora.
2: Após aprovação do Congresso, Receita Federal divulga a primeira lista de devedores contumazes.
1: Senadora quer esclarecimentos sobre impactos da crise do BRB e do Banco Master.
2: Senado analisa estatuto para garantir direitos da população em situação de rua.
1: Boa noite.
2: Boa noite.
1: Nem todo contribuinte com dívidas é considerado devedor contumaz. Essa classificação vale para empresas que acumulam débitos tributários de forma recorrente e como estratégia de negócio.
2: A Receita Federal divulgou a primeira lista com esses contribuintes, prevista no Código de Defesa do Contribuinte, aprovado pelo Senado no início do ano. O primeiro setor a ter os nomes publicados foi o de fumo e tabaco. Mais detalhes com o repórter Douglas Castilho.
3: A lei define como devedor contumaz aquele que acumula dívidas tributárias de forma reiterada, sem justificativa e em valores relevantes. O objetivo é combater a inadimplência estruturada, que é quando as empresas utilizam as chamadas técnicas de planejamento tributário agressivo para burlar o fisco sem violar os regulamentos mais severos, reduzir a concorrência desleal, já que as empresas devedoras conseguem praticar preços mais baixos no mercado, e aumentar a transparência fiscal. Quando da aprovação do projeto que deu origem à lei, o relator senador Efraim Filho, do PL da Paraíba, fez questão de ressaltar que não é qualquer prática que se encaixa no conceito de dívida contumaz, definido de forma bastante objetiva.
4: Separar a contumácia da inadimplência, ou seja, o devedor contumaz é quem faz da sonegação seu modelo de negócio. Jamais uma empresa que está no mercado formal, que gera empregos, que paga também seus impostos, por ter um momento de crise, um período de inadimplência periódico, temporário, ela não se enquadrará de nenhuma forma nesse conceito de contumaz.
3: O senador Isalci Lucas, do PL do Distrito Federal, relembrou que a publicação da lista é apenas uma das medidas dentro do que se chama Código de Defesa do Contribuinte.
5: Além da questão do devedor contumaz, ele de fato inclui no sentido de respeitar a expectativa dos contribuintes, reduzir realmente a litigiosidade, usando inclusive formas alternativas de resolução de conflitos, facilitar o cumprimento das obrigações, reprimir a evasão, fraude, etc. Presumir de boa fé do contribuinte.
3: Antes de incluir qualquer empresa na lista, a Receita deve fazer notificação prévia e conceder 30 dias para regularização ou defesa. Segundo a entidade, novas listas deverão ser apresentadas em julho.
1: O senador astronauta Marcos Pontes, do PL de São Paulo, defendeu investimentos em ciência, tecnologia e infraestrutura para fortalecer a capacidade do Brasil de desenvolver vacinas e responder a futuras emergências sanitárias. Segundo ele, o país precisa adotar uma cultura de prevenção com um orçamento contínuo para pesquisa, formação de profissionais e manutenção de estruturas estratégicas para reduzir a dependência de outros países em situações de crise. O financiamento da produção de vacinas nacionais foi tema de uma audiência pública na Comissão de Ciência e Tecnologia.
2: O parlamentar também defendeu o acesso da população a informações científicas de qualidade sobre vacinação. Na opinião dele, ninguém deve ser obrigado

0: O parlamentar também defendeu o acesso da população a informações científicas de qualidade sobre vacinação. Na opinião dele, ninguém deve ser obrigado a se vacinar, mas o conhecimento é fundamental para que as pessoas tomem decisões conscientes e contribuam para a proteção coletiva em momentos de emergência sanitária.
1: Vejo muitas ideias erradas com relação à vacina. Se me perguntar assim, você é a favor a obrigar as pessoas a tomar vacina? Não, não sou a favor em obrigar ninguém a nada. Existem efeitos colaterais? Existem. Então tem que ser muito claro com relação a isso. Mostrar quais são os efeitos colaterais e a pessoa decide se toma ou não aquela vacina. E eu acredito que uma informação bem feita de ciência para as pessoas vão decidir pelo correto, que é tomar a vacina.
2: E a lei que ampliou as ações de combate ao mosquito transmissor da dengue, zika e chikungunya completa 10 anos.
0: Sancionada em junho de 2016, a norma autorizou medidas como mutirões de limpeza, campanhas educativas e visitas a imóveis. A proposta foi debatida e aprovada pelo Senado durante uma das maiores crises sanitárias da década. A reportagem é de Yasmin Rodrigues.
3: Em vigor desde 27 de junho de 2016, a lei que ampliou as ações de combate ao mosquito transmissor da dengue, zika e chikungunya completa 10 anos. Com participação dos senadores, o texto foi debatido em meio à emergência sanitária provocada pelo avanço dessas doenças. Na votação da proposta, o senador Humberto Costa, do PT de Pernambuco, que atuou como relator da medida, destacou a importância de fortalecer a vigilância.
4: Sem dúvida, esse é o problema de saúde pública mais crítico, não somente do Brasil, mas hoje em termos mundiais. Então, acho que deve ser um esforço de toda a sociedade nesse momento. Eu que já tive a oportunidade de ser ministro da Saúde, que tem um projeto de lei com esse mesmo conteúdo, eu creio que é uma decisão correta. Como acho também que o Congresso estará inteiramente aberto e suscetível a garantir os recursos orçamentários necessários para que o combate ao Aedes aegypti se faça da melhor maneira possível.
3: A legislação autorizou a União, estados e municípios a adotarem medidas excepcionais e também trouxe mudanças importantes no amparo social às famílias afetadas pelo surto de zika. 10 anos depois, a legislação segue como base para ações emergenciais de vigilância em saúde e é considerada um marco na resposta institucional à crise sanitária de 2016.
2: O secretário de Economia do Distrito Federal deve ser convidado a explicar na Comissão de Assuntos Econômicos os impactos da crise envolvendo o BRB e o Banco Master.
0: O pedido é da senadora Damares Alves, que quer esclarecimentos sobre as garantias oferecidas pelo GDF e os possíveis reflexos nas contas públicas. Repórter Marcela Cunha.
5: O secretário de Economia do Distrito Federal, Valdivino José de Oliveira, deve comparecer à Comissão de Assuntos Econômicos para falar sobre os impactos da crise envolvendo o BRB e o Banco Master nas contas públicas do Distrito Federal. O pedido foi feito pela senadora Damares Alves do Republicanos do Distrito Federal, que afirmou que parte das dúvidas levantadas pelos senadores depende de explicações do governo distrital.
6: As garantias que o GDF está dando para esse grande acordo aí, essa grande reconstrução, reestruturação do banco, que nós temos que ouvir o secretário de Economia do DF.
5: O requerimento cita dúvidas sobre garantias oferecidas pelo governo local, uso de ativos públicos, compromissos assumidos pelo GDF e possíveis reflexos fiscais, orçamentários e patrimoniais do acordo homologado pelo Supremo Tribunal Federal. Damares quer saber se a operação pode afetar a capacidade de investimento do Distrito Federal, a execução de políticas públicas, concursos, nomeações e as contas das próximas administrações.
2: O Ministério da Saúde criou uma política nacional para adaptar o atendimento do SUS à realidade da população em situação de rua.
0: O tema também é acompanhado pelo Senado, que analisa um projeto para criar o Estatuto da População em Situação de Rua. Repórter Henrique Nascimento.
7: O SUS terá novas diretrizes para atender pessoas em situação de rua. O Ministério da Saúde instituiu uma política nacional para ampliar o acesso dessa população à atenção básica. Para quem vive vive essa realidade, o acesso ao cuidado pode fazer diferença no momento em que vínculos familiares, emprego e moradia já foram perdidos. Rogério Barba passou anos em situação de rua e hoje ajuda no acolhimento de outras pessoas em Brasília.
8: E aí eu me envolvi com o álcool, eu conheci o crack em 1980.

0: 99. E o CAC fez, apesar de eu não ter parente, eu tinha muitos amigos bons. Só que o crack fez, e o álcool fez eu perder os vínculos.
1: O tema também é discutido no Senado. Um projeto quer criar o Estatuto da População em Situação de Rua e prevê direitos básicos como acesso à alimentação gratuita, água potável, itens de higiene e banheiros públicos. Autor da proposta, o senador Randolfe Rodrigues, do PT do Amapá, defende que o poder público atue tanto no acolhimento quanto no combate à violência contra quem vive nas ruas.
2: O poder público tem que tomar as medidas necessárias para dar guarida e para acolher as pessoas de rua e, ao mesmo tempo, criminalizar aqueles que detestam pobres, aqueles que ofendem e atacam os pobres.
1: O projeto que cria o Estatuto da População em Situação de Rua está em análise na Comissão de Constituição e Justiça.
3: Com edição de Paula Groba e trabalhos técnicos de João Lira, o Jornal do Senado fica por aqui. Acompanhe agora as notícias da Câmara dos Deputados. Boa noite.
4: Boa noite e até amanhã.

0: aprova novas regras para blindagem de teto solar de veículos.
1: Deputados determinam a apresentação de antecedente criminal de noivos.
2: Proposta autoriza auxílio para contenção de agressor de mulher em voo.
3: Projeto em análise define ações integradas para evitar quedas de idosos.
4: Boa noite. Avança na Câmara projeto que cria uma política integrada para prevenir quedas de pessoas idosas. Quem tem as informações é a repórter Sofia Peçanha.
5: As quedas estão entre as 10 condições de saúde que mais levam à incapacidade funcional, segundo o estudo longitudinal da saúde dos idosos brasileiros. Visando a saúde e o bem-estar da pessoa idosa, a Comissão de Saúde aprovou o projeto que cria a Política Nacional de Prevenção de Quedas entre Pessoas Idosas. O principal objetivo é reduzir o número de quedas, suas consequências físicas, psicológicas e emocionais, além de promover o envelhecimento ativo e saudável da população idosa. Um dos autores da proposta, o deputado Luiz Couto, do PT da Paraíba, salientou que atualmente o Brasil não possui uma política nacional voltada para a prevenção de quedas. E com isso, a nova política visa atender essa demanda, proporcionando diretrizes e cooperação intersetorial nas áreas de saúde, assistência social, urbanismo e transporte, por exemplo. O projeto propõe ações amplas, como programas de exercícios físicos específicos que fortalecem o equilíbrio e a mobilidade, melhorias na infraestrutura urbana e nos ambientes residenciais, campanhas educativas sobre a importância da prevenção de quedas e a capacitação de profissionais de saúde e cuidadores. O deputado Alan Garcês, do PP do Maranhão, relator na comissão, ressaltou que a proposta não apenas reforça uma questão de saúde pública no Brasil e no mundo, mas também reduz os impactos financeiros para o sistema de saúde.
6: Pois se trata de inovação legislativa necessária e essencial para as pessoas idosas. Além do mais, medidas preventivas de saúde sempre economizam recursos financeiros ao Estado, pois ao evitar a queda haverá certamente redução dos gastos de recursos públicos com cirurgias e procedimentos médicos invasivos.
5: Agora, o projeto que cria a Política Nacional de Prevenção de Quedas entre Pessoas Idosas será analisado pelas Comissões de Finanças e Tributação e Constituição e Justiça. Da Rádio Câmara de Brasília, Sofia Peçanha.
7: Previdência.
1: Câmara analisa a proposta de aposentadoria para policial com invalidez permanente. O repórter José Carlos Oliveira nos conta mais detalhes.
8: A Câmara dos Deputados analisa o projeto de lei que define casos específicos de invalidez permanente que deverão garantir a aposentadoria ou pagamento de seguro a profissionais de segurança pública que sofrerem acidentes em serviço. Entre as hipóteses que impedem o exercício da atividade estão cegueira, paraplegia, tetraplegia e amputação de braço ou perna. A aposentadoria ou seguro seriam válidos para policiais federais, civis, militares e penais, bombeiros militares e guardas municipais. A proposta partiu do deputado Bibo Nunes, do PL do Rio Grande do Sul, e foi aprovada na Comissão de Relações Exteriores, onde o relator, deputado Sargento Faur, do Paraná, incluiu os policiais legislativos entre os beneficiados. A intenção, segundo Faur, é proteger todos os operadores da segurança pública.
9: Importante para dar uma segurança jurídico-financeira para policiais, operadores de segurança pública, né, que arriscam diariamente suas vidas em acompanhamentos táticos, em confrontos, e eles precisam de uma segurança tanto para o policial que sofrer sequelas graves, como principalmente para familiares, né, que porventura perdem os seus entes aí em confronto.
8: A proposta de casos específicos para a aposentadoria de policial com invalidez permanente ainda será analisada nas comissões de segurança pública, de previdência, de finanças e tributação e de Constituição e Justiça. Da Rádio Câmara de Brasília, José Carlos Oliveira.
7: Segurança Pública.
4: Câmara aprova que a ANAC requisite auxílio para deter agressor de mulher durante voo. A repórter Mônica Tati explica a proposta.
10: A ANAC, a Agência Nacional de Aviação Civil, poderá ser autorizada a requisitar força policial para deter agressor de mulher em aviões. O projeto foi aprovado em todas as comissões da Câmara e está sendo apreciado agora pelo Senado Federal. A legislação já prevê que a ANAC adote medidas necessárias para a segurança de pessoas e bens no transporte aéreo. No entanto, a proposta amplia as competências legais da agência no caso específico de agressão contra as mulheres. A relatora na Comissão de Viação e Transportes, a deputada Rosana Vale, do PL de São Paulo, explica que a proposta é importante para garantir mais clareza à lei e permitir que situações de assédio não se tornem mais graves.
11: Dentro de um avião não há para onde a vítima ir. É um ambiente fechado, um ambiente com alta vulnerabilidade. Portanto, o projeto garante uma resposta rápida, um respaldo legal para conter qualquer situação de violência, especialmente contra as mulheres. E por que destacar a proteção da mulher? Porque casos de assédio e agressão em transporte público, por exemplo, ainda acontecem de maneira costumeira e uma posição de vulnerabilidade para a mulher.
10: Rosana Vale acrescenta que o projeto não cria novas punições, mas garante a intervenção rápida, a proteção da vítima e a segurança dos passageiros e da tripulação. O projeto que autoriza a ANAC a requisitar força policial para deter agressor de mulher em aviões aguarda a votação no Senado. Se for aprovado, segue para a sanção presidencial. Da Rádio Câmara de Brasília, Mônica Tati.
7: Meio Ambiente.
1: Comissões da Câmara analisam projeto que obriga unidades de conservação a garantirem o acesso a idosos, pessoas com deficiência ou com mobilidade reduzida. Quem traz os detalhes é a repórter Júlia Lopes.
12: Com o objetivo de facilitar o acesso a todos em unidades de conservação da natureza, como parques e florestas nacionais, a Comissão de Meio Ambiente e Desenvolvimento Sustentável da Câmara dos Deputados aprovou o projeto que obriga esses espaços a adotarem medidas de acessibilidade para pessoas com deficiência, com mobilidade reduzida ou idosos. Entre as medidas previstas estão a instalação de rampas, corrimão, trilhas adaptadas, sinalização adequada, transporte interno e também a formação de pessoal capacitado. O texto também determina a criação do plano de acessibilidade, que deverá ser elaborado pelo órgão gestor da unidade de conservação com a especificação das estruturas e adaptações a serem implementadas, os prazos de instalação e a identificação de eventuais incompatibilidades entre o plano de manejo e a implementação das medidas de acessibilidade e inclusão. O relator da proposta, deputado Chico Alencar, do PSOL do Rio de Janeiro, defendeu que o projeto se adequa à realidade das unidades de conservação e explicou como se dará sua implementação.
13: Estabelecendo, inclusive, um prazo de 180 dias para essa adequação dessas unidades à presença, participação dessas pessoas que tenham essas limitações. É interessante que a gente estabeleceu também etapas para essa implementação, a fim de que a lei desça do papel para a vida real, seja de fato efetivada.
12: Atualmente, segundo o Instituto Chico Mendes de Conservação da Biodiversidade, órgão responsável por fiscalizar e gerir as unidades de conservação federais, o Parque Nacional da Chapada dos Veadeiros, o Parque Nacional da Tijuca, o Parque Nacional Marinho de Fernando de Noronha e o Parque Nacional do Iguaçu são alguns dos locais que já contam com adaptações para receber visitantes com mobilidade reduzida. A exclusão ou limitação de acesso a esses ambientes compromete não apenas a Lei Brasileira de Inclusão da Pessoa com Deficiência, como também contraria a função socioambiental dos espaços naturais. O novo texto introduziu a terminologia usada pela legislação ambiental e de acessibilidade e segue agora para análise na Comissão de Finanças e Tributação. Da Rádio Câmara de Brasília, Júlia Lopes.
7: Comissões.
4: Câmara analisa projetos para restringir fogos de artifício e exigir informação de ruído nas embalagens. A repórter Daniela Lessa nos conta como estão as propostas.
14: Alguns estados e municípios já regulamentaram o uso de fogos de artifício. No estado de São Paulo, uma lei de 2021 proibiu a queima, a soltura e o comércio de fogos de estampido. Já na cidade do Rio de Janeiro, a Câmara Municipal também aprovou norma que restringe fogos com poluição sonora acima de um limite de decibéis. No Congresso existem vários projetos de lei em tramitação para criar uma regra federal. Na Câmara, um dos textos mais avançados é uma proposta que reúne uma série de projetos e está pronta para entrar na pauta da Comissão de Constituição e Justiça. A ideia central é impedir fogos de grande estampido, como resume o relator, deputado Valdemar Oliveira, do Avante de Pernambuco.
15: Ele não quer proibir os fogos de artifício, apenas aqueles de grande estampido que causem mal, né, que façam uma grande poluição sonora, principalmente aos autistas, aos idosos, aos enfermos, às crianças, às gestantes.
14: Outro projeto quer obrigar que embalagens e, quando possível, que os próprios artefatos informem o nível de ruído em decibéis. Hoje a proposta aguarda aparecer na Comissão de Indústria, Comércio e Serviços. E o autor, deputado Bruno Gannen, do Podemos de São Paulo, argumenta que a padronização pode dar mais eficácia às regras.
16: Hoje está regionalizado, né? Alguns estados evoluíram, outros não nesse tema. E o que a gente quer é que o Brasil como um todo entenda o quanto fogos de estampido ele é prejudicial para os animais, e isso acaba significando mortes, acidentes. Tem registros de animais que, por total desespero com fogos de estampido, provocaram acidentes fatais de trânsito.
14: Enquanto para muitos os fogos de artifício fazem parte da tradição de festas populares, viradas de ano e comemorações esportivas, para outras pessoas o barulho pode causar sofrimento, estresse e até acidentes, especialmente entre crianças, idosos, pessoas com autismo e animais. O debate sobre como equilibrar celebração e bem-estar tem ganhado espaço entre os parlamentares. Da Rádio Câmara de Brasília, Daniele Lessa.
7: Transportes.
1: Comissão aprova regras para blindagem de teto solar de veículos. Saiba mais informações na reportagem de Maria Neves.
17: A Comissão de Segurança Pública da Câmara dos Deputados aprovou o projeto do deputado Flávio Nogueira, do PT do Piauí, que estabelece regras para blindagem de tetos solares em veículos. Pelo texto, a blindagem deve ocorrer obrigatoriamente com uma peça única e fixa. O teto não poderá ter mecanismo de abertura ou deslizamento. O objetivo da medida é evitar pontos de vulnerabilidade na estrutura do automóvel. O nível de proteção balística do teto também deverá ser o mesmo das outras partes do veículo. Como explica o relator, deputado general Pazuello, do PL do Rio de Janeiro, a proposta ainda exige a troca dos vidros do veículo sempre que houver danos na blindagem.
18: Uma das coisas do projeto é proibir a reutilização a partir apenas da parte da recuperação estética dos vidros. Não é mais blindado, perde o grau de blindagem. A outra é com relação à normatização da blindagem do teto solar. Então, o teto solar às vezes não vem blindado e às vezes fazem uma blindagem com diferença de capacidade de proteção. Essa norma ela garante que o teto solar blindado deva seguir a mesma blindagem do restante da viatura e que, por orientações técnicas, esse teto seja fixo, não seja móvel. Tenha lá a luminosidade, tenha a transparência, mas ele é fixo.
17: O texto aprovado também autoriza a blindagem parcial de veículos, tanto para uso particular quanto oficial. Essa modalidade permite proteger apenas partes da carroceria ou dos vidros e pode ter custo menor. Nesse caso, o documento do carro deverá informar quais partes estão protegidas. A blindagem de veículos no Brasil é controlada principalmente pelo Exército. Dentre as normas de segurança previstas, está a exigência de que o nível de proteção balística seja uniforme em toda

0: esta exigência de que o nível de proteção balística seja uniforme em todas as partes do automóvel. O Código de Trânsito Brasileiro, por sua vez, determina que no caso de blindagem, o poder público não pode exigir documento ou autorização adicional para registro ou licenciamento no órgão de trânsito. Antes da Comissão de Segurança Pública, o projeto foi rejeitado na Comissão de Viação e Transportes. Agora ele segue para a Comissão de Constituição e Justiça e ainda terá de ser votado pelo plenário. Da Rádio Câmara de Brasília, Maria Neves.
1: Desenvolvimento Regional.
2: Comissão aprova projeto que cria estruturas municipais para ajuda em desastres. A reportagem é de Luiz Cláudio Canuto.
3: A Comissão de Integração Nacional e Desenvolvimento Regional aprovou o projeto de lei que estabelece a criação pelos municípios de estruturas específicas para lidar com situações de emergência e desastres. Pela proposta, os centros de operações seriam implementados com apoio do Estado e conforme o grau de risco de cada localidade. O texto aprovado é a versão do relator, deputado Benes Leocádio, do União do Rio Grande do Norte, ao projeto do deputado Júlio Lopes, do PP do Rio de Janeiro, que foi apresentado em 2024. O deputado acredita que a medida reduz as consequências na vida das famílias.
4: A grande maioria dos municípios do país já tem suas comissões de defesa civil, já tem suas estruturas nas suas diversas secretarias e estrutura de políticas públicas em cada território local, mas essa intenção do Centro de Operações de Cidade é reunir nessa estrutura todas as condições que já disponham em cada município e aí sirva de instrumento para agilizar, junto aos demais órgãos, a Comissão de Defesa Civil Nacional, dentro do Ministério da Integração, a questão da burocracia existente no tocante à decretação de estado de calamidade pública para facilitar a liberação de recursos, e eu acho que esse centro de operações facilita muito mais como um arregimentador de soluções que venham realmente dar resposta com a maior brevidade possível.
3: Desde 2012, motivado por enchentes e secas na primeira década do século XXI, o então governo Lula sancionou uma lei com a Política Nacional de Proteção e Defesa Civil. Segundo o texto, os municípios deveriam coordenar as ações com estados e a União. Os municípios deveriam articular, além das ações, o levantamento da identificação dos riscos de desastres nas regiões geográficas e grandes bacias hidrográficas do país. Esses levantamentos, que originariam os planos, deveriam estar prontos nos primeiros 18 meses após a publicação da lei e atualizados a cada 3 anos. O relator do projeto aprovado na Câmara propôs que a instalação e a manutenção dos centros de operação sejam realizados com apoio dos estados e orientados conforme o nível de risco de cada município. A proposta ainda vai ser analisada pela Comissão de Constituição e Justiça antes de seguir para o Senado. Da Rádio Câmara de Brasília, Luiz Cláudio Canuto.
1: Justiça.
5: Aprova obrigação para noivos apresentarem antecedentes criminais. A repórter Silvia Munhato tem mais detalhes.
6: A Comissão de Constituição e Justiça da Câmara aprovou o projeto que inclui a certidão de antecedentes criminais e a certidão judicial civil e criminal como documentos obrigatórios na habilitação para o casamento. O relator, deputado capitão Alberto Neto, do PL do Amazonas, explicou que a existência de antecedentes não vai impedir o casamento, mas diz que é importante para a mulher ter mais informações diante do total de feminicídios no país.
7: Imagina, se ele tem um passado de violência contra a mulher vai decidir se vai querer casar ou não, sabendo daquela informação. Não vai impedir, mas vai ser obrigatório ele apresentar esses documentos, assim como ele apresenta na hora do concurso público, ele vai apresentar também na hora de casar.
6: O texto aprovado prevê que ambos os noivos deverão ter ciência do conteúdo das certidões. O projeto que prevê a apresentação de certidão de antecedentes criminais e a certidão judicial civil e criminal na habilitação para casamentos deve seguir agora para o Senado. Da Rádio Câmara de Brasília, Silvia Minhato.
2: Termina agora o Jornal Câmara dos Deputados, produzido pela Rádio Câmara, com trabalhos técnicos de Wellington Teles e a apresentação de Luciana Vieira e Val Monteiro. Boa noite.
5: Boa noite. Você fica agora com as notícias do Tribunal de Contas da União.
1: Minuto do TCU.
8: O Tribunal de Contas da União avaliou o programa Agora Tem Especialistas.

0: do Ministério da Saúde. A iniciativa busca ampliar o acesso da população a consultas, exames e cirurgias com especialistas pelo SUS, o Sistema Único de Saúde. O principal ponto analisado foi a estrutura para reduzir a espera por consultas, exames e outros atendimentos. A auditoria apontou que falta integração e eficiência nos sistemas de tecnologia que deveriam gerenciar as filas e os recursos da política. Em 2025, o programa não conseguiu manter o desempenho dos anos anteriores na realização de cirurgias. Uma das razões é a falta de monitoramento, que impede que as informações sejam acompanhadas de forma adequada. O tribunal fez recomendações ao Ministério da Saúde para aprimorar a gestão do programa. 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

0: Parabéns,
1: Roberto e Ronaldo.
2: Que Deus ilumine esse trabalho. Muito sucesso, a gente está muito feliz de poder participar, viu?
3: 8:22.
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7: Gustavo Lima e Henrique Diego.
6: Simbora.

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